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10h06, boa noite pra você que tá aqui na Rádio Rock. Seguimos juntos com muita música. Eu sou a Bia Sato, até a meia-noite tô aqui com vocês, finalizando esta quarta, 20 de maio. E vamos com eles, atração do Rock in Rio, hein? Primeiro dia, headliner, Foo Fighters.

The Verve com Bitter Sweet Symphony aqui na Rádio Rock. Teve Ramones, Spider-Man, teve Red Hot Chili Peppers também com The Zephyr Song. Peach na sua estante. 10h29, seguimos juntos curtindo uma hora de música neste finalzinho de quarta. Eu sou a Bia Sato, até a meia-noite tô aqui com vocês, finalizando muito bem, né? Todas as noites aqui a gente curte muita música, fazendo aí sua trilha sonora, voltando pra casa, voltando da faculdade, trampando. Tamo junto, tá bom? Tô de olho no meu Insta, se quiser mandar mensagem, o jeito mais fácil a gente se comunicar é por lá, @BiaSato, pode mandar mensagem, a gente conversa por lá. E vamos de música, seguimos. Na sequência tem Queen, com um clássico. Adoro essa, minha favorita. Don't Stop Me Now.

0: Bush com Machine Head, teve Linkin Park In The End, teve Snow Patrol, Open Your Eyes. 10h55, você tá na Rádio Rock, seguimos juntos até a meia-noite, eu sou a Bia Sato. Tô indo pro break, na sequência tem mais uma hora direto de música, fica aí.
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4: Ó, pessoal, Bento Mello aqui para mais um Tour Rock Bola nessa quarta-feira, dia 20 de maio. E ontem teve bola rolando no futebol sul-americano. E vamos começar aqui com São Paulo, que pela Copa Sul-Americana enfrentou o Milionários da Colômbia e ficou no 1-1. Era a volta do Dorival Júnior. São Paulo chegou a abrir o placar, mas sofreu um empate, uma falha do Dória, que já tinha falado no fim de semana. Ainda se livrou de um pênalti perdido pelo Milionários. E aí ficou no 1-1. E depende agora de uma vitória na próxima rodada para se classificar. Fora isso, pela Sul-Americana, hoje temos Olímpia e Vasco, Santos e São Lourenço, às 19 horas. O Santos vira líder se ganhar por 2 gols de diferença. O Santos ainda não venceu na competição. O Botafogo vai à Bolívia enfrentar o Independiente Petroleiro. O Grêmio recebe o Palestino, encerrando a Copa Sul-Americana hoje. O Atlético Mineiro recebe o Cienciano. Pela Libertadores, ontem também tivemos jogos envolvendo brasileiros. O Fluminense, que também não tinha vencido na competição, venceu o Bolívar por 2-1 em casa e segue vivo na Libertadores. O Mirassol foi ao Paraguai enfrentar o Always Ready da Bolívia e venceu por 2-1 e se classificou. O Mirassol, que é o vice-lanterna do brasileiro, segue aí para as oitavas da Libertadores. Encerrando ontem, o Cruzeiro foi até La Bombonera enfrentar o Boca e ficou no empate por 1-1. Hoje temos Palmeiras e Cerro Porteño às 21h30 e também Flamengo e Estudiantes. E uma notinha rápida de futebol internacional: o Arsenal foi campeão inglês depois de 22 anos. O Arsenal, que entrou em campo na segunda-feira e venceu, dependia do resultado do City ontem, né, do Manchester City, para ser campeão, e o City ficou no empate com o Bournemouth. Com isso, Arsenal campeão inglês. É isso, pessoal.
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noite pra você que tá aqui na Rádio Rock. Já voltei, seguimos juntos com mais uma hora de música até a meia-noite. Eu, Bia Sato, sigo aqui com vocês. E vamos de Sublime agora com Santeria.

AC/DC Highway to Hell, teve Keen, Somewhere Only We Know. Eu sou a Bia Sato e seguimos aqui curtindo muita música, finalizando muito bem esta quarta. Vamos de Coldplay agora com Clocks.

0: Rossi, foi isso, uma hora de música. O Ti tá vindo aí com Heavy Peronomucho, então continue aí. Eu sou a Bia Sato e volto amanhã às 8 e te espero, tá bom? Se quiser me seguir lá no Insta, fique à vontade, @BiaSato. É o jeito mais fácil da gente se conectar, tá bom? Beijo, se cuidem, até amanhã.
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1: Chega aí, tá começando o Heavy Pero no mucho. Você tá no 89 a Rádio Rock. Eu sou o Thiago DJ. Nós vamos junto até as duas da mamãe. Tocando hardcore, punk, ska, metal, grunge, rap, reggae, entre outras alternatividades. Quer falar comigo? Vai lá no Instagram, @ThiagoDJSP. Por lá daqui a pouquinho eu vou começar uma live, certo? E também estamos com a imagem no site do 89radiorock.com.br. Queria começar mandando um salve aqui pro meu treinador, Cristiano Mafra, com dois F's. Aliás, ele mandou uma dica muito boa aqui. Eu vou rolar um som novo do Seven Dust. A banda lançou nesse mês seu 15º álbum de estúdio chamado One. A banda veterana aí do nu metal. Começou em 1994 em Atlanta, na Geórgia, Estados Unidos. O guitarrista Clint Lowry e o vocalista Olajuwon Witherspoon, que canta muito, assumiram bem o seu lado espiritual nesse disco. As letras estão bem, eu diria, cristãs. Eles estão em uma tour agora com o Atreio. Logo eles vão engatar outra tour com Fury of a Deadman pelos States, e depois eles vão pra Europa fazer o fim do ano. Poderiam muito aparecer por aqui, hein, mano? Tem uma galera fã dessa banda, muita gente mesmo. Vamos ver o Seven Dust com o Is This The Real You. E ó, pra armar uns treinos aí com o Mafra, que eu recomendo também, chama ele no Insta, @CristianoMafra, com dois F's, treinadores, ó, @CristianoMafra, treinador. E mano, vamos ouvir, tá bombando demais esse disco, Seven Dust One, o nome da música Is This The Real You.

0: Mandar um salve pro Diego Madruga, biker, tá em Nova Serrana, Minas Gerais, junto com o irmão dele ouvindo o programa. Essa aqui vai pra vocês, ó, Rodox.
1: Porrada! 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
0: É benção.

Ô, criançada, vocês me desculpem, vocês podem gostar muito do Bad Bunny, mas o melhor rap latino que já existiu é essa banda aqui, ó, Control Machete, diretamente do México. Isso aí é maravilhoso, cara. Isso aí é coisa mais linda do planeta Terra. Ah, legal, que travou de novo os meus BGs. Ah, beleza, agora foi. Estamos de volta com o Heavy Pernomult aqui no 89. Quer pedir música? Entra no Instagram, arroba Thiago de DSP. O Antro Reason acabou de adentrar na sala, lançaram um dos melhores discos desse ano. Ouçam, tá? Vocês não ouviram, eu vou tocar daqui a pouco, merecido. Nando Ciol tá aqui também, ó. Jos Lopes, quem mais tá aqui? Fábio César acabou de pedir um som, vou tocar, que hoje é atendendo a pedidos. Chega lá e pede seu som. Meu mano, Léo Abreu, diretamente do Butantã, junto com as cobras. Carlos Sique também tá aqui, ó. Sique Clof, sigam lá também, marca da hora demais. Daniel Procopio tá aqui, Betão. É, mano, o Madruga também que mandou mensagem, tá ouvindo a gente lá de Minas. Vai chegando ali, mandando sua mensagem, arroba Thiago DJ SP. É, vou aproveitar aqui um pedido, que é do... Quem foi que fez esse pedido aqui? Foi o Luiz Ferreira, ele pediu Não Religião, Juventude Avaco, mandando salve pro meu mano Tatola. Certo? Todo dia eu tô na academia, eu vou bem no horário do show do Tatola pra ficar ouvindo ele, o Maio Rubão aqui, lançando as coisas, né? E, né, o Tatola, eu sou fã dele, manja muito de rádio. Vai ter show do Não Religião no Hangar 110, dia 20 de junho. Não Religião, a volta necessária, bandas e participações especiais, vocês têm que colar demais, tá? Rodolfo Miranda 110, perto do metrô Armênia. Já vou passar a agenda inteira do Hangar, hangar110.com.br. 3 de junho vai ter Chão de Taco, Pedro Lanches. 6 de junho, Aditive, Junkies, do Zeke, Cobra Kai e 13 Dog. 13 Dog vem aqui semana que vem, já combinei com o Thiago Hóspede, porque ele tá tocando no Aditive e no 13 Dog, porque ele é o Lula Lelé. Ele cobra escanteio, vai pra área e bate de cabeça e faz de um tudo. 7 de junho vai ter Oficina G3. Hoje esse programa tá bem, está demais, né, mano? Já teve o Seven Dust, Rodox, Oficina G3. Daqui a pouco Jesus Cristo baixa aqui. 13 de junho, Attack Fest, Again, Gigante Animal, Chuva Negra, Nevoara e eu estarei discotecando. Tetrarch vai tocar 25 de julho, que é uma banda de new metal cabulosíssima, gringa. Até o fim do ano vai ter Dr. Shud no Hangar, Michael Graves, os dois que eram do Misfits, Solo The Sun, Six Firander, que é o death metal cabuloso, entre muitas outras bandas, certo? E aí, mano, o Luiz Ferreira pediu pra tocar o Não Religião. Vamos tocar, então. É... Cadê? Juventude Avaco. Certo, Tatola? Certo, Norba? Tô esperando vocês aqui no programa desse show do Hangar, hein, mano?

0: É isso aí, galera do reggae. Edivaldo Pelle e Cleito Rasta fazendo a flecha pra galera, gravando nosso primeiro DVD aqui no povoado Santo Antônio. Atalaia aí, ó, com certeza. Vou começar assim, ó. Cleito Rasta vai fazer a galera debochar legal ao som do Cabeça de Gelo. Olha a pedra!
1: Fábio César pediu um Silverchair.
0: É isso aí, galera do reggae.
1: Agora
0: Edivaldo
1: Pelle
0: e Cleito Rasta,
1: né?
0: Fazendo a flecha pra galera, gravando nosso primeiro DVD aqui no povoado Santo Antônio. Atalaia aí, ó, com certeza. Vou começar assim, ó. Cleito Rasta vai fazer a galera debochar legal ao som do Cabeça de Gelo. Olha a pedra!

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1: Nossa, eu vi essa turnê aí do Frogstomp, quando eles vieram tocar aqui no Ibirapuera, foi animal. Quando o moleque tinha bochecha rosada, ele era gordo. Depois que ele emagreceu, mano, ficou ruim, vamos falar a verdade. Quanto mais ele emagrece, pior, mais chato fica as músicas do Daniel Jones, mano. Volta, mano, deixa as bochechas rosadas de novo, fica o menino gordo, fica legal. Era demais nessa fase, cara. O Neo Barrum ainda é legal, mas depois só decadência. Quero ver me desmentir, mano. Vai falar que ele faz de dia legal? Não é, cadê o cara? Nessa época aí que era bom. Bom, mas vamos seguir. Deixa eu dar um salve aqui, ó. Dia 20 de junho vai rolar a sexta edição da Crocodilos, a festa, a partir das 5 da tarde, lá no Iaiá, em Mogi das Cruzes. Ingressos antecipados a 15 conto pelo Simpla, ó. 21 de junho é meu aniversário, então dia 20 já começam as comemorações. Então chega, Mogi. A Iaiá fica na rua José Bonifácio, 338, no centro de Mogi das Cruzes. Vou tocar com meu mano, DJ Cris Campos, reggae, ska, rockabilly, disco, soul, new wave, punk, grunge, pop, naquele modelo, tudo que nós gostamos. Seguinte, mandar um salve pros meus manos aqui, ó. Escobar, do Ala Kumarra, tá na live. Meu mano Levi, cachorro velho. Tá da Silco Firol. É. Slayer no Brasil, mano. Tá pra confirmar aí logo mais. Já tá estourando aí. Uma semana antes do Natal. Se pá, vai ser Slayer e Creator no estádio. Não sei qual. Deve ser no Allianz, né? Eu vi lá no Cara dos Discos. Aliás, mandar um salve pro Renatão de novo, lá em Santos. Sigam o Cara dos Discos sempre, com várias notícias boas, várias entrevistas, várias informações. Ele postou hoje isso aí. Essa semana aí deve sair essa informação aí do Slayer no Brasil. Slayer e Creator vai ser da hora demais, mano. Thrash metal cabuloso, os mestres dos mestres dos mestres. O Levi tá me levando aqui, lembrando que no último Slayer a gente tava numa situaçãozinha deprimente. No penúltimo também, mano. E no antepenúltimo provavelmente também. E nesse também estaremos. Nós trabalhamos pra isso, né? Cada vez chama uma vitória. Ó, Cássio, Slayer na virada cultural podia ser uma morte, Slayer na virada cultural, Cássio. Ia ser difícil. Mas podia. Igual teve o suicídio, igual no Misfits viraram uma viatura da polícia. Mas seria bom. Rain in Blood, né? Chuva de sangue. Bom, mas vamos nessa então, vamos ver, Slayer. Dead Skin Mask. Chega na live ali, pede som que tá demais. Olha.

Puta que pariu, que coisa linda, hein, mano. Esse foi o Hot com Saddest Creature. Você tem que ir no show do Hot. Dia 18 de julho vai ter Hot Ação Direta, Sociedade Amada e Traças na Burning House. Eu vou discotecar, Avenida Santa Marina 247, ao lado da estação de trem da CPTM. Garanta seus ingressos pela 101 ticket, certo? É nóis, ó. Dia 18 de julho, Burning House, Hot Ação Direta, Sociedade Amada e Traças. E eu na discotecagem, essa bagaceira toda aí. É nóis, venham. Chega lá na nossa live, certo? Ó, Maurex tá aqui ouvindo a gente lá do Japão. Falou, porra, Napalm é foda demais. É, mano, da hora demais. Fábio César pediu um Pantera aqui. Vai mandando mensagem pedindo seu som. Rafael Garcia tá aqui também. XMTSH. Stink Tatu diretamente de Santo André. Dani Lodge tá aqui com a gente também. Diego Santos pediu um Criolo. Vai pedindo seu som. Adriano Coutinho também tá com a gente. Vini Perrock. A Cássia pediu de Steelers. Muniz Gleitson. Vai chegando ali. Metal Mal também chegou agora. Arroba Thiago DJSP, tá bombando ali a live. Eu vou com o pedido agora do Jonas Olívia Augusto. Pediu uma banda lá do Rio Grande do Sul, muito boa, de punk rock. Tequila Baby, mano. Essa música é sensacional, chama Velhas Fotos. A emoção vem com tudo, hein?

0: Helmet, Wilmas Rainbow, comandante Hamilton. Paige Hamilton no comando da guitarra. Professor. Estamos de volta com o Heavy Perono Multi, hoje atendendo a pedidos. Chega ali no Instagram, @ThiagoDDSP. 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
0: 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Presunto tá na nossa live ali, mandar um salvão pra ele. É nóis, presunteira! Ó, atendendo a pedidos, pedido da minha amiga lá de Jundiork, Cássia Marconi, pediu um de Steelers da nossa musa Broaddale. Aliás, tem um Instagram, Elas no Mosh, tem uma curadoria muito boa, entrem lá, elas estavam fazendo a cobertura do show do Korn agora. Elas postaram um vídeo hoje falando sobre o New Metal, hoje sobre a ascensão do New Metal hoje em dia. Muito bom, vejam o vídeo. E esses dias elas postaram um vídeo sobre a Broaddale, que era a vocal dos Distillers, né? Que é demais da conta. Assistam, elas postaram, fizeram uma matéria muito boa sobre a Broaddale, sobre toda a vida da Broaddale. Eu falei que aqui no programa a Broaddale nunca deixou de ser nossa musa e de estar aqui no programa sempre. E a gente combinou delas virem aqui um dia pra gente fazer um programa junto. E promessa é dívida, logo mais a gente vai armar essa fita aí. Então, ó, procurem elas no Mosh, dá uma olhada nessa matéria aí sobre a Broaddale, que é demais. Broaddale, nossa musa, tudo que essa mulher faz é cabuloso. Então vamos ouvir Distillers, City of Angels, que é sensacional, né, mano? Esse disco é o meu preferido dela, mas procurem tudo dessa mulher que ela é foda.

Will Big Fish, Buena Onda, a banda que voltou aí, né, mano? Vai fazer a Vans Warped Tour. Esperamos muito em breve o show deles aqui. O show deles é bom demais. Vou te falar que eles tocaram aqui no Brasil com o Goldfinger. Eu fui pra ver o... Na verdade, eu fui pra ver o Goldfinger e acabei mais apaixonado pelo Will Big Fish do que pelo Goldfinger. É bom demais o show do... Will Big Fish. É aquela banda que faz a versão de Take On Me do A-ha, que é quase tão ou mais legal do que a original, mano. É bom demais a versão. Se eu discotecar e não tocar o Will Big Fish fazendo Take On Me, não sou eu, né? Ó, foi massa demais o Universo Easy Rider nesse último sábado e a gente já tá com o próximo encontro marcado. Anota aí dias 20 e 21 de junho, tá? É, naquele modelo. Comida de rua, motoclubes e motociclistas, cultura, bike, shows e muita música, tá? Em breve mais informações, fica ligado aqui no programa. Mas acessa ali o Instagram, arroba Universo Easy Rider. Feira Universo Easy Rider, realização JJ Eventos. Seguimos aqui com os nossos pedidos. Segue, chega lá no meu Instagram, arroba Thiago de DSP. Próximo pedido é do... Deixa aqui. Caslo, pediu Descendants. Hope, boa.

0: Horror Punk Made in Brasil, Zumbis do Espaço, salve Torzão, uma das melhores bandas desse país, certo, ó. Rap Peronomútil, todo dia aqui no 89, da meia-noite às duas, o horário da música alternativa, não falha, tá? De domingo a domingo, completando 10 anos, certo? Manda mensagem aí no Instagram, @ThiagoDJSP, pede seu som. Perdeu algum programa? Tem formato podcast no site da rádio, radiorock.com.br. Vamos ver quem tá aqui na nossa live, ó. Gibson Faleiros tá aqui, tá pedindo som. Eric Singer, salve Levi, cachorro velho. É, Paulinho HC também tá aqui com nós. Júnior Mojo, Fábio César, Cássia Marconi. Pode Poucas tá aqui também, Rafael Garcia, Stick Tatu, Locutor Marcelo Alonso, Júnior Chorão, Nel Abreu, vai chegando ali e pedindo seu som, @ThiagoDJSP. Pode mandar mensagem também, se quiser mandar um áudio, faça que nem nosso amigo Ramirex, pode mandar no direct do Instagram, @ThiagoDJSP, legal pra caramba, vou soltar o áudio do Ramirex aqui.
1: Salve Thiagão, salve Heavy Peronomútil, estamos a trabalho ouvindo o melhor programa da rádio, o melhor programa de todos os tempos. Aí Thiagão, rola Fibonacci, Nunca Mais. Uou, manda um abraço pra Vani, tamo junto, valeu meu irmão.
0: Com certeza, Fibonacci é uma puta banda, sigam o Fibonacci. Vamos tocar agora, Nunca Mais.

Mandar um salve aqui pro meu mano Fábio Lobo, acabou de chegar aqui na live, também pro Bira do Paura, uma das maiores instituições do hardcore mundial. Ó, pedido do Rafael Garcia, de Charge, Here Nothing, Sin Nothing, Say Nothing. Puta que pariu, mano, foi um arregaço, coisa mais linda do mundo. Passa os pedidos, ó, arroba Thiago de DSP. Aí que ele pulou toda a minha música agora, volta tudo, que esse computador ele gosta de fazer isso comigo. Você falou de Charge, vai tocar o de Charge. Vamos lá. Paciência. Aqui, ó. Olha aqui. Bora. Pausa tudo. E volta no de Charge, mano. Aí é uma criação. Olha o tom de voz.

Ó, mandar um salve pro Duque do Festival Somos Rock, certo? Da hora o festival pra caramba. Sempre que eu toco lá, maior recepção e o festival é da hora demais. Você é monstro, Duque. E outro, pedido aqui do Diego Santos, pediu uma música que teve um ano que essa música saiu, foi a minha música mais ouvida do ano, Criolo, Sistema Obtuso. Belo pedido, certo?

0: tentar aprender com esses jovens alguma coisa.
1: Bom demais, né?
2: Sempre bom. Sempre bom.
1: Bombou a live, hein? Bombou, tá cheio de pedido, ó. Verdade, está Kit de Souza, Fábio Lobo, Warley Rock, Denis Procópio, Zara Action, divulgue aqui, Grande SP, e mano, galera pedindo de tudo, DJ do bem, vai chegando ali e fazendo seu pedido também, de agravo a mini, estão pedindo de um tudo, @ThiagoDJSP. Vou pegar um pedido do meu mano Fábio Lobo aqui, esse aqui é das antigas, ó, do começo do programa, meu parceirão, e do Maurex lá do Japão. O Maurex mandou uma mensagem falando o seguinte também, ó: Thiagão, falando de New Metal, tá em alta de novo, mano. O show do Deftones, tinha muito adolescente que ele viu lá no Japão, nunca tinha visto tantos shows aqui. Aqui também, mano, tá da hora demais. O New Metal tá bombando no TikTok, tá na moda. Legal, legal demais. Dá uma olhada nessa parada que eu falei do Elas no Bosch, que as meninas fazem uma análise muito boa do New Metal, mano. Faz todo sentido a análise delas lá. Bom, Maurex e o Fábio Lobo, os dois pediram dar o set, mano. Então vou tocar aí. Boa, bandaça demais. Empower. Vixe. Rapcore brutal.

Garotos Podres Rock de Subúrbio, ó. Domingo, dia 31 de maio, vai ter o Rancore lançando o disco Brio em Santo André, no Santo Rock, tá? Bandas convidadas, Menores Atos e Zander, eu vou discotecar. O Santo Rock fica na Avenida Firestone 1340, no bairro Casa Branca, lá em Santo André. Então, esperamos vocês por lá pro lançamento do Brio em Santo André. Vamos lá com mais pedidos. Esse aqui é do meu mano Nel, lá do Butantã. Pediu Polara, trombei o Carlinhos do Polara lá no centro, né, mano? Da hora demais. Centro de São Paulo é aquela buena onda. Boate! Que delícia! Verdadeiro emocional hardcore do Brasil. Chama!

Tamo de volta com o Heavy Peronomote, ó. 21 de junho vai ser meu aniversário lá no Gas Burn, hein, mano? Vai ter o Me Explique, nós vamos fazer um karaokê lá tocando os Ramones, os Chess Oel, tá todo mundo convidado pra cantar com nós lá. Fazer uma bagunça boa. Mandar um salve pro Magrão do Me Explique que tá na live aqui. Não estamos fechando essa fita aí, mas vai rolar. Esse pá vai rolar um festival face cover também do Alan. Eu tô, nem fechei os bagulho direito, mas já tá tendo, certo? Mas vai tá tendo, vai tá tendo. Ó, mandar um salvão aqui pra equipe aí que trabalha na rua arrumando os farol aí, certo? Mandar um salve pro Ramirex, pro Samuel e também pro seu Júlio. Conhecemos eles esses dias aí. Os caras bons, serviram água pra nós, cuidaram de nós direitinho, cuidaram dos faróis ali. Aliás, o Samuel tá pedindo pra tocar o Gritando Ska, Libertar Nossas Correntes, e mandou pro seu Júlio. Os caras são sangue bom demais, mano. Tá hora demais. Lógico que eu vou tocar. Né? Samuel, fanzaço de Sublime, Reggae e afins. Agora, mano. Vocês não pedem, vocês mandam, meus amigos. É pra vocês. Aliás, é a banda do Tunico. Recebeu nós em Americana. Depois nós pra dormir na mansão.

Ó, falei do meu aniversário, quem vai fazer aniversário junto comigo é o Paulinho HC, que acabou de pedir um som aqui, ele pediu o NoFX. É, Paulinho, é nóis, fio. Pra você.

churrasco da ovelha, maravilhoso, mas eles não gostam. Chato pra caramba esse cara do NoFX, né? Vamos lá, é pedido do Arthur. Ele tá estudando engenharia, tem os doutores também, você acha que, né? É foda. Da USP ainda, tá estudando, ouvindo a gente, pediu pra tocar um Sistema Fadão. É isso, doutor, você pediu, é agora. Vamos lá.

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Mandar um salvão pros meus manos aqui, ó, da antiga Vavá SK8 e também o Tatá da Sob Controle. Salve, Guerreiro! Que saudade de você. Pô, Guerreiro, tem que fazer um showzinho novo aí, mano, um eventinho. Eu toquei um Discharge aqui hoje, lembrei do show do Discharge. Ai, que delícia, Exploited. Ixi, entre outros, entre muitos outros. Cara, é demais. Ó, pedido do meu mano Neto Sam, lá do Japão, pediu uma banda muito boa, toquei com eles no After do Bloco Escaravana. Aliás, mano, falando de Escaravana, sexta-feira, não costumo fazer programa ao vivo não, né? É golpe de sexta-feira, né? Porque sempre tem evento, mas sexta-feira agora não vai ter evento. Estarei aqui, vou fazer ao vivo com o Jesse Wagner, vocalista do Agrolites, que ele vem pra Virada Cultural, certo? Vai vir aqui, então, vou fazer ao vivo com o Jesse Wagner e com o Victor Reis. Vai ser da hora demais sexta-feira, tá? Ele vem aí pra Virada, vai tocar e vai vir aqui fazer o programa comigo. Vai ser da hora demais sexta-feira, então fiquem ligados aqui no programa. Então, ele pediu No Caos, o Neto Sam, pra tocar, tá ok. Mano, muito boa, uma das bandas escacore mais legais desse país. No Caos, tá ok. Mandar um salve pro Eric, pro Duda, pra todos. Nossa, deu um trabalhinho bom também ali naquele carnaval, hein? Ah, carnaval, né, mano? Trabalhamos para isso. No Caos, tá ok. Se liga nisso, muito bom.

Coisa linda, mandar um salvão aqui pros meus manos do Asfixia Social, que estão conquistando cada vez mais territórios, acabaram de fazer uma turnê aí com os Varukers pelo Brasil, tocaram no Goiânia, nós, e um festival muito cabuloso, né? Tocaram, mano, numa porrada de lugar aí, deram um rolezaço pelo Brasil e acabaram de lançar o mais novo álbum deles, o Mass Bigger, saiu agora meia-noite. 8 músicas, ouçam, a gente vai tocar uma música inédita, né? Que a gente já tocou várias aqui, já estão tocando algumas na programação, né? É, Capoeira Karatê já tá rolando direto aqui no programa, mas eu vou tocar Mass Bigger, que é a música que dá título ao álbum. Então sigam, vão aos shows, o show, mano, que a gente viu no Cine Joia com o Varukers é animal, né? Foda demais. Asfixia Social, tá? Uma das melhores bandas desse país, é uma doideira. Vamos ouvir o disco novo, e eu, se eu fosse vocês, já favoritava agora e já ia atrás. Disco novo do Asfixia Social, Mass Bigger, vamos ouvir agora. Bom demais!

Muito bom, asfixia social novo. Seguindo nossos pedidos aqui, ó, Tatiana Mercedes pediu, é código, é, solta o morcego, chuan se vende, tério a par. Ah, credo, que delícia.

0: Brasil, rapaz!
1: Só porque meu amigo Grilo falou que o Dito tá trampando no bordão, tem um karaokê, então já vou treinando, certo, Grilo? Logo mais eu vou aí dar uma cantadinha na hora. Cretino Lifestyle, segue lá, meu amigão, mano. Da hora demais. É, seguinte, foi bom estar com vocês, como diz a Xuxa. O Xuxo tá acabando, foi legal pra caramba. É, vem nesse aqui que tem karaokê. Eu vou, mesmo se não tivesse, eu ia pra te ver, mano. Que saudade de você. Ó, tô indo nessa, tá acabando. Amanhã eu tô de volta. Sexta-feira, Jesse Wagner, do AgroLights, vai estar aqui no programa. Imperdível, hein, mano? Vai ser legal pra caramba. Amanhã vou receber o Daron. E hoje, o último pedido, certo? O Vedarce pediu um mini incentivo. Estou indo nessa. Amanhã eu tô de volta. Valeu, foi legal pra caramba hoje. Vocês são demais. Ó, pega a furadeira.

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vivo, Rock, uma excelente madrugada pra você, ligadaço ou ligadaça aqui na 89 FM, a Rádio Rock do Brasil. Aqui quem fala é Giovana Souza e eu fico hoje na tua companhia até as 6 da manhã, só ouvindo a nata da nata do rock and roll. E ó, quer me seguir no Instagram, já corre lá no @geosouza.s, é Geo de Giovana com E, Souza com S de Sonzeira. E falando em Sonzeira, bora abrir mais uma hora de música aqui na Rádio Rock com Nostalgia do Nickelback, Someday.

Esse foi o Pixies com Here Comes Your Man na Rádio Rock, essa música maravilhosa, né? Também teve Engenheiros do Havaí com Era um Garoto, versão acústica. E a gente segue de Red Hot Chili Peppers, Hump the Bump.

Som do YouTube, Walk On, na 89. Também rolou ele, o mestre David Bowie, com Zig Stardust, aqui na nossa madruga. E a gente segue de Man at Work, Overkill.

Esse foi Offspring com The Kids Aren't Alright. E lembra que você também pode ouvir a gente pelo site radiorock.com.br ou pelo nosso aplicativo Não Tem Desculpa. E a gente segue a nossa playlist com Foo Fighters in the Clear.

Uma excelente noite pra você, ligadaço ou ligadaça, aqui na madrugada da 89 FM, a Rádio Rock. Aqui quem fala é Giovana Souza e eu fico na tua companhia hoje até a hora do café, até as 6 da manhã, só ouvindo Sonzeira atrás de Sonzeira. E ó, quer me seguir no Instagram, já corre lá no @geosouza.s, é Geo de Giovana com E, Souza com S ali, bem facinho, a gente troca uma ideia por lá também. E bora continuar ouvindo Guns N' Roses, Paradise City.

Esse foi o Linkin Park com Heavy is the Crown na 89, Emily Armstrong amassando nos vocais. Também teve o Rapa com Me Deixa, agora a gente ouve eles que eu amo de paixão. Bon Jovi, Born to Be My Baby.

Esse foi o AC/DC com You Shook Me All Night Long aqui na Rádio Rock, classicão. Também teve Titãs com O Mundo é Bom, Sebastião. E a gente segue de 21 Pilots, Stressed Out, aqui na 89.

excelente início de dia pra você que já tá de pé ou ainda tá de pé e curtindo muita sonzeira aqui com a gente na 89 FM, a Rádio Rock. Aqui quem fala é Giovana Souza e eu fico na sua companhia hoje até às 6 da manhã aí. Bora aí, seguindo, ouvindo só a nata da nata do rock, ó. Quer me seguir no Instagram? Já corre lá no @geosouza.s, é Geo de Giovana com E, Souza com S, ele bem facinho. A gente troca uma ideia por lá também e a gente segue aqui a nossa playlist agora com Green Day Holiday.

Som do Sublime, What I Got, na Rádio Rock. Também teve ela, filha do príncipe das trevas, Kelly Osbourne, Papa Don't Preach, versão aí desse clássico da Madonna. E a gente segue agora com Los Hermanos, Ana Júlia.

Come and Get Your Love na Rádio Rock. Sensacional essa música, né? Classicão. Também teve Aerosmith com Crazy, baladaça. E agora a gente ouve Paramore com The Only Exception.

Muito bom dia pra você, ligadaço ou ligadaço aqui na 89 FM, a Rádio Rock. Aqui quem fala é Giovana Souza e sou sua companhia aí, sim senhor, até às 6 da manhã, só ouvindo sonzeira atrás de sonzeira. E ó, quer me seguir no Instagram, já corre lá no @geosouza.s e bora seguindo aqui com Lenny Kravitz, Fly Away.

os mestres Rolling Stones com o Angry na Rádio Rock, sonzeira aí do último álbum de estúdio deles, Hackney Diamonds. Tá vindo material novo por aí, né, do novo álbum. E a gente segue de Alanis Morissette com You Learn.

Reis e Arnaldo Antunes com Não Vou Me Adaptar, versão ao vivo, né? Só mestre, né? Também teve eles, os mestres também do punk rock, China Isa, punk rocker Ramones, na 89. E agora a gente segue de Linkin Park, Summer Ablong.

New Order, Blue Monday na 89. Também teve eles e o Tio com Beautiful Day. Não pode faltar aqui na nossa playlist. E o Tio, e a gente segue de Queen Under Pressure.

0: Ah, infelizmente, essa foi minha saideira. Meu nome é Giovana Souza, eu vou ficando por aqui. Quer me seguir nas redes sociais? Já corre lá no Instagram, @giosouza.s. É Gio Giovana com E, Souza com S ali. A gente também troca uma ideia por lá sobre o rock and roll. Te desejo uma excelente quinta-feira, um ótimo restinho de semana. E não sarei aí que agora tem Cadu Preveiro no comando aqui das picapes da Rádio Rock, tá certo? Um beijo, fui!
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2: Socorro, novo filme dirigido por Sam Raimi, chega ao Disney Plus no dia 7 de maio. Já está disponível no Disney Plus. O longa é estrelado por Rachel McAdams e Dylan Bryan e mistura suspense com humor ácido. A história acompanha uma funcionária subestimada e seu chefe arrogante que ficam presos em uma ilha deserta após um acidente de avião. A partir daí, a relação de poder entre os dois vira completamente. O filme foi bem recebido pela crítica e aposta em tensão psicológica, reviravoltas e uma trilha assinada por Danny Elfman.
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5h59, um bom dia do Cadu pra você que sintoniza aqui a 89, a Rádio Rock, nessa manhã de quinta-feira, né? Quinta-feira, dia 21 de maio. Estamos aqui com muito rock and roll pra você curtir. Claro que você já vai participar aí no 989-2159-89. 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Vai curtir aí o Bar do Juiz junto com a gente no roteiro 89 Rock Party. 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Kia Hora aqui no circuito 89 Rock Party. 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E a gente abre com Rim Zero

0: Night Beatles, abrindo mais uma hora por aqui, junto com Rim Zero também, abrindo uma hora com muita sonzeira, sempre cedo aqui pra você curtir no 89 a Rádio Rock. Claro que já temos mensagens aqui no 989-2159-89. Vamos ouvir.
1: Fala, Cadu.
0: Beleza?
1: Bom dia.
0: Bom dia.
1: Tobias de Jacutinga.
0: Beleza, meu amigo?
1: Desde as 3 da manhã, ouvindo a Rádio Rock, indo pra São Tomé das Letras, essa cidade de 1.440 metros de altitude, nível do mar. A cidade mais energética, uma que está entre os 7 pontos mais energéticos da Terra.
0: Ô, louco,
1: isso aí,
0: meu.
1: Vivo Rock.
0: Vivo Rock, que mais? 989-2159-89.
2: Fala, Caduzeira. Bom
0: beleza.
2: Dia. Beleza? Aqui é Michael da Zona Norte.
0: Tudo
2: tô
0: bom?
2: Aqui chegando na Zona Sul. Hoje é rodízio, tem que chegar mais cedo, né? É isso aí. Boa quinta-feira a todos aí e vivo rock!
0: E vivo rock, malandro! Valeu! Vamos seguindo com os Nixon, Sister!

0: Aí, Foo Fighters, na 89, a Rádio Rock. Você curtindo amanhã de quinta-feira ou quintesta, amanhã já é sexta-feira. E vai mandar sua mensagem, 989-215989. Tá fora do Brasil? Manda aí pra
1: bom
0: gente.
1: Bom dia, Cadu. Bom dia, Brasil.
0: Bom dia.
1: Falando aqui da Ilha de Man, dessa ilha maluca aqui, onde tem a corrida da TT. Quem não conhece, dá uma pesquisada aí. Fica no Reino Unido, na Ilha de Man. É uma corrida chamada TT, a corrida mais perigosa do mundo. Manda um abraço pra todo o Brasil aí e não esquece do pedir o trocô. Toca um tiririca pra nós.
0: Pode
1: e
0: deixar.
1: Capricha aí, Cadu.
0: Um abraço pra você aí que tá fora do Brasil. Quem mais, hein? Envolve.
2: Cadu, fala Renato, Portugal.
0: Ô, Portugal.
2: Pra todo mundo de São Paulo aí que acorda cedo, que vai acontecer, que tá no trânsito. Eu, felizmente, aqui não tem trânsito, então mando um apoio aí pra todo mundo que tá, que vai começar o dia. Abração, Vivo Rock.
0: Vivo Rock, abração Portugal também. Quem mais? Mande aí.
3: Oi, Cadu, bom dia. É Rosimeire do Horto, indo pra Zona Sul. É, tá um friozinho gostoso, mas...
0: Mas tá valendo aí, né? Cadê?
3: Tá um friozinho gostoso, mas...
0: Ah, é isso mesmo, parou aí. Então valeu, Rose. Então um abração. Fazer o quê? Tá um friozinho gostoso, mas vamos nos agasalhar, né, não é? Curtir muito rock and roll e esquentar aqui junto com a 89, a Rádio Rock. Olha, roteiro rock and roll tem, 39 Rock Party. 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E o Sam Jones também, tá aí no Tatuapé. 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E temos também o Bartô, que tá em Osasco. 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Então vai curtir aí no Circuito 89 Rock Party junto com a gente, tá certo? E voltamos daqui a pouquinho com mais sonzeira. Você participa aí no 989-215989 e logo mais às 7 The Journal.
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0: Subdragons, I'm Free, aqui na 89, a Rádio Rock. Quer mandar seu recado? Você manda logo cedo pra cá, 989-2159-89. Vamos ouvir.
1: Oi, Cadu, oi, Carol. A Carol ainda não tá, né,
0: não.
1: Cadu? Só 7 horas no The Journal. É a Renata aqui da Vila Sônia. Bom dia. Hoje o meu destino é São Carlos. Lá tá frio também, hein? Mas eu vou ouvindo vocês. Um beijo. Viva o Rock!
0: Valeu, viva o Rock, obrigado pela sintonia. Tem carreta, furacão atrapalhando o trânsito. Vamos ouvir.
2: Fala, Cadu, Márcio de Atibaia, Fernão Dias, parada. Não há como ir para São Paulo neste momento. Motivo, eles estão retirando uma carreta que sofreu acidente lá em Jaçanã ontem.
0: Nossa!
2: 6 horas da manhã, interromperam o acesso a São Paulo completamente. É demais! E vivo Rock!
0: Vivo
2: galera,
0: Rock!
2: Em paz.
0: Então, daqui a pouquinho, aquela geral no trânsito às 7, a partir das 7 no The Journal. Quem mais?
3: Cadu, bom dia!
0: Bom dia!
3: Bom dia, bom dia. Quem fala é Pedro Bonomi de Itapevi. Uma ótima quinta-feira a todos. Toca The Doors e vivo Rock!
0: Valeu, pediu! Trocou!

0: Animar essa manhã, né? Radiohead com Creep aqui na 89. Vamos ouvir a galera rock and roll mandando seu recado no 989-215989. Tá trânsito? Tá. Vamos ver.
1: Bom dia, Cadu.
0: Bom dia.
1: Zanetti aqui da Zona Leste. Passando pra avisar que o Tico Atira está travado. 6:30 da manhã, frio e trânsito.
0: Vixe.
1: Bora que bora, Vivo Rock.
0: Vivo Rock. Quem mais aí? 989-215989.
2: Fala, Cadu.
0: Beleza?
2: Bom dia. Bom dia. Estamos saindo aqui de casa pra ir pra escola. Eu, Ianzinho. Ele não tá legal. O que que você tá aí?
3: Roduguros.
0: Ah, meu.
2: É, isso aí. Então, tamo bem zoadinho, né? Afinal das contas, hoje é o dia mais frio que eu do ano, do extremo inverno, outono e inverno. Um grande abraço pra vocês e...
3: Vivo Rock!
0: Será que vai ser o dia mais frio? A gente vai comentar no The Journal aí no, na imprevisão do tempo. E quem mais? 989-215989. Crianças fora do Brasil?
4: Oi, Cadu. Eu me chamo Alice, moro na Itália, tenho 5 anos, estou almoçando. Minha mãe faz um bufinho na hora, muito gostoso. Vivo Rock, vou pra escola. Vivo Rock!
0: Vivo Rock, olha aí, as crianças da Itália, as bambinonças aqui no 89. Agora tem Barão Vermelho, hein?

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1: Aí, Jerry Lewis com Great Balls of Fire aqui na 89, também o Barão Vermelho, bem quente que eu estou fervendo, pode vir aqui na 89 mandar seu recado e participar junto com a gente, 989-2159-89.
2: Bom dia, Cadu, tudo bem? Tudo. Estamos aqui indo de mini bug, no caso, eu não estou dirigindo, a minha mãe, fala aí, oi.
3: Oi, Cadu.
1: Beleza, tudo bom?
2: E hoje é meu aniversário.
1: Aê, parabéns.
2: Sou Luísa de São Bernardo do Campo. E vivo rock!
1: Valeu, e vivo rock! Quem mais? 989-2159-89.
4: Bom dia, Cadu.
1: Bom dia.
4: É Fábio Amarelo, 56, madrugando. E no laboratório fazer mais uns examezinhos.
1: Tá certo,
4: fazer
1: um check-up.
4: Né? Viver bem a vida, né? Um abraço a todos. Aqui tá tudo bem, o trânsito tá devagar, né? Conforme o horário vai piorando. Um abraço a todos e vivo rock.
1: E vivo rock. 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E daqui a pouquinho, tá começando The Journal. Fica aí.
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2: Ah, bom dia, bom dia, bom dia. Olha, peguei
3: chora,
2: você.
3: Vou congelar, chegou o frio, tá de matar, pode chorar.
2: Eu acho que você tá na Rádio Rock Brasil, que você tá mandando essa música aí, meu. Você não tá na Rádio Rock?
3: Isso aí não é rock, não?
2: Não, não é rock,
3: olha
2: não.
3: Olha esse frio que
2: pegou. Eu quero é rock, malandro. Eu quero é rock. Caramba.
3: Você quer dinheiro, porra. Isso que você quer.
2: Então faz um pix.
3: Você quer dinheiro. Tô fora.
2: Malandragem.
3: Então, bom dia, bom dia, bom dia, galerinha do rock. Bom dia. Tá com frio, tá com frio?
2: Olha, não muito, viu?
3: Foi a bunda no rio.
2: Tava esperando mais e o pessoal falando desse frio. Não tá esse frio tenebroso, não, viu? Não vem com
3: não
2: essa,
3: tá,
2: não.
3: Não tá, não. Vamos ser sinceros.
2: Não tá.
3: Claro, não estamos no inverno, estamos no outono e vivemos frios horrorosos. Já viu o Celso baixinho lá embaixo? Já deu de cara com o Celso baixinho?
2: Não, não dei ainda. De cara.
3: Agora
2: com
3: o Celso,
2: ele.
3: Mano. Quando...
2: Não conheço esse cara, não. O Celso? Tá
3: não
2: bom.
3: Conhece o Celso?
2: O Celso, tá beleza.
3: O Celsius. Gente, bom dia pra todo mundo então, Jornal 89 começando na sua Rádio Rock, eu aqui, Zílio lá, você aí congelando e vamos até as 9 horas da manhã, tem muita coisa pra dizer, muita coisa pra falar. E
2: tem.
3: Claro que o querido, querido ouvinte vai participar do The Journal.
2: Vai lá.
3: Olha lá, minha língua já tá...
2: Tá mesmo. 989-215-989. Olha, o pessoal tá animado, várias mensagens hoje, porque está chegando a sexta-feira, eu até entendo.
3: É o fogo no Gregório, tem virada cultural,
2: começa,
3: vários shows, festa do caqui,
2: então,
3: esse é o Brasil que eu quero.
2: Então, 15 segundinhos de fama, você manda sua mensagem no 989-215-989. Estamos ansiosamente aguardando a sua mensagem, certo?
3: Certo, Zílios, olha, peraí, tô ao vivo aqui no meu Instagram, Chop tá mordendo minha mão, parabéns, underline Góis Carol, underline Góis Carol, ó,
2: olha.
3: Puxando um pezinho, porque
2: tá
3: eu gosto
2: certo.
3: De desmalhar,
2: boa,
3: que maravilha.
2: Tá bem.
3: E você, Zílios?
2: Ontem eu malhei também, meu, hoje tô indo todo dia na academia, certo?
3: É, mentira,
2: arroba,
3: todo dia eu duvido.
2: Arroba Cadu Brevieiro, vai lá que eu coloco sempre fotos da academia, certo? Então vai lá, participe,
3: fotos.
2: Pode seguir a gente aí no Instagram e vamos para as manchetobas, meu, vamos lá.
3: Vamos lá, gente, manchetes, destaques, assuntos desta quintesta. Sim, já estamos na sexta-feira, mas é quinta oficialmente. Mas a mente já está na sexta-feira. 21 de maio de 2026, 7 horas e 4 minutos, estamos com 15 graus no Laforinha e a gente começa falando, claro, de futebol. Palmeiras perdeu pela primeira vez em casa, na Libertadores, para o Cerro Porteiro.
2: Cerra
3: esse porteiro.
2: O serrote deles não estava bem afiado, hein, meu? Já pela Sul-Americana, o Santos empatou com o San Lorenzo. Santos e San Lorenzo. Disputa de Santos. Aí na Argentina. Que mais?
3: Argentina.
2: Saúde.
3: Saúde. Um novo estudo revela que escolher a playlist certa... E claro, do seu gosto, ajuda a prolongar o tempo de exercício e torná-lo mais suportável. E aí eu trago essa pergunta, levanto essa lebre. Quais músicas não podem faltar na sua playlist para você sair da depressão e ir à academia? Eu começo.
2: Qual?
3: Olho de Tigre, Cadu. Eye of the Tiger.
2: Ah, essa sim.
3: Não, essa...
2: Olha...
3: Tá. Tan, tan,
2: Van Halen Jump falou, também, Van Halen Jump.
3: Nossa,
2: é boa.
3: Jump, mano.
2: Van Halen,
3: nossa.
2: Tan, essa é boa.
3: Tem hora que começa, nossa.
2: É, muito boa.
3: Daqui a pouquinho a galera manda essa mensagem aí, quero saber o que tem na sua playlist, mas a playlist pra fazer exercício.
2: Não é, pediu, trocou aqui, vamos lá. Final de semana, agora tem virada cultural e vamos falar da programação rock and roll do evento, certo? Meu, isso.
3: Tem muita coisa, Caduzilhos.
2: Que bom.
3: Pensa em todas as bandas de rock, todas estarão
2: todas
3: na virada cultural.
2: Nossa, que legal.
3: Todo mundo na virilhada cultural. E claro, previsão do tempo, bota calça e calça bota. Gente, a quinta-feira promete ser o dia mais frio do ano em São Paulo. O Cadu está duvidando dessa previsão. É informação do clima tenso, hoje máxima de... Será?
2: Não sei, hein, Brazel? Veremos. A gente começa com Green Day.

0: gato brincar.
1: Isso aí, deixa brincar. Vamos ouvir 989-21-5989.
2: Bom dia, Carol. Bom dia, Cadu.
1: E aí?
3: Hoje eu sou nova nesse negócio de Vivo Rock. Esse é meu segundo vídeo. Quem fala, Maia. Eu tô tomando café da manhã com minha irmã.
2: E Vivo Rock!
3: E Vivo Rock, Rádio Rock!
1: Resumindo tudo, ele quis falar Vivo Rock. É isso, Brazel. Que mais, hein? 989-2159-89.
4: Bom dia, ouvir. Cadu. Bom dia, Carol. É o Fábio Ostaque de Vinópolis, Minas Gerais. E Cadu, aí? Carol, é impressionante que no Brasil eles conseguem atrapalhar até o óbito de figurinha,
1: Ixi, hein? Maria, cara.
4: Pelo amor de Jesus Cristo, que bagunça é essa, Vivo Rock?
1: Tá desde ontem essa história aí, o pessoal tá inconformado com o álbum de figurinhas. Então, vamos falar agora do tempo. Você tá com áudio aí, Brasil? Tá sem áudio, hein, meu? Liga esse microfone
5: aí. Eu falei
1: aí.
5: Com paredes.
1: Nossa, tava...
5: Falei com paredes, parabéns.
1: Meu, tava parabéns. Estranhando que você tava quietinha, malandro. Olha aí. Você se automutou. Se automutou.
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1: Tava quietinha aí no canto. Opa, vai falar pra caramba agora,
5: vai. O
1: Cadu
5: tava feliz.
1: Tava mesmo.
5: O Cadu tava feliz, porque eu estava caladinha. Ele achou estranho que eu não estava me metendo em assuntos aleatórios.
1: Caramba.
5: Cadu Filhos, então ficarei calada. 7:15, 15 graus de temperatura, o número 15 aí, tá bom, mano? Anotem.
1: Tá.
5: É, vai pro prato, lindo, vai, ó.
1: Ah, vamos lá, zip, o prato zip, de hoje, você quer... É, não quer falar do tempo, meu? O que que tá rolando?
5: Não, vamos vou falar, lá. Mas primeiro você, lindo.
1: Olha, o prato de que hoje lindo. É o muamba de galinha. Já comeu esse muamba de galinha?
5: Não, mas você sabe que eu sou muambeira, né?
1: Você é muambeira. Então, o muamba de galinha é um prato lá da África, bem gostoso. É um ensopado, tá frio? É um ensopado angolano, meu. Então, eles vão colocar flocos de milho aí nesse ensopado. Eles colocam muita pimenta, tem óleo de dendê, óleo de dendê. E...
5: Óleo de dendê?
1: Dendê. Tem vegetais, aí eles colocam um purê de batata no meio, cara. Aí fica aquela... Vai virar um mingau isso aí. Você pega um caldo, joga um...
5: Fica grossinho.
1: E aí eles colocam um pouquinho de arroz, ou seja, uma mistura de mingau, canja, ensopado e um pouquinho de milho e sêmola pra você tomar essa sopa bem
5: e
1: gostosa.
5: Sêmola.
1: É,
5: Cadu já descascou sêmola.
1: Não, malandro. Então tá aí, ó, muamba de galinha de Angola pra você tomar com café com leite bem gostoso pra forrar o estômago de manhã. É isso.
5: Uma porcaria, né, Cadu? Não fez sentido, não foi legal.
1: É gostoso.
5: Deveria ter ficado calado. Falando em calado, gente, 7:17, correu a boca miúda, quer dizer, todo mundo comentando que hoje teremos a quinta-feira mais fria do ano. Que a P procede, hein, Cerro Porteiro?
1: É, estão falando por aí, né? Não vi nada ainda, não vi nada.
5: Olha... A previsão, inclusive, para hoje, era um dia chechelento com chuva. Eu não sei aí na sua região, mas aqui onde eu moro, nas ruas decadentes da Santa Cecília, tá sol.
1: Nossa.
5: Tá abrindo sol, malandragem.
1: Tá mesmo. Tô vendo um sol entrando aqui no estúdio.
5: Total
1: aqui,
5: imprevisão do
1: Nossa,
5: tempo, cara.
1: Nossa, que louco, cara.
5: Pois é. Ó, 15 graus. De acordo com o CGE, Centro de Gerenciamento de Emergências... A temperatura hoje não deve ultrapassar os 17. Ah, será? Inclusive, a Defesa Civil da cidade de São Paulo decretou estado de atenção para baixas temperaturas em toda a cidade ontem. E esse alerta vai até o dia 23. E qual a tendência para os próximos dias? Ar frio e úmido na Grande São Paulo, céu encoberto. Temos aí variação pequena na temperatura, sensação de frio. Não sobe tanto, não desce tanto, fica aquele lero-lero, chuvisco. Todo mundo me perguntando sobre a chuva de sábado, porque sábado é o dia da virilhada cultural. Isso. Todo mundo quer bater perninha. Olha, gente, a previsão era de chuva à tarde, à noite, não. Aqui eu tô vendo que existe já uma previsão de chuva durante todo o dia. Eu acho que as coisas podem mudar. Fala aí, Caduzilhos.
1: Eu estou com um pensamento bem positivo que mude, Brasil. Tem que mudar isso aí.
5: Porque nós vamos passear, né,
1: Cadu? Vamos passear,
5: Nós fechamos
1: meu.
5: O nosso contrato do passeio.
1: É, o passeio.
5: E nós vamos passear sábado.
1: Certo.
5: Vila Mariana chovendo? A Vivi tá falando que tá chovendo em Mauá.
1: Ih, meu. Ih.
5: não sei, gente. A imprevisão do tempo. O que, que é a galinha macumbeira?
1: É a galinha macumbeira.
5: É a galinha macumbeira.
1: É a muambeira, que macumbeira. Isso aí é a muambeira. Galinha muambeira galinha mandou você parar. Tá fazendo a muamba. 989-2159-89. Vamos ouvir essa coisas galera mudam, rock and roll.
0: Bom dia, Carol. Bom dia, Cadu.
1: Bom dia.
0: Letícia.
5: Bom dia.
0: Tenho 2 horas de estrada aqui.
1: Nossa senhora.
0: Sentido interior, indo pra Mococa trabalhar.
1: Nossa, Mococa.
0: Na companhia de vocês,
5: eu gosto
0: a melhor companhia. Aí pra gente começar o dia. E aí, vocês vão pro show do Barão?
1: Vamos!
0: Vou pro show do Barão por vir sábado, tô empolgadíssima.
1: Vai ser um baita show.
0: É isso aí.
5: Histórico.
0: Boa semana. Bom restinho de semana
1: em
0: Vivo Rock.
1: E Vivo Rock!
5: Caduzinhos, participação do Neymar.
1: Meu, vai ser legal, hein?
5: O Neymar vai participar. Não Neymar, em Mato Grosso. Caduzinhos.
1: Fala, Brasil. Eu vou botar mais um ouvinte.
5: Não, a galera reclamando aí, falando da Infernão Dias.
1: Tá, eu vou colocar ruim. Ouvinte vai falar isso agora, olha aí.
7: Cadu, Carol, bom dia. Fabiana de Atibaia, sentido São Paulo. Deixar um aviso pra galera aí, ó. Quem tiver indo pra São Paulo, esquece a Infernão Dias hoje, hein?
1: Acidente,
7: né? Pelo menos não nessa primeira hora do dia aí, porque olha, eles estão tirando um caminhão que tá lá depois da Serra de Mariporã. Depois do túnel, e já tá parando aqui praticamente quase em Terra Preta, sabe? Tá tudo parado. Então quem for vir, pegue os desvios aí, saia por Mariporã, estrada de Santa Inês, porque senão não chega em São Paulo hoje. É isso,
1: nossa,
7: é o que eu tô fazendo.
1: Isso aí, meu.
7: Um percurso em média de duas horas, tá levando 2 horas e 50, mas faz parte.
5: Que maravilha.
7: Valeu, gente. Um abraço. Vivo Rock.
1: Vivo Rock.
5: Caduzilhos, é o seguinte, a rodovia Infernão Dias, no sentido São Paulo, o accident foi no quilômetro 75. E sim, houve a interdição total da via.
1: Nossa.
5: Pelo menos 6 quilômetros de congestionamento oficialmente. Se puder evitar Infernão Dias agora...
1: Evite agora, Fernão Dias, certo? E vamos seguindo de música. Certo. Vamos lá, Jornal 89.

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1: Aqui no Jornal 89. Quer participar? 989-21-5989 em previsão do tempo, hein? Vamos ouvir
2: a
1: galera.
2: Oi, Cadu. Oi, Carol.
1: Oi.
2: Aqui é a Raquel,
1: oi,
2: que saiu lá da Brasleme, da Zona Norte, chegando aqui na Paulista, pertinho de vocês. E não é que começou a garoar, tava abrindo o sol, gente, de repente agora aqui surgiu um monte de nuvem e está garoando. Essa imprevisão do tempo tá imprevisível mesmo.
3: Tá.
2: Bom
3: stranger
2: dia pra todos nós nesse frio de 15 graus e
1: vivo rock. Quem mais, hein? Vamos ouvir.
4: Fala, Cadu. Fala, Carol.
1: E aí?
4: Aqui é o Douglas.
1: Oi,
4: de Santos. E, Carol, aqui tá Douglas chovendo bastante.
1: Lá em,
4: viu,
1: Santos.
4: Tempo fechadão.
1: Aonde?
4: Santos. E sem previsão de sol por hoje. Mas tem uma parte boa. Tô de férias, então é só curtir mesmo.
1: Ah, malandra.
3: Tá explicado, tá, o sorriso do lagarto, né?
1: É isso. Agora, 7h28, atenção, você que é apaixonado por estradas. 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

0: Estamos de volta com o Jornal 89. Quer participar? Vai no 989-215989. Já manda aí o seu recado para esta chuva na Chitreta, hein? Vamos ouvir.
1: Bom dia, Carol. Cátia aqui de São Bernardo do Campo. Fica daqui, hein?
0: Olha aí.
1: Paradona, como sempre.
2: Já troca isso aí, Brasil.
1: E aqui em São Bernardo tá chovendo já desde as 6 horas da manhã. Aquela chuvinha chatinha. Mas
2: saco,
1: a chuva
2: viu?
1: Aqui já acordou cedo. Boa quinta aí, viu, Robson?
0: Meu, já riscou o vidro inteiro. Não trocou a borrachinha do limpador de para-brisa, meu?
2: O meu carro na frente ainda tá indo bem. O problema é o de trás. A hora que eu ligo, meu irmão...
0: Nossa senhora, troca essa borrachinha.
2: Garra de tigre atrás.
0: Com certeza, Eye of the Tiger.
2: Com certeza.
0: Ó, vamos ouvir sim, agora graças. Quem? O Lipe já tá com as informações,
2: tá,
0: já tá aqui. Opa. Cedo.
2: Lipe. Opa!
3: Repórter Lipe!
2: Mais uma.
4: Bom dia, Cadu, bom dia, Carol. Aqui é o Porto Lipe. E hoje eu vou falar sobre Libertadores e a Sul-Americana. Vamos lá. Ontem, pessoal, pela Libertadores, o Palmeiras, ele perdeu de 1-0 pro São Paulo. E, gente, essa daí foi a primeira derrota em casa do Palmeiras na Libertadores durante 5 anos. Então, meu Deus do céu, né? E agora, pela Sul-Americana, gente, o Santos empatou 2-2 com o São Lourenço. E agora, ele caiu para a lanterna do grupo, tá em último lugar do grupo dele. No outro jogo, o Bragantino empatou 1-1 com o River Plate, lá na Argentina. E segue em segundo lugar do grupo. E hoje, Cadu, tem Corinthians do seu time pela Libertadores contra o Peñarol, às 9 horas, em Montevideo, no Uruguai. E amanhã eu trago esse resultado. Esse aqui é o Carol Vivoque.
0: Valeu, Lipe, tem o Benício aqui. Vamos lá.
5: Aqui é o rapaz do Benício, eu quero dar um beijo pra todo mundo. Vivo Rock.
0: Vivo Rock, tá certo.
2: Gostosura.
0: Valeu, Lipe e Benício. E vamos dar aquele arremate nas notícias do esporte, hein?
6: Esportes.
2: O Lipe já passou a fita, ficou até sem graça agora, ficou chato. Mas o Palmeiras perdeu para o Cerro Porteiro, 1-0 ontem à noite, lá no Allianz, jogo válido pela quinta rodada da fase de grupos da Comebola Libertadores, e o que era verde ficou sem graça.
0: Ficou amarelo, malandro. A derrota derrubou a sequência de 28 vitórias do Verdão. Com o resultado, o Palmeiras perdeu a liderança do grupo F para o próprio Cerro Porteiro.
2: Nunca vi o Cadu falar do Palmeiras com tanta empolgação.
0: Não, meu, eles estão vindo numa sequência e agora...
2: Você e o Lipe estão vindo da casada.
0: Primeira casada.
2: Vou ligar pro Procong. Gente, pela Copa Sul-Americana, o Santos e o San Lorenzo ficaram aí no 2-2 na Vila Belmiro. Esse jogo também válido pela quinta rodada do grupo D.
0: D mesmo. Com o resultado, o Dead Fish segue lá embaixo no aquário, na lanterna da chave, ainda sem vencer com 4 pontos somados e sem chances de conquistar a vaga direta para a próxima fase. Já
2: perdeu
0: Elvis.
2: A chance, acabou?
0: Perdeu, já Elvis, cara.
2: Miou.
0: Já era.
2: E hoje o Corinthians joga com o time da Penha, é o Peñarol.
0: Nossa.
2: Pela quinta fase da Libertadores. Cadu, por que que a gente quer que você fale sobre esse jogo? Porque tá na hora de você mostrar que você é bilíngue, vai lindo.
0: Naquele estádio sensacional, no estádio Campeón del Siglo, é o Compi Campeón del Siglo em Montevideo, às 9:30 da noite. Já classificado pro mata-mata, o Timão agora busca manter a liderança do grupo E. É isso.
2: É isso. Ah, não, isso aí é outra coisa. Isso é sacoleira, sacoleira.
0: Vamos seguindo aqui com mensagens.
2: Isso, gente.
0: Seguindo com mensagens. 989-215989.
7: Bom dia, Cadu. Bom dia, Carol.
0: E aí?
2: Bom dia.
0: Bem, tudo.
2: Zuz e você?
0: Cruzes. Oxará, beleza?
7: Num friozinho. Uma chapa com café com leite.
0: Olha,
2: uma chapa?
7: E
0: vivo
7: lá. Pra mais uma. Encerrando a semana aí, quase sexta. E viva o rock, galera.
0: Meu, não sei porque o cara deu risada, cascou o bico. Quem mais? 989-215-989.
8: Bom dia, Carol. Bom dia, Cadu.
0: E aí?
8: Aqui por Santo André, a imprevisão do tempo tá absurda. Chove, Desde a hora que eu acordei, 6 horas da manhã, não para de chover.
0: Meu Deus.
8: Então, abertura de sol, só se for aí pra São Paulo. Porque pra cá, não, já vi, aqui tá... não tem, não.
2: Não sei.
8: Estamos aqui num frio danado. E o dia hoje promete ficar debaixo das cobertas.
2: Gente, pelo amor de Deus, antes do jornal, joguei um ovo de Santa Clara's no telhado aqui de casa. Por isso que na Santa Cecília tá de boaça.
0: Você mora em apartamento? Como você jogou lá em cima isso aí? Vou falar pro teu síndico.
2: Eita.

0: 989-2159.
1: Bom dia, Cadu. Bom dia, Carol.
0: Bom dia.
1: Poxa, Carol, então o ovo que estalou aqui na minha janela foi você que jogou?
0: Malandra.
1: Assim não dá, Carol. Brincadeira. Eu moro na Serra da Cantareira. Eu tô indo aqui pela Inajar de Souza, meu caminho todo dia. Mas hoje ela tá tranquila, viu, gente? Bom dia aí pra vocês. Viva o rock!
2: Gente, o ovo de Santa Clara não é um ovo cru, não.
0: Não é, não,
2: viu? É cozido, né, gente?
0: Vamos,
2: é o cozido.
0: Vamos ouvir a galera.
3: Bom dia, Cadu. Bom dia, Carol. Bom Júlio, dia. Motorista de APP, Zona Leste.
2: Fala, Julião.
0: E aí?
3: Só queria falar que a Carol, em vez de ela colocar o ovo pra Santa Clara no telhado, ela colocou no elevador.
0: Ah.
3: E aqui na Zona Leste,
2: nossa,
3: o sol vai e volta. E não tem nada de chuva. Então quer dizer o quê? Quando o elevador,
2: elevador
3: sobe, o sol aparece. O elevador desce, o sol some. Viva o rock.
0: Bem bolado, hein, Brasil? Gostei. Bem bolado.
2: Eu ia passar o ovo no vão do elevador entre o poço e a cabine, mas não passava. É engraçado, ali só passa a chave de casa e de carro. Já percebeu?
0: Nossa, vendo as imagens, eu pensei que você ia pegar o ovo e passar no sovaco, Brasil. Você levantou o sovaco pra passar o ovo assim que era debaixo do braço.
2: É o axi-ovo.
0: Ovoxila. Ah, welcome to the rungle, axi-ovo. Tá certo, cara.
2: Ovoxila. E vamos falar de trânsito, cara?
0: Agora.
4: Trânsito.
2: Gente, a cidade de São Paulo tem registro de acidentes em várias partes pela madrugada, hein? Começar uma quintesta com trânsito e acidente, isso não existe. Ó, a Mariane Figueiredo tá aqui na live do meu Insta. Vocês me adicionem, underline, igual Carol. Acidente bem feio, ela que diz, no cruzamento da Salim Faramaluca com a Regente Feijó. Inclusive, trânsito nos dois sentidos da Salim. Ximen. Não suficiente, a Marginal Chiqueiros, altura da Raia Olímpica da USP, também tem registro de accident.
0: Caramba, hein? Outro?
2: Caramba,
0: opa,
2: Brasil!
0: Vários!
2: Oxe. Marginalzia do Rio Tietreta, no sentido Cabelo Branco, pista expressa e central, tá com trânsito bastante intenso, quando a gente se aproxima aí da ponte Aricanduva, e vai ruim até a ponte da Casa Verde. Um pouco mais à frente, adivinha o que tem próximo à ponte do Piriri?
0: Ah, Brasil, é melhor não falar.
2: Accident.
0: Ah, tá.
2: Ah, gente, e os reflexos estão desde a ponte Freguesia do BO. Então, vamos lá. Ó, Salim Faramaluca tem accident. Tem accident na Raia Olímpica da USP, ali na marginal do Rio Chiqueiros. Também tem entre próximo à Freguesia do BO, já começa a treta por conta deste acidente entre a Aricanduva e a Casa Verde. Deixa eu ver se tem mais alguma coisa. Ah, melhor não. Raposa Travada tá com lentidão a partir do quilômetro 33. Cabelo Branco, a lentidão começa no 32. Tudo no sentido São Paulo, tá?
0: Tá.
2: Rodovia dos Bandeirantas, aquela tradição que se mantém, chegada a São Paulo. Irritantes, tem lentidão do 16 ao 14. Anchieta, sentido São Paulo, tá lento, do 13 ao 10. Tem que tomar cuidado porque aquela região de Planalto tá nublado. Descendo pro litoral tá com chuva. E aí eu não sei como é que tá a situação ali. Eu ia falar do acidente na Infernão de...
0: Chega, zíper na boca, fecha Eclair Brasil. Vamos seguindo com mensagens, 989-2159.
5: Bom dia, Carol, bom dia, Cadu.
0: Bom dia.
5: Cedinho aqui, cruzando a província do Ipiranga pra fugir da Avenida dos Estados, que tá difícil. Tá tudo difícil, né, gente?
0: Tudo difícil.
5: E, pô, vou fazer um pedido pra vocês hoje.
0: Manda.
5: Eu tô com saudade da minha adolescência, do tempo que eu não tinha boleto. Toca aí um skinny pop do Poison, só pra eu ser feliz,
2: Poison,
5: vai.
0: Nossa!
5: Beijo, vivo rock.
0: Meu, ela meteu um metal farofa, um hard rock farofa aqui, o Poison, cara.
2: Eu sou a única pessoa deste mundo que tem camiseta do Poison. Caduzilho, se você me ama... Aí lembra que você falou, canta uma música do Poison.
0: Canta
2: aí,
0: uma música do

0: E vai você.
1: Olha, falou o seguinte, então pediu, chispa. Trocou. Pediu, trocou porque o Skinny Bop quis fazer uma coisa parecida com isso aqui, ó. Mas não rolou. Copiou, trocou, malandro. É isso.

0: Tá aí, Sonder Smith na 89, pra você curtir nessa manhã rock and roll de quintesta, certo? Vai curtir aí muito rock and roll. 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E qual é o DAP Brasil? O que vai rolar depois do Break the Law? Fala aí pra gente.
1: Aquela paradinha rápida pra tirar água do joelho. Na volta, eu quero saber da galera: como, quando, onde, por quê? O que toca na sua playlist pra aumentar a sua tolerância ao exercício físico? Caduzilhos? Ah. Caduzilhos já meteu a bronca, ele precisa de Van Halen.
0: Eu coloquei Jump. O Van Halen Jump, que eu acho que é legal. Tá na esteira o Van Halen Jump, meu, legal.
1: Eu coloquei Olhos de Tigre. Ah, ninguém fala do System Mofadão. Você quer se animar? Mete o

0: Isso tem mofadão.
1: Também,
0: como é que
1: meu.
0: Faz? É um novo estudo que revelou aí que se você colocar uma playlist bem legal, escolher suas próprias músicas, pode melhorar e tornar mais suportável fazer exercício. Principalmente correr, né, Caduzilhos?
1: É, correr. Com um som legal.
0: É acho o impacto que... mental do rock and roll.
1: Dá um pique, né, Brasil? Dá aquele pique.
0: É o pique.
1: É isso.
0: Pique. É o pique. E também vamos falar da virilhada cultural. Esse final de semana aí tem rock. Cadu, eu fiz uma seleção, claro, bem pequena. Só pra gente ficar sabendo aí das principais bandas, tem uma coisa enorme. Aí daqui a pouco a gente fala.
1: Tudo isso e muito mais, né? Naquele pique total do Jornal 89.
0: Nossa!
1: Voltamos depois do break de
0: querido.
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0: Estamos de volta com o Jornal 89. Quer ouvir a galera? Então vai, vamos ouvir no 989-215-989.
1: Fala Cadu, fala Carol, bom dia.
2: Oi.
1: Ah, juro
2: bom
1: que eu fiquei
2: dia.
1: Triste. A Carol não quis cantar Poison. E eu achando e o Cadu empurrando. Vai. E ela vai embora daqui. Beijo, viva o rock.
0: Vai pra lá.
2: Depois vira zoação, meu. Fica zoando aí com a minha cara.
0: Pô, meu. O pessoal quer gosta quando você canta, cara. Que mais, hein? 989-2159-89.
3: Hoje é café com tapioca, Cadu e Carol. Vamos que vamos aí, acordando esse frio aí, tá difícil, hein? Aqui começou a chover agora, hein? E viva o rock, Adriano, zelador da Vila Mascote.
2: Alô, Serra Porteiro!
0: É o Serra Porteiro. É o zelador.
2: Adriano Serra Porteiro.
0: É, que mais, hein? Vamos ouvir a galerinha daqui a pouquinho, porque agora o assunto é sério e é saúde. Temos que cuidar. Vamos lá, ganha uma blusinha nova, tá mostrando pra galera?
2: Tô mostrando na live a blusa que eu comprei. Olha.
0: Meu.
2: Tô parecendo quê?
0: É o que maravilha. Tá aparecendo, vamos lá.
4: Saúde.
2: Bem, tem gente que acorda 5 horas da manhã pra correr na rua, pra malhar, fazer exercício. Ué, precisa ter um estudo da NASA aí, onde vivem, o que comem, onde moram. Não, Caduzelhos, é a playlist que essa galera ouve que faz a energia subir, virar. E Cadu, quando eu tô muito na bad, muito mal, eu ponho Tears for Fears, passou.
0: É mesmo? Qual que você coloca? Human in Chains? Human in Chains?
2: É essa?
0: Tô ligado.
2: Pra ver se você me desacorrenta. Eu também adoro. Meu, põe Phil Collins pra você ver se você não sai voando.
0: Sussúdio? É boa.
2: Sussúdio. É o grande sussúdio, Cadu. É o Phil Collins. Gente, vamos falar de coisa boa. Olha só, um novo estudo revelou, é meio óbvio isso, é novas, que escolher as próprias músicas, claro, ajuda a prolongar o tempo de exercício e tornar mais suportável. Eu, por exemplo, não vou fazer zumba, porque eu detesto essas músicas. Detesto, aí me irrita, entendeu? O estudo publicado numa revista, Psychology of Sport and Exercise, mostrou que criar uma boa playlist pode aumentar a tolerância ao exercício físico e ajudar as pessoas a manterem o treino por mais tempo. Eu indicaria a Ha, Take On Me.
0: Ah, eu já falei várias, né? Você não dá pra ficar parado. Quem mais?
2: Take On Me? Não.
0: O Van Halen Jump, que mais? O
2: Aerosmith.
0: O Aerosmith Walk This Way, que rolou agora, é legal também.
2: E Dream On. Dream On, você não só Dream faz exercício, como você corre atrás do seu sucesso.
0: Cadu,
2: Dream On, você vai atrás do seu sucesso, Brasil. Você cria uma autoestima incrível pra ir atrás do seu futuro.
0: Enfim, vamos lá, hein?
2: Ok, falei com paredes.
0: Falou. Vai. Criar uma playlist personalizada aumenta a resistência em até 20%. Olha aí, hein? E melhora a tolerância ao esforço físico. A música sempre
2: porque
0: ajuda.
2: Porque é isso que a gente tem. Tolerância. A gente tolera.
0: Então a trilha sonora ajuda e muito aí, né? O impacto é mental, permitindo que a mente lide melhor com o desconforto da fadiga, sem alterar as respostas fisiológicas reais, tá? Como batimentos cardíacos ou o consumo de oxigênio. Tá ali ajudando na boa. É isso.
2: É que vocês nunca viram o Cadu fazendo aquela esteira no Dr. Natan e os impacientes, porque o Dr. Natan mete ele na esteira pra fazer esforço físico e ver como é que tá o coração.
0: Nossa, meu.
2: Pai, herói,
0: caramba. Teste ergométrico, cara. Eu vou até o final, até o nível 8.
2: Não vai.
0: Lógico que
2: não,
0: vou.
2: Não vai.
0: Porra, você
2: não
0: aguenta,
2: vai.
0: Meu.
2: Cadu.
0: Eu vou, Brazen.
2: Acho que você acha que as pessoas acreditam no que você fala.
0: Eu vou e no leg press, cara, eu levanto.
2: Que leg press?
0: O leg press, mano. O leg press, 160 quilos na perna ali, velho.
2: Cadu, tu faz leg press de fralda porque sai jatinho. Pensa que eu sou
0: claro
2: tonta.
0: Que não,
2: na sua idade, leg press tem que pôr fralda, velho.
0: É leg press não, 160, velho. 80 quilos de cada lado. Você que vai de fralda,
2: mano,
0: lá fazer.
2: Eu de leg press tem que tomar simeticona. Bem, a galera tem que falar aí playlist. Como é que tá a playlist?
0: Claro.
2: Cadu, Rage Against the Machine, você não chora.
0: Nossa, Rage Against.
2: Você não chora.
0: E Ramones, hein? Ramones aí rapidinho. 1, 2, 3, acabou. Esse
2: então,
0: é o melhor.
2: Mas o Ramones
0: é pra
2: fazer só tiro. Ramones é
0: boa,
2: tiro.
0: Boa. Vamos lá, seguindo com a galera, 989-215-989.
5: Bom dia, Cadu. Bom dia, Carol.
4: Aqui é o Marcelo, motorista de aplicativo de Suzano.
0: E aí, meu?
4: Carol, essa imprevisão do tempo aí tá meio uísque aqui, hein? Vejo sol no fim das nuvens, mas... Enquanto isso, caindo a garoinha fina.
0: Caramba,
4: lá fora 17 graus, mas aqui dentro do carro tá quente. Ouvindo a melhor do Brasil. E viva o Rock!
0: Viva o Rock!
2: Nem vou perguntar porque tá quente dentro do carro. Caduzilhos, já falei, gloriosa Santa Cecilers. 15 graus, tá frio, mas não está chovendo.
0: Vamos lá, 989-215-989.
5: Bom dia, Cadu. Bom dia, Carol. Eu posso fazer um pedido que eu sei que você não vai pôr, Cadu?
0: Ih, caramba.
5: Eu queria que você colocasse Thunderstruck pra mim. Por favor.
2: Nossa, esse DC, malandro.
0: Meu, Thunderstruck.
2: Esse DC, você não só malha, como você voa.
0: Será, meu, Thunderstruck?
2: As crianças voam.
0: Ah, voam, meu. Tudo. Então não pode colocar, né? Vai sair criança voando na esteira? Coloca um offspring que eles ficam na boa. Imagina criança voando na esteira, na academia, não rola.

0: som dos Paralamas do Sucesso vai estar no nosso navio, inclusive eu e você, né, Carol Goles, tomando todas, é isso. No, liga teu microfone, tá metendo mute aí, hein, Brasil? Tá metendo mute.
1: Oh, eu tô Mutley, faça alguma coisa, Mutley.
0: Faça você, tire esse botão. É o seguinte, então, ó, navio do 89, dia 26 de novembro, estaremos lá em alto mar, vai ser bem legal, garante sua cabine, 89rockboat.com.br, e dizem as bocas miúdas que amanhã teremos o nosso café da manhã com os ouvintes das edições anteriores do 89 Rock Boat. E Carol Goles, claro, vai ter rango, você vai vir pra cá, né, Fiota? Você vem aqui, né, Fiota?
1: O que, Fiota?
0: Ah, Fiota.
1: Você tá mandando eu trabalhar na rede social, Fiota?
0: Fiota, você veio aqui filar uma boia.
1: Não só vou, como vou bem vestida.
0: Então vou vir de terno amanhã. Se você vier, eu venho de terno.
1: Não, Cadu, eu prefiro não.
0: Vem de blazer.
1: A gente podia vir de pijama mesmo, blazer.
0: Podia, e vamos vir de pijama amanhã, então? É a festa do pijama, gostei.
1: Eu topo.
0: Então amanhã pijama, estaremos aqui de pijama e recebendo os ouvintes. Quem quiser tomar um café na manhã, vai lá, 989-215989. Tem que provar que foi nas edições anteriores e vai tomar um café com a gente aqui, fazer aquele fofo-rock, né? Traga imagens, tudo aquela, o que rolou nos bastidores, a gente comenta amanhã, certo? 989-215989. Vamos ver, galera.
2: Fala, Cadu. Fala, Carol.
0: E aí,
2: que é o Meca de Mogi das Cruzes.
0: E aí, Meca?
2: Fala, Cadu. Lindão. Sou de 66, geração Cocum. Okay.
1: Ah, Cocum.
2: Nós não envelhecemos, Cocum. Nós ficamos cromados.
0: Opa!
2: Então, vocês ficaram crocantes. É hiper importante o exercício físico na nossa idade. É. Valeu?
0: E viva o rock! Viva o rock! Vou pra academia logo mais,
1: Cadu,
0: cara.
1: Cadu tá crocante, não tá cromado. Cadu tá crocante.
0: Eu tô crocante.
1: Mexeu no joelho, é trec, trec, trec.
0: Total,
1: trec.
0: Meu. Crocante em todos os ossos. Vamos lá, 989-215989.
3: Fala, Cadu. Fala, Carol. Roger, motorista de aplicativo aqui. E música pra academia. Se o treino for pesado, Slipknot resolve o seu problema.
1: Nossa, Slipknot,
3: agora,
1: cara.
3: Nada como um Ice the Tiger pra dar um soquinho no ar no meio da academia.
0: Também.
3: E é isso aí. Viva o rock!
0: É, meu. O Survival vai fazer kickbox. Survival. Tá na esteira? Slipknot, malandro. Dá um pinote nessa esteira. Bom, chega de papo e vamos falar de transporte.
4: Transporte.
1: É uma mistura de transporte, com música, com São Paulo.
0: Tudo.
1: Gente, os trens da CPTM e do metrô terão operação 24 horas durante a virilhada cultural, que rola agora nesse final de semana, entre sábado e domingo. Fala aí, Zílios.
0: É o seguinte, na CPTM os trens vão circular sem interrupção, tá? Entre a madrugada de sábado e domingo. Então, da meia-noite às 4 horas da manhã, as estações permanecerão abertas apenas para desembarque e transferência de passageiros. Aquela baldeação louca. Joga para um lado e para o outro.
1: É. A prefeitura também informou que vai ter pelo menos 40% de ônibus aí, a frota a mais, pra galera poder circular. Porque, por exemplo, quer assistir um show lá no Butantã, depois quer ver um show aqui no centro, tem que fazer o rolê todo, né?
0: Claro.
1: Ó. A programação rock da virada cultural, eu fiz um ampassã bem rápido das atrações que a gente conhece. E, claro, tem que entrar lá no site da Prefeitura da Virada Cultural para ver direitinho os horários. O palco Butantã, ó, às 5 da tarde do próximo sábado, tem Black Pantera, Caduzilhos.
0: Legal, Black Pantera. O que mais?
1: Às 6h40 da tarde tem Matanza.
0: Que mais?
1: O Edu Falaschi, o vocalista do Angra, encerra a programação lá no palco Butantã às 8h20 da noite.
0: Olha aí, shows de peso então, hein?
1: Não, claro, né? Ó, no domingo, dia 24, tem CPM 22 à 1h40 da tarde, Raimundos às 3h20 da tarde e às 5 da tarde o Biquíni.
0: Beleza. E
1: no... Tudo no palco Butantã. Agora segue o jogo aí, Zílios.
0: Ó, no Tendal da Lapa tem Ratos de Porão, olha aí, às 6h da tarde no sábado. Já no domingo, ao meio-dia, sobe ao palco Garotos Podres, olha aí, cara.
1: É a banda que o Cadu ama.
0: Garotos Podres, Supla, às 2h da tarde, e o Dead Fish, às 6h, tá? O palco Brasilândia, Freguesia do Ó, tá no, quem tem aí no próximo sábado? CNO?
1: No sábado, dia 23, às 9h30 da noite, tem o Titãs, só isso.
0: Ah, Titãs, tá bom.
1: Nojento.
0: É isso, e que mais, Brasil? Segue aí.
1: Ó, no centro de São Paulo vai ter um palco aqui, o Palco República. Tradição, né? Como falei, já vi Júpiter Maçã no Palco República. Gente, tem o Ira, às 18h no domingo.
0: E, por fim, o Marcelo Falcão se apresenta às 16h no palco Sapopemba. Tá? Com os sucessos do Rapa, da carreira solo. Gente, e é
1: tem
0: isso.
1: Tem um monte de coisa. Tem
0: tá bem variado e bem legal, hein? Gostei.
1: É
0: gostei.
1: Que eu peguei só por cima, assim, o rolê mais próximo, entendeu?
0: Bom, daremos mais detalhes, com certeza, aqui no Jornal 89. Quer mandar seu recado? Manda aí, 989-2159-89.
4: Bom dia, Cadu. Bom dia, Carol.
0: Bom dia.
4: Bom dia. São Paulo. Essa daqui eu acho que a Carol vai gostar também, hein? Vê aí, Cadu. Eu duvido você botar Tainted Love do Soft Cell.
0: Nossa!
4: Quero ver, hein? Valeu, viu?
0: Nossa senhora!
1: Cadu, Tainted Love do Soft Cell... Eu vou fazer ombro, ó, é ombro.
0: Aliás, trabalhou, tá com o ombrinho de hoje. Fora hoje, o que que é? Sensual Seduction? Nossa, malandro.
1: Sensual Seduction.
0: Pediu, nossa, trocou. Cadu,

0: Thaís são do YouTube, Stuck in the Moment, aqui na 89, a Rádio Rock. Quer ouvir a galera mandando e comentando sobre playlist, Brazy? Vamos ouvir aqui, ó. Vamos lá.
1: Bom dia, Cadu. Bom dia, Carol. Aqui é a Fernanda. Vim fazer um pedido.
0: Manda.
1: Façam uma playlist, divulguem pra gente. Vocês são muito bons nisso. Tenho certeza que na da Carol
2: o Cadu não
1: vai ter esse de si. E no do Cadu vai ser uma lista geração cocum.
0: Total.
1: Pra gente malhar feliz. Um beijo, vivo rock.
0: Vivo rock, quem mais?
3: Fala, Cadu. Fala, Carol.
0: Bom dia. Beleza.
3: Beleza? Aqui é o Rubens do Campo Limpo. E, Cadu, antigamente tu anotava aí no seu caderno velho e surrado, né? As músicas que os ouvintes pediam, né? Pra tu incluir aí nas playlists.
2: É
3: aí
2: que agora
3: tal.
2: O velho e surrado é o Cadu.
3: Ô, bicho, isso não funciona mais, não?
2: Não,
3: pô, pede pra Carol aí te dar um caderno novo aí pra você anotar os sons aí.
0: Pode
3: que os ouvintes
0: ser,
3: pedem,
0: meu.
3: Pô.
0: Olha aí.
3: Beleza? Um abraço e vivo rock.
0: É, meu, vou sortear um caderno novo, inclusive, Brasil, em breve.
2: Cadu,
0: viu?
2: Eu te dei uma calculadora científica, você nem usa.
0: Nem uso, meu, mas eu vou sortear, beleza, deu uma boa ideia, vamos reativar aí o caderno, vai ser o caderno novo e surrado, melhor, meu, melhor ser
2: Cadu,
0: novo e surrado.
2: Você é o velho e surrado.
0: Eu sou o velho e surrado,
2: escreve,
0: vamos lá.
2: Você na mão.
0: É isso, vamos seguindo então.
2: Sem graça, hein?
0: Não, eu sou mesmo, cara, vou fazer o quê? 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

0: Estamos de volta com o Jornal 89. Vamos ouvir essa galerinha rock and roll. Vamos ouvir mandando seu recado aqui no 989. Vamos lá.
1: Bom dia, Carol, que é Cláudia da Casa Verde. Acabei de estacionar o carro aqui em Cotia, na empresa. Tá um dia horroroso, tá chuviscando. E tá bem gelado mesmo. Aqui em Cotia tá gelado. E olha, nesses dias, assim, especialmente a playlist é importantíssima na academia, porque for música ruim, não dá, não.
0: Não dá.
1: E eu tenho uma playlist aqui só de academia, com mais 100 músicas, que me dão um gás aqui. Olha, eu tenho Linkin Park, tenho um monte, Breaking the Habit, tem o Rapa, o que sobrou do céu, Me Deixa... Tem Jailbreak, tem Jamiroquai, tem The Tudor Cinema Club,
0: tem tudo.
1: Muita coisa Depeche legal aqui, viu? Tem Megadeth, Symphony of Destruction, tem muita coisa legal aqui, viu? E olha, dependendo do dia também rola muita Madonna e Beyoncé.
0: Vixe, bom dia Maria, pra vocês. E aí com a Carol, hein, Carol?
2: O Cadu faz exercício leg press ouvindo Bad Bunny e Mariah Carey.
0: Mas nunca, Brasil. É Ramones pra ir rápido no exercício. Olha, vou falar agora com ele que já tá aqui, ó, com a bola no pé esperando a gente.
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0: É o Zé Luiz.
2: Ah,
0: é o Zé.
2: É o Zé, lá vem, lá vem.
4: Zé Luiz lhes diz bom dia pra vocês, bom dia pra todo. Nossa, meu cabelo tá chatado, velho. Peraí.
2: Tá bonito, tá bonito.
4: Agora, bom dia, Caduzinho.
0: Bom dia,
4: bom
0: Zé.
4: Bom dia, Carol.
0: Bom dia.
4: Vocês estão bem? Carol, você tava comendo aí a salada de fruta, Carol? Tava vendo?
2: Pela manhã, eu ingiro, veja bem, ingiro ovos cozidos,
4: tá.
2: E aqui temos melões e mamões.
0: Eu estou com ovos aqui, ovos cozidos no copinho, olha aí, ó.
4: É gente,
0: é o sorvetovo.
2: E você, Zé, o que você come de manhã?
4: De manhã, daqui a pouquinho, bom, primeiro tomo meu cafezinho, depois faço meu leitinho, torradas com requeijão e quem sabe um queijo, não é verdade?
2: Isso. Mas é requeijão na saída ou na entrada?
4: Não, isso, tá, é só isso, daí eu vou pra rádio, aí sempre espero as oferendas dos ouvintes, um pão de queijo que a gente recebe, e aí é legal. Mas deixa eu falar pra você, engasgou, né? Ai, que
2: oferenda!
4: Ô... cadê a véia? Alguém ajuda a véia? Bate nas costas da véia.
2: Eu afoguei com a oferenda dos ouvintes.
4: Mas deixa eu falar rapidinho com vocês. Libertadores da América, né? Ontem a gente teve dois jogos que são importantes não só para Libertadores, como também para o Campeonato Brasileiro. Eu vou explicar, já adiantando que hoje à noite tem Corinthians. Penharol e Corinthians lá em Penharol, né? O jogo vai ser lá em Penharol. E a gente fica pensando, né, o torcedor do Corinthians, que Corinthians entra em campo? Aquele focado ou aquele de calça jeans molhada?
2: Do lá atrás.
4: Pelo amor, né? Mas enfim, agora ontem, dois jogos muito importantes. Esse jogo que eu falei que pode até interferir no ânimo, né, do final de semana. Palmeiras, aqui em São Paulo, perdeu pro Cerro Porteño, o Cerro do Paraguai. O Verrete, aquele que era do Vasco, fez 1-0. Abel ficou louco da vida. Realmente um resultado muito ruim pro Palmeiras, que joga toda a sorte no próximo jogo, mas vai passar, né? Palmeiras é Palmeiras. Mas o Flamengo ganhou de 1-0 lá no Rio de Janeiro, né? Do Estudiantes. E, enfim, ganhou e fez o que tinha que fazer. Agora o grande detalhe, nesse sábado às 9 da noite, a gente tem pelo Brasileirão Flamengo e Palmeiras lá no Rio de Janeiro. Olha que coisa louca. Então, como é que o ânimo dos times vai vir virão para esse confronto, que é uma micro decisão, né? Porque se o Flamengo ganhar, ele gruda um ponto atrás do Palmeiras. E se o Palmeiras ganhar, ele se distancia do Flamengo. Lembrando que o Flamengo tem um jogo a menos e nós vamos ter dois confrontos diretos. Sendo que o primeiro é nesse final de semana e isso vai ser muito legal. Vai ser do balacobaco. Vai ser bom até de assistir para quem não é torcedor de nenhum dos dois times.
2: Ô Zé, eles vão precisar de uma boa playlist para conseguir entrar em campo com a cabeça erguida, hein?
4: Ah, bom. Sabe o que eu faria? Porque, assim, na minha playlist, mas eu não faço playlist pra correr, porque eu não corro, eu só corro se alguém quiser me matar ou se eu tiver que matar alguém, né? Mas enfim, para a caminhada, Don't Stop Me Now, do Queen. Porque começa.
2: Entendeu? Poxa!
0: Bem lembrado, é, bem lembrado.
4: Você vai, Caduzinho, assim, no, no passo. Isso. De repente. Entendeu? É isso.
0: Ela é boa pra fazer um ecocardiograma. Você vai por etapas. Começa devagarinho caminhando até chegar na etapa 8. Aqui é a etapa da corrida.
2: Exato. E aí, falando de exame, cara.
4: Não, pro, é pro exame, é legal, porque você começa devagar mesmo e você vai até a hora que você chega e bufando, você fala pro cara que tá te examinando, mano, posso parar?
0: É.
2: Fala, só mais um pouquinho.
0: Mas hoje em dia.
4: Eu sempre falo.
0: Hoje em dia é só levantar a mão. Hoje em dia é só levantar a mão, ele para, não precisa nem falar.
2: É o desfibrilador do rock nos idosos.
0: Valeu, tchau, Zé. Gente. Até mais.
4: Beijos.
0: Valeu.
2: Até daqui a pouco.

0: Capital Inicial vai estar no nosso navio também, certo? Carol Goles, estaremos lá.
1: Cadu, presenteiro.
0: Vai ser bem legal esse navio rock and roll e você vai aprontar demais, que a gente sabe disso, né? E amanhã tem um café da manhã especial 89 Rock Boat, tá bom? Então os ouvintes
1: combinado.
0: Que participaram das edições anteriores, tá tempo ainda, hein? Manda aí um WhatsApp, fala participei e vai tomar um café com a gente amanhã aqui
1: vai,
0: a partir
1: não, vem,
0: da...
1: Né?
0: Vem, né? Vem tomar um café com a gente a partir das 7 horas da manhã. Certo, Brazel? Vamos
1: certo,
0: ouvir a
1: combinado.
0: Galera rock and roll 989-2159-89. Pode participar, mandar a sua mensagem e falar da sua playlist, né? Pessoal comentando bastante aqui, vamos ouvir.
2: E aí, Caduzeira? Bom dia, Carol. Tudo bem? Rodrigo do Capão Redondo. Olha, nos meus tempos áureos, quando o joelho não craquelava, eu ia pra academia.
1: Craque, né?
2: E o que pegava mesmo era Nirvana. Smells Like Teen Spirit. Fazer uma aula de agachamento com essa música.
0: Nossa senhora, meu.
2: Depois você não tem mais
1: sangue
2: perna.
1: No zóio, né?
2: Bom dia, galera. E vivo rock.
0: Vivo
1: vai,
0: rock.
1: Cadu, canta, canta, canta, Cadu, canta. Taran, ai, taran, taran. Ai, taran, taran.
3: Bom dia, Cadu e Carol. Cadu de São Bernardo do Campo. Meu,
1: bom dia.
3: O que aconteceu? Saí de São Bernardo, uma chuva terrível. Cheguei
1: na Santa Cecília, tá sol.
3: No elevado.
0: Tá sol,
3: né? Santa Cecília. Sol entre nuvens e não tá
1: chovendo. Eu joguei ovo!
3: Carol, deu certo esse ovo pra Santa Clara, viu? Obrigada.
0: Valeu! Beijo, viva o rock!
1: E viva o rock! Vocês acham que eu minto? Eu joguei o ovo de Santa Clara's aqui na Santa Cecília's.
0: Maravilhas! Vamos falar agora de tecnologias.
4: Tecnologia.
1: Cadu Cafoners.
0: Cafoners nada, malandro. Fala.
1: A SpaceXers. Aquela empresa daqueles foguetes, daquele bilionário, o Elon Muskers. Pois é, planeja realizar hoje, quinta-feira, mais um voo da Starship. É o 12º. A Starship, que é considerada

0: O estado norte-americano do Texas, por volta das 8:30 da noite no horário de Brasília. Para este voo, a SpaceX pretende lançar uma versão mais avançada da nave, chamada V3. Terceira geração, com foco em futuras missões à Lua e Marte. A empresa também informou que a plataforma de lançamentos foi redesenhada. Então, tem novidades aí no espaço, certo, Brazel?
1: É, a gente precisa seguir isso, né, Caduzilhos?
0: É, meu.
1: A gente precisa começar a criar o V3 do jornal, a terceira geração, poder lançar coisas novas, redesenhar tudo isso, a forma como você me trata. A gente vai fazer essa reunião amanhã.
0: Vamos fazer um V3 do Jornal 89, certo? Que mais, hein? Pessoal falando de feijoada, meu.
2: Bom dia, Cadu. Bom dia,
1: quarta-feira, já foi?
2: Olha, eu já achava que
1: feijoada
2: o
1: Cadu
2: não ia nunca mais tocar um musezinho.
0: Tocou.
2: E essa é justamente a música que eu gosto de ouvir quando eu vou pra academia, quando eu vou correr.
1: Mé.
2: Pessoal, e hoje, hein, que tá com cara de sexta? Tá com cara de sexta desde ontem. Essa sexta não chega nunca. Ontem eu fui no restaurante, pedi uma parmegiana e depois eu descobri que eu podia ter pedido uma feijoada.
0: Nossa, na quarta.
1: Sim, quarta-feira, quarta, né, mano?
2: Tô perdida no tempo, gente. Chega logo sexta-feira, pelo amor de Deus. Beijo, Cadu, beijo, Carol.
0: Valeu, Maria. Beijão, já chegou. Amanhã tem sexta.

0: estaremos eu e Carol Góes rolando no estúdio, de dar risada, porque estaremos em pijama. Ô, Carlos,
1: quando eu vou pro estúdio, a coisa não fica. Se aqui. Se existe uma distância entre nós, between us, já não, a coisa não é boa, imagina quando eu vou aí.
0: Meu, quando vai no estúdio, ficar, não, né? Não vai prestar, meu. Amanhã não vai prestar, cara. Sexta-feira você no estúdio não presta, meu. Voltamos amanhã.
1: Sendo que no sábado a gente vai sair juntos.
0: Também. Nossa, não vai prestar. Não vai prestar. Então, voltamos amanhã, a partir das 7 horas da manhã, com café especial 89 Rock Boat, certo, Brasil? Eu fico até as 10 horas, que tem hora extra aqui pra cumprir. Valeu, um abração, tchau, tchau.
1: Eu vou fazer yoga.
0: Manda.
1: Tchau, lindo. 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

0: Saideira com Rolling Stones é uma boa saideira, não é? Deixa rolar essas pedras, malandro. É isso.
1: É isso. Se for no rim, deixa ir pra
0: deixa
1: baixo.
0: Essa pedra do rim
1: se
0: rolar,
1: for na vesícula,
0: malandro.
1: Ixi, aí é mais complicado.
0: Maria,
1: precisa,
0: cara.
1: De uma
0: cirurgia, né, Brasil? Tá certo. Então voltamos amanhã.
1: E se for de gelo, deixa no copo.
0: É isso. Então são as pedras do rock and roll rolando por aí. E amanhã.

Isso aí, estamos de volta com muito rock and roll, mais uma hora direta aqui sem intervalos na 89, a Rádio Rock. Então é uma quinta-feira que você vai curtir muita sonzeira, daqui a pouquinho tem prêmios, então fique ligado, ligado aqui no nosso WhatsApp 989-215989. Já eu falo dos prêmios, falo do roteiro de baladas aí pra você curtir. 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E a gente vai abrindo a hora com Billy Idol, direto sem intervalos, hein?

Aí, Semisonic Close and Time aqui na 89, a Rádio Rock. Você curtindo uma hora direto sem intervalos. E agora é hora de você ir pro nosso Instagram. É, nosso Instagram não, nosso WhatsApp, né? O Instagram também, vai lá seguir, né? Rádio Rock. E também você vai mandar sua mensagem pra cá. 989-215989. A partir de agora, um voucher de R$100 pra Carolina Dulce, tá bom? Você tá afim? Coloca Carolina Dulce e ganha um voucher de R$100. E claro, coloca seu nome aí no 989-215989. Certo? E coloca também o seu CPF. Então, é o primeiro prêmio, daqui a pouquinho tem mais dois. Então já vai concorrendo aí, hein? Resultado às 10 horas da manhã.

Uma hora direto sem intervalos aqui na 89 Rádio Rock, só paro pra dar prêmio. Agora tem um par de ingressos pro show do Velhas Virgens, tá? Especial 40 anos. É sexta agora, amanhã, dia 22, lá no Manifesto Bar, tá bom? Tá afins? Então mande uma mensagem pra 989-215989. Coloque aí um som da banda Velhas Virgens que você curta, valendo até as 10 horas da manhã.

Glenn Frey, The Horizon, aqui na 89, a Rádio Rock. Hora de mais um prêmio, agora um par de ingressos pro show do Barão Vermelho Encontro. Vai ser bem legal, formação original do Barão, sábado agora dia 23, no Allianz Parque. Tá afim? Então corre aí, 989-215989, coloca seu nome, seu CPF e tá concorrendo, mandando uma frase com um som do Barão Vermelho que você curta, uma música do Barão que você gosta demais. Coloca lá, participe, boa sorte até o final do meu horário aqui, hein? Então vai lá, um par de ingressos pro show do Barão, sábado agora no Allianz.

0: Saideira com The Wonders, Derfing Yudu. Quem tá saindo com prêmios aqui? Vamos lá. Fernanda Félix levou um voucher de R$100 para Carolina Dulce. Vai ganhar aí R$100, tá bom? É o voucher, final telefone 2787, um par de ingressos pro show do Velhas Virgens, que rola amanhã no Manifesto Bar, foi para Marcel Sano, final telefone 3391, e um par de ingressos pro show do Barão Vermelho, que rola sabadão agora no Allianz Parque, com promoção 89, Patrícia Souza, final telefone 1752. Tenho as dicas aqui de balada rock and roll também. 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E o Maurício Gasperini no palco, ex-Rádio Táxi. Rádio Táxi mandando o melhor dos anos 80 também, certo? 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Que mais? 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Eu volto amanhã, sexta-feira, a partir das 6 horas da manhã, e a seguir tem Du Balacobaco. Valeu, um tchau do Cadu.
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0: Nossa, entrei tossindo.
1: Nossa!
0: Esse álcool aí, velho, que a gente. Bom, gente, cá estamos nós. Hoje é uma quinta-feira, 21 de maio de 2026. Estamos só começando. Zé Luiz lhes diz. Bom dia. A solução.

0: Baqui, baqui. Tá entrando no ar do Alagobago 2.0. Bom dia pra todo mundo. Bom dia, Rafa.
1: Bom dia, Zé.
0: Tudo bom, meu amor?
1: Tudo ótimo.
0: Rafi, fala, por favor, o seu Instagram.
1: Arroba Rafaela Rondelli, tudo com dois L's. Rondelli é com dois L's e I, porque eu sou fina.
0: Yuri, parabéns, Yuri.
1: Ai, me fala, Yuri. Como é que foi?
0: Parabéns.
1: Curtiu ontem?
2: Nada, ontem fui pra casa dormir.
0: Pô, ele virou a madrugada.
2: Eu virei a madrugada, pia.
1: Hoje.
2: Nessa idade eu comemoro no sábado, na hora do almoço, ainda pra não dormir tarde.
0: Pra não dormir tarde, ainda
2: então, sábado. Raquel, se prepara, é sábado!
0: É sábado
2: na,
0: que
2: na hora do almoço.
0: Na hora do almoço. Porque à noite eu durmo. Que nem Rafa, o Corinthians ganhou, tô animado!
1: Amanhã, aí eu viro falar amanhã cedo, porque hoje eu tô com sono.
0: Ô Yuri, fala pra nós teu Instagram.
2: Meu Instagram é @YuriDan, que é Y no começo, N de neve e K.
0: O meu é @ZéLuiz, Z no começo, Z no final, pra você ser feliz. Bom, estamos começando, cara, uma quinta-feira, a temperatura tava 16, 17, 18, agora deve já tá subindo um pouquinho, mas gagoando.
1: Tá, gente.
0: Delícia. Tem gagoa.
1: Agora tá 17 graus aqui em São Paulo, mínima de 14, máxima de 18. Olhando para o meu próprio umbigo,
0: você
1: eu
0: gosta.
1: Amo.
0: Sim,
1: entendeu?
0: Eu também gosto. Eu gosto de tudo no tempo certo. Tipo, época de frio, frio. Época de calor, calor, né?
2: Muito bom, Zé.
0: Tá com sol, vamos pra praia? Vamos. Tá frio, vamos esquiar.
1: Aquele... Sai do... Oi?
2: Tá frio, vamos pra Campos.
0: Vamos pra Campos. Boa, Yuri. Boa. Ô, Yuri, depois, um dia que a gente for pra Campos, eu preciso de umas indicações, com quem falar.
2: Tá bom.
0: Tá?
2: A gente avisa antes, eu falo pros meus amigos, eu falo, velho, quando passar um cabeçudo é meu amigo.
0: Boa, boa, boa. Eles vão falar, você é amigo daquele orelhudo?
1: Gente.
0: Ô, mano, ontem conheci, encontrei um cara mais orelhudo que você, mas fora do ar eu te conto.
2: Tá bom, tá bom. É que não pode falar o nome, né?
0: É, não pode.
1: Gente.
2: Ele atrapalhou? Tava, tava, o som tava vindo numa região, tava tapando o som.
0: Tudo bom? Oh, deixa eu falar uma coisa.
1: Bom dia, Zé, tudo bem?
0: Tudo bem.
1: Seu Instagram é?
0: É @ZéLuiz. Z no começo, Z no final, pra você ser feliz. Dias de hoje.
2: Hoje.
0: Como eu falei, hoje é quinta, gente, 21 de maio. Olha como tá passando.
2: Passa, o tempo passa, Zé.
1: A velocidade.
0: Rafa botou os óculos, ela vai falar do 21 de maio, vai.
1: Dia Mundial para o Desenvolvimento Cultural. Olha só.
0: Ah, depois me lembro de te contar um negócio sobre cultura.
1: Eu quero saber.
0: Não, depois.
1: Ah, não, agora. Vou conseguir mais.
0: Não, então vou tocar uma música.
1: Daqui a pouco a gente volta. Dia da Língua Nacional. Dia do Profissional de Letras.
0: Olha aí.
1: Dia do Afilhado. Gente, eu não tenho afilhado e não sou afilhada de ninguém. Ninguém me quis. E eu não quis também.
0: Você sabe que, na teoria, o Guilherme é meu afilhado?
1: É mesmo?
0: Meu sobrinho é? Não sei se o Gui tá ouvindo ou a Ju, mas enfim, Gui, você é meu afilhado.
2: Nunca te falaram, vamos fazer uma revelação. Você é meu afilhado.
0: Entra pela porta, sou eu.
1: Não
0: sou
1: tenho. E também meu filho também não é de ninguém e fica...
0: Ah. Ele é meu.
1: Não, que bonitinho.
0: É.
1: Mas enfim, é meio que isso. Mas assim, eu não sou de nada,
0: tá.
1: Gente. Olha que horror.
0: Vai.
1: Aniversário do município de Tombos. Onde fica?
0: Tombos, Rio Grande do Sul.
2: Santa Catarina.
1: Minas.
2: Doga, hoje que era Minas eu não falei.
1: Torres.
2: Torres
0: Rio Grande do Sul!
1: Acertaram,
0: ah, eu já fui pra lá.
2: A gente falou junto.
0: É lá, praia, é legal, praia, é lindo praia, lá. Praia, tem praia. Uns. É? Como é que chama uns?
2: Eu já fui lá também.
0: Como é que chama aquilo, Yuri, que tem?
1: Cogumelo.
0: Não, não,
2: areia.
0: Mar, não, não, gente.
2: Hotel,
0: calma,
2: casa.
0: Gente, tá aparecendo um negócio que eu fiz aí. Vocês são com calma, pera aí. Ó,
2: barquinha de praia.
0: Calma. Tem encosta, assim, quando.
2: Falésia.
0: Falésia!
1: Nossa, Yuri, o que aconteceu?
0: Tem falésia.
2: Ah, mano. É que assim, eu tô com um amigo também que acerta muitas perguntas e respostas. Eu tô, acho que é transmimento de só estar
0: nossa,
2: por perto já
1: falésia.
2: Basta,
1: sabe, né? Jamais falaria isso.
0: É, falésias.
1: Nossa,
0: falésias,
1: nunca.
0: Tem falésias. É bonito lá.
1: Paulistânia. É uma rua em cima da rua Girassol ali.
2: Paulistânia. Não,
0: Vila Madalena.
2: Não, não pode ser São Paulo porque é pegadinha. Você falou São Paulo.
0: São Paulo.
2: Eu falo Paraná.
1: São Paulo, tonto.
2: É. Aniversariantes. Pegadinha foi por
0: famoso.
1: Aniversariantes famosos.
0: Celebridades.
1: Das atrizes Giovanna Lancelotti.
2: Uhum.
1: Nossa, essa mulher que chega a dar ódio de tanta beleza. Maria Fernanda Cândido.
0: Maria Fernanda.
1: Muito talentosa.
0: Nossa amiga, né, Rafa?
1: É,
0: a gente já comeu doce com ela, um amor
1: tá,
0: aos pedaços.
1: Meu amor, desculpa.
0: Sentamos na mesma
2: ela
0: mesa.
2: Ela sabe que vocês são amigos dela, não?
0: Claro.
1: Sentamos na mesma mesa, viu?
0: Outro dia, ela tava numa premiere, eu tava assim passando. Aí eu falei, Fernanda!
2: Ela falou, quem é o cabeçudo?
1: É, gente, essa mulher é um escândalo. Eu me senti humilhada do
2: Maria!
1: Lado dela, assim.
2: Eu tô aqui!
1: Sério, afe Maria. Fernanda. Do ator Gracindo Júnior, da jornalista Maria, Maria Nada, é Fabiana Scaranzi.
0: Nossa, mano, ela é uma Fabiana, virou...
1: Não, é que eu lia de cima, calma.
0: Eu era amigo da Fabiana Scaranzi.
1: A Fabiana Scaranzi agora também é psicóloga.
0: Ah, bonita.
1: É, muito legal. Que bom. Muito legal mesmo.
0: Que bom.
1: É, na música... E aí agora?
0: Ô, Roberto.
1: É mesmo? Não vai ser o de baixo?
3: É.
1: Não? Frejá, 64 Frejá. Anos, gente.
0: Olha só, gente, eu vou aproveitar que Roberto Frejá está fazendo aniversário. Quantos anos?
1: 64.
0: Olha, em minha idade. É, porque amanhã a gente vai ter um negócio muito legal aqui na 89. Vamos ter duas coisas muito legais, tá? Primeiro, pra quem curte futebol, a gente vai ter uma entrevista com o pessoal da Safiel. Porque todo mundo fala, ah, tem que fazer uma SAF no Corinthians, tem que fazer uma SAF no Corinthians. Eles vêm aqui explicar o que é essa ideia de Safiel, ter eles lá.
1: Agradecida. Muito agradecida.
0: Não sabemos, vamos entender. Então o pessoal da Safial vai dar uma passadinha por aqui. E antes, eu não sei direitinho a hora que a gente vai fazer, até o final do programa eu explico pra vocês, a gente vai mostrar um baita de um especial, que é o ensaio do Barão Vermelho.
2: Pra esse show de sábado agora, para o Allianz Parque.
0: Pro Allianz Parque. Eita. Esse ensaio foi captado lá no Rio de Janeiro pela nossa equipe. E o detalhe, eles já estrearam o show, né, no Rio, e agora eles vão fazer o Allianz, que não é mais Allianz, né?
2: É, mas...
0: Mas enfim, vamos chamar de...
2: Foi anunciado como...
0: Saúde, Rafa!
2: A chamada ainda tá como Allianz, porque foi quando...
1: Mudou. Sinto muito, então, gente.
0: Sinto muito. Enfim, então, e aí vocês vão... Cara, tá muito legal. E eu vou fazer o seguinte, vou aproveitar e vou tocar... Saúde, Rafa.
1: Obrigada.
0: Uma das músicas desse ensaio do Barão, que você vai ouvir amanhã aqui no Balacubaco, tá?
2: Vai ser legal pra caramba.
0: Eu
2: né?
0: não vou colocar imagem, porque eu gosto de fazer surpresa.
2: Não, é, imagem é só depois.
0: Só depois, mas olha só como ficou, e vocês sabem que o Barão, ele tá fazendo essa turnê encontro com os integrantes que estavam fazendo o Barão e também com a volta de Frejá e com a volta do Dé no baixo.
2: E vai ter a participação sábado agora, isso só sábado, né? Nem Mato Grosso.
0: Nem Mato Grosso aqui em São Paulo. Tá?
2: Legal pra caramba, compra seu ingresso, isso daí vai valer muito a pena.
0: Podia nascer feliz.
1: Ai, maravilhoso.
2: Que não tempo. Fica dando spoiler, você
0: mas
2: fica
0: todo
2: quieto.
0: Todo mundo sabe.
1: É, boca de sacola.
0: Gente, pelo amor de Deus, nem Mato Grosso.
1: Ué?
0: Cazuza, Barão Vermelho, Podia Nascer Feliz.
1: Vai que ele quer
0: música
1: fazer
0: do Barão.
2: Vai que ele quer cantar a pula da Sandy Júnior.
0: É. Ele pode cantar a pula da Sandy Júnior, mas com certeza ele vai cantar pro Diana
1: vai
0: ser
1: que
0: feliz.
1: Ele quer ser PM22 é o mundo da volta.
0: O mundo, ele pode cantar o mundo da ele pode cantar o mundo entendeu? Da volta, gente. Oh. Mas é obrigatório ele cantar pro Diana ser feliz por causa da história dele com o Cazuza e com o Barão.
1: Pronto?
2: É.
1: Passou?
2: Falou?
0: Eu vou tocar Bete Balanço.
1: Tá bom.
0: Olha só a nossa qualidade exclusiva. 89 do Balacobaco 2.0. Eu frejava, pode seguir a tua estrela.
2: Para de falar, vamos
0: ver.
2: O
0: teu brinquedo de estar. Quer ver? Vai!

0: voz do Frejá. É o ensaio do encontro que vai rolar esse final de semana aqui em São Paulo. E a gente foi lá com absoluta exclusividade. E captamos tudo com som e imagem. Você vai ver amanhã aqui no Dubalacubaco 2.0.
1: Ok.
0: Não perca. Hoje eu não mostrei imagem porque eu tô fazendo frescurinha.
1: É frescura, é óbvio.
0: É frescurinha, né? Porque eu tenho a imagem. No monitor nós vimos.
1: A gente já acabou de editar? Não. Mas tudo bem.
2: Pedaços. Temos pedaços prontos.
0: Mas temos tecos. E foi um teco que eu mostrei para você. Rafa, quem mais?
2: Adam Gaultier.
0: Tá, é do Three Days Grace, né? Esse não sei, ó.
2: Você viu, né?
0: Não, engasgou. Olha lá o Yuri tossindo. Feliz aniversário, Yuri.
2: Eu achei que você fosse vomitar.
0: Vai vomitar?
2: Ele
0: vai vomitar, senhora.
3: Que loucura.
0: Toda vez que eu viajava pela
3: estrada
0: de ouro frio. Engasgou, neném?
1: Nossa, vem cá, saiu o café pelo nariz.
2: Meu Deus.

0: Olha só, parabéns pro Gaudi aí, que faz aniversário na
1: eu
0: verdade.
1: Eu retiro o parabéns,
0: é,
1: não
0: porque é na segunda, a gente tava vendo aqui, tava no Whiplash, aí o Branco, nosso ouvinte, falou assim, meu, eu errei, né, porque ele também manda, mas aí que eu fui olhar, falou, é, mas nós não pegamos lá, cara, no Whiplash tá errado, tá? É, né? Que coisa. É, então, a gente tenta levar essa vida a sério, mas é difícil.
1: É difícil, né? É difícil, já dizia, é difícil.
0: Parabéns, Yuri, pelo seu aniversário.
1: Obrigado.
0: Hoje.
1: Obrigado.
0: Oh, atenção, gente, atenção, atenção, muita atenção. 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Alelupe tá aqui, olha a Alelupe ali. Aê, Alelupe.
2: Hello!
0: Hello!
2: Bom dia!
0: Bom dia, meu velho, tudo bom?
3: Eu tô bom, vocês também? Rafinha, Yuri, Zé.
0: Tudo bem, Rafinha parou, não vomitou mais na rua, tá tudo bem.
2: Tá tudo ótimo, gente. É. Não leva enjoo só, é. Não, não tô grávida.
3: Como é que tá? Rafinha não vomita mais.
0: É. Tá tudo bem. Pede pra ela, por favor, Rafinha, não faça isso. Ô, Ale, deixa eu te falar uma coisa, né? Você vai tirar uma dúvida de muitos empreendedores, pelo que eu tô sabendo, né? Porque eles fazem aquela pergunta. Eu vou fazer a pergunta, tá? Com um ponto de interrogação. Vale a pena.
3: Interrogação.
0: Vale a pena pedir um empréstimo empresarial? Interrogação.
3: E eu vou fazer assim, saudação!
0: Exclamação! Saudação!
3: Zé, é o seguinte, Zé, toda a nossa audiência, a gente sabe e a gente tem tido alguns retornos bem bacanas da galera da 89, assim, que a gente sabe que a questão é complexa e ainda assim é muito comum, né, Zé, entre empreendedores. Então vamos por partes.
0: Yeah.
3: Primeiro é importante entender os motivos que levam o empreendedor a buscar uma linha de crédito para o seu negócio. Então vamos lá. Tem aqueles que querem comprar equipamento novo, tá, melhor, né? Uhum. Aqueles que querem investir numa expansão. E tem também aquele que está passando apuro.
0: Sim.
3: No, pra reforçar o caixa. Apuro é um negócio que é um apuro, né, cara?
0: É um apuro. É apuro. É um puro apuro, puro. Né?
3: Pois é. Agora, Zé, é o seguinte: o apuro posto, a gente tem que definir, assim, a pessoa precisa ver qual a situação financeira da firma. Ela precisa se perguntar como é que anda a sua reserva financeira. A empresa tem investimento que pode ser sacado para ajudar? A partir disso, você pode traçar uma estratégia e escolher o melhor empréstimo para vosso negócio, meu caro Zé.
0: Entendi, meu caro Ale. Agora, falando assim diretamente sobre esse empréstimo, né? O que o empreendedor precisa analisar antes de fechar o negócio?
3: Pois é, algumas coisas são fundamentais, como o valor total que vai ser pago, sim, as taxas, o valor das parcelas, para ver se cabe no fluxo de do caixa da empresa, né? Uhum. Também é essencial escolher um banco que consiga te atender rápido, seja para aproveitar oportunidades ou para sair de um momento de sufoco, né? 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Na hora de contratar, tenha em mente a seguinte situação, gente. Opte por parcelas que caibam no caixa da sua empresa.
0: Fundamental.
3: A gente até outro dia comentou assim, né? Eu vou pegar um empréstimo, mas eu já vou aproveitar, sabe? Para com esse vou aproveitar.
0: Vou aproveitar, muitas vezes não é bom
3: proveito. Eu vomito na rua igual.
0: Não vomito igual a rua na rua.
2: Já viu.
0: Lê, velho, muito obrigado, viu, pela dica de hoje, tá, meu compadre?
3: Tamo junto, vamos cuidar das nossas finanças e viva o rock, viva vocês três.
0: Viva o rock, viva você. Amanhã a gente se fala de novo, Ale. Valeu, velho. Valeu.
1: Até, tchau.
0: Ou, o que vocês querem fazer? O WhatsApp, a gente temos ideia?
1: Eu tenho uma.
2: Temos.
1: Ah, então. É a de ontem.
0: Ah, então vá na tua.
1: Dispara a vinheta, vamos ver se vocês gostam.
0: Vamos ver se cola, tá? Vamos fazer um bike cola aqui. Lá vai, 3, 2, 1.
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0: Senhoras e senhores, ideia do Yuri, não me envergonha.
1: Ah, ontem, no momento É da Sua Conta, O Ale tava falando do nada, ele soltou: ah, é importante fazer o curso de informática. Que é uma palavra que a gente não usa mais.
0: Né?
1: E aí, assim, né? Eu ri, né? Eu ri, falei, pô, a informática. Eu falei, nossa, Ale, nossa.
0: É o caminhão catavéio.
1: Aí chegou um monte de estudante aqui. E eu falei, ah, vocês estão no colegial?
2: Puta, colegial. Nem eu uso mais, tá, gente?
1: É. Opa, então, assim, a minha
0: ideia... sabe que eu não sei mais a nomenclatura, tá, gente?
2: De ensino, tipo... ensino médio.
1: Só que qual é o primeiro, segundo,
2: ah,
1: terceiro?
2: É demais,
1: nossa,
2: conta,
1: é muito
2: gente.
1: Número.
0: Não, eu não sei mais.
2: Vocês quiseram mudar esse negócio? Tava tudo bonitinho.
0: Tava tudo
2: bem.
0: Pra que mudar,
2: tempo,
0: né?
2: Gente.
0: Mas fala, a ideia.
1: Ah, a ideia é palavras que não se usam mais ou foram alteradas ou ainda existem. Tipo, informática é uma palavra correta, mas ninguém vai falar. Vamos fazer um curso de informática.
0: Tipo, né? Entreguidade, né?
1: É, entreguidade. E você usa mesmo. Outro dia alguém me falou: ah, eu precisava lá não sei o que lá, é só apresentar o SIC.
2: Putz,
1: eu mando
2: assim,
1: céu.
2: Aí,
0: gente,
2: não dá,
0: mas ó,
2: né?
0: Outro dia, né, naquele evento que eu tava lá, o São Paulo Innovation, a gente tava lá no painel e o Barreto, um querido que apresenta o, inclusive acho que ele tá, o Barreto tá no ar agora ali na Sport TV, no Redação, ele tava falando assim, ele falou assim, então gente, não sei o quê, né, das mídias lá, ele falou assim, ó gente, e eu vou falar assim, eu sou mais velho, então eu vou falar essa palavra que vocês nem usam mais. Então tá tudo ali na internet, né? E é realmente, a gente não usa mais.
1: Não usa.
0: Né? Eu falei, mas o que que a gente usa? Não, a gente vai direto, rede social, vai não sei o quê.
1: É que a internet virou uma coisa tão do dia a dia que você não cita mais ela como internet.
0: Como internet.
2: Ela faz parte do corpo, entendeu? É. Ela já tá subcutâneo na gente. Então...
0: Nasceu uma hemorroida. Não.
1: É, alguém vai falar assim, mano, aonde eu vejo lá a parte da documentação, acessa lá. www
0: também.
2: É, não, você já bota assim, vai no site tal, ou vai no tchererã.
1: É.
2: Entendeu?
1: Ele vai lançar um DVD.
0: Pois é, isso aí, cara.
2: É muito difícil.
0: É difícil.
2: O que você
0: tá,
2: fala?
0: Agora a gente fala, tá lançando um álbum.
1: Álbum? Álbum. E quando vai gravar um show ao vivo e lançar o vídeo, você fala o quê?
0: Vai lançar um álbum ao vivo.
2: É muito difícil.
1: Mas com vídeo, álbum ao vivo com vídeo.
0: Vai lançar um vídeo álbum. Vídeo álbum, né?
1: Você tá
0: vivo.
1: Tendo que elaborar, tá vendo?
0: Vai ser um vídeo álbum.
2: Mas você fala
0: vivo.
2: O quê então? Você quer dar.
1: DVD.
2: Você quer dar, tem que falar DVD?
0: Você fala DVD?
1: Eu falo DVD,
0: mas
1: eu tá falo o quê, velho? Não tem outra palavra. Se você arranjar, eu falo outra.
0: Mas ó, em compensação, hoje uma coisa que voltou: vinil. Então a gente fala assim, ah, vai sair em vinil também?
1: Vai.
0: Você viu, a gente perguntou pro Colomia aqui, né? Perguntou pra um monte de gente que vem aqui se vai sair em vinil.
1: E você, e fala, vinil você vai tocar o vinil aonde?
2: Na vitrola.
1: Na vitrola.
0: Não toca disso.
2: Toca na vitrola.
1: É vitrola, tá vendo aí?
0: Porque vitrola era o inteiro, né? O toca disco é o inteiro, não, vitrola é.
1: Você quebra o disco no meio pela metade, ele inteiro
0: não.
1: É inteiro.
0: Eu quero
1: não,
0: dizer assim.
1: Ele tá falando que é o 3 em 1 lá, que tem
0: o vitrola,
1: cacete, tem
0: não,
1: o vinil,
0: né?
1: E tem o rádio.
0: Não, e mais antigo ainda.
2: Não, pera, gente, para.
0: Não, pera aí, a vitrola, por exemplo, aquela pequenininha que a gente levava pro museu, era vitrola. Aí, aquelas bem antigonas, Yuri, putz, eu adoro esse tipo de móvel, tinha um em casa, assim.
1: Era embutido,
0: puta,
1: né?
0: Era embutido. Tido,
2: tem
0: mano.
2: Vários, viu?
0: E era dentro. Tem vários, né, amor?
2: Uhum.
0: Tá, mas não vou comprar.
2: Tá bom.
0: E aí o toca-disco, ó. Era uma
1: ele
0: coisa
1: ficava
0: assim.
2: Então, mas
1: tá
2: assim, eu tinha uma vitrola, que era uma vitrolinha.
0: Sim, que abria a tampinha.
2: É. E o que é isso?
0: Vitrola.
2: E o que você tem em casa é o quê?
0: É um toca-discos.
2: Ah, vá.
1: Não tem diferença, Zé. Você
0: não
1: tá inventando, mano.
0: Não, na verdade não tem diferença, mas a nomenclatura mudou. Porque hoje, geralmente, você... tem o toca-disco, calma lá, deixa eu falar. Você tem o toca-discos, que é onde você toca o disco de vinil. Ele vem sozinho e ele não funciona sozinho. Você tem que colocá-lo num amplificador ou... e aí a caixa...
2: A vitrola funciona sozinha.
0: A vitrola?
2: A funciona. Vitrola funciona sozinha. Então, assim, é muito mais legal. Primeiro, o nome, vitrola, é muito mais legal.
0: Repete.
2: E outra, vitrola, ela é funciona sozinha. Puta, sensacional.
0: É verdade.
2: Entendeu?
0: Tem,
2: então,
0: nesse
2: assim,
0: ponto é legal.
2: Para.
0: Como é que chama?
2: Vitrola.
0: A vitrola.
2: A vitrola. É
0: tá.
2: Muito mais legal.
1: Bom, o Zé com a Japona aí da
0: minha
1: da
0: Japona,
1: rádio,
0: essa
1: bonita,
0: é clássica.
2: Japona
0: gente.
2: Também.
0: Ó, a Japona,
2: o
0: gente.
2: O nome é muito mais
0: olha,
2: legal.
0: Olha que legal, gente. Aqui, eu vou abrir o zíper pra
1: ela,
0: vocês.
1: Ela é dupla face?
0: Não, não é que eu gostaria que ela fosse, porque olha como ela é linda por dentro.
2: Nossa, que linda.
0: Ela é colorida, mano, inteirinha. Assim.
2: Nossa, ela claro, é inteira assim?
0: Ela é inteira assim.
2: Meu amor, vira de cor e faz assim... E
0: mas
2: usa?
0: Eu acho que não dá.
2: Será se?
0: Será se não, não dá.
1: Não, dá, vai ficar horrível, mas dá.
2: Ai, caramba.
1: Vai ficar com
2: mas
1: etiqueta
2: a
1: pra fora.
2: Mas a costura é boa. Hã? Ela é bem feita.
0: Não, deixa eu vou te contar que nessa época, Yuri, nós gastávamos dinheiro.
2: Fartura, nossa, hein? Ó, assim, tava assim, ó.
0: Era, ó, quer ver? Vou pôr a blusa ao contrário, gente. Quem tá em imagem, tá vendo? Ela é preta.
1: Olha também a Mara.
2: Tá, tá. Gente, tá
0: ao contrário, nem a blusa da 89. Nesse momento, os estagiários estão morrendo. Falando, mano, que blusa linda.
2: Ó! Gente!
1: Tá todo mundo rindo, mas rindo significa lindo? Ah, não.
0: Não, é legal, ó. Tá vendo?
2: Vocês viram de onde é?
0: Da 89.
1: Eles não viram nada. Marca?
0: Viram sim, cala a boca, eles vêm.
2: Vocês não viram a marca?
1: Né? Qual é a marca?
0: Qual é a marca?
1: Ninguém sabe, tá vendo? Ninguém sabe.
0: Não, mas deixa, não me interessa
1: mais. Vê se o nome do WhatsApp tá bom assim.
0: Deixa eu ver, peraí. Eu não enxergo aí. Lá, velho.
2: Deixa eu dar uma caneta pra mim. Aqui.
0: Eu tenho uma caneta aqui. Palavras que não usam mais. Tá.
1: Pode ser?
0: Pode ser. Aliás, o nosso programa é uma palavra que não usa mais. Do balacubaca é uma gíria lá dos anos 60, que significa legal.
1: Pô, mas a gente.
0: Isso é do balacobaco.
1: A gente não tem essa, daí o melhor celular do Alasca.
0: Melhor celular do Alasca.
1: É isso, tá vendo?
0: Né? Tá?
1: Tá, okay. Tá. Eu acho que vai dar jogo.
0: Bom,
1: acho que vai dar
0: 94190 89. Rafa, fala o prêmio.
2: Ai, calma, não tinha visto ainda. Tá. Não sei, Yuri. Dá uma olhada.
1: Dá um. Nossa.
2: Então, gente, fiquei em dúvida agora.
1: Nossa, vamos dar o primeiro.
2: É o primeiro?
0: Serelepe falando aqui, uma palavra.
2: É um par de ingressos pro show do Supla.
0: Que legal.
2: Ai, gente, adoro o Supla.
1: É legal esse show.
2: Ai, demais.
1: É um show dele mesmo, muito bem montado.
0: E com a banda?
2: Gente,
0: o show do
2: Supla é sensacional.
0: A banda dele é muito legal.
1: E essa casa é muito legal também, que ela vai falar agora.
2: Fala. Exato. No dia 5 de junho, sexta-feira, no Rocambole.
0: Rocambole. É do lado, era do lado da nossa casa, quando a gente morava na Vila Madá. Vale a pena.
2: E ainda mais, vai levar uma camiseta do Supla. Gente, maravilhoso. Ah,
0: muito legal. Aliás, foi onde minha filha gravou o acústico Rita Lee, que ela fez.
1: É bonito demais, a acústica é bem legal lá dentro.
2: E o show do Supla é sensacional.
0: Sensacional.
2: E a camiseta deve ser incrível.
0: Que dia
2: também.
0: Que é o show do Supla?
2: Dia 5 de junho, sexta-feira.
0: Olha, gente, dá pra se programar, tá? Então, would you please do me a fucking favor? Mande áudio, né?
1: Manda áudio. A Ellen já mandou aqui pra gente na sua Twitch, Zé. Eu tenho o SIC até hoje. Marrom e grande, nem cabe na carteira.
0: Ah, eu tenho SIC também, cara, em casa.
2: Ah, o Zé também tem. E eu acho que minha mãe também tem um, que eu sempre via na gaveta dela. Eu não cheguei a esse
0: ponto. Deixa eu só perguntar uma coisa tonta. Não tem mais valor isso aí? Eu sei que não...
2: É a mesma coisa, amor.
0: Não, eu sei que é o CPF.
1: Não, você pode vender para um museu, de repente você ganha um troco, entendeu? Mas
0: não,
1: assim...
0: Não, mas vamos supor, fala o seu CPF. O senhor trouxe o CPF? Eu nem ando mais com o CPF, tem no celular. Aí eu falo, não, mas trouxe o meu SIC, que é o melhor SIC do Alasca. A pessoa não aceita?
1: Acho que não, é a mesma coisa você trazer um documento da época do Império, você tem algum lá? E você chega a apresentar...
2: Porque tá vencido, né? Tudo tá vencido.
0: Tá,
1: ele chega lá, olha, eu tenho aqui um papiro.
0: Minha
1: assinado por Dom Pedro.
0: Não, a certidão de nascimento vale ainda, né?
2: Não, você tem que atualizar.
0: É, né? Tem não, eu já atualizei faz tempo, mas a original não vale. Ah, então vou enquadrar a minha original, é muito legal, velho.
1: Enquadra, bota lá na parede, é nostálgico.
0: Fica, a pessoa entra e fala assim, olha aqui minha certidão de nascimento.
1: Uhum. O Alex mandou uma aqui, é igual falar o 9 pausadamente. Falamos, quando falamos o número do celular. E é verdade. Você vai falar o número, você fala 9. Aí você dá 3 pausas dramáticas.
0: Mas
1: pera, aí você
0: continua. Peraí, eu também falo. Você não fala mais?
2: 999.
0: Não, cuidado. Você é muito louco, é capaz de você dar o seu telefone, né?
2: Eu já meto assim, tarararará.
0: Eu
1: pauso.
0: Eu pauso também, porque é uma forma de eu lembrar.
2: Gente, eu não pauso, eu vou de uma vez só, porque o meu começa com 3, 9.
0: Se bem que eu dei uma aceleradinha agora na pausa, Yuri, você também?
2: Nossa, amor, mentira.
0: A pausa antes era muito maior, era 9.
1: Aí você parava pra pensar.
0: 9, tá, para catar. Agora é 9, 9, pá, para catar.
2: Não, eu vou direto. Gente.
0: Eu tô fingindo que eu sou chato.
2: Mas, em compensação, meu CPF, eu não consigo falar de 3 em 3, só de 2 em 2. Essa dificuldade.
0: Não, quando eu peço o CPF da Rafa, ela me irrita, porque eu tenho um padrão pra
2: não
0: falar
2: consigo.
0: O CPF. Ela não consegue, ela fala tudo torto, meu, falta pedaço.
2: Eu não consigo. Não me peça. E aí quando a pessoa fala, tá, vou repetir. Aí a pessoa repete de 3 em 3. Ai, moça, vou falar tudo de novo, tá? Não consigo dessa forma.
1: Mano, eu só consigo falar escalonado. Se eu mudar o ritmo, se eu mudar o negócio, não sai.
2: Então, não sai.
1: Ó, o Hugo mandou aqui. Com Vescote e Acepipes. Palavras que eu adoro falar. Minha esposa morre de rir. Talvez ela morra de vergonha, mas não só de
0: não,
1: rir.
0: Mas é legal você chegar no evento e falar assim, onde estão os Acepipes?
2: Desculpa, o que é
1: Acepipes? Ah, tá,
0: Acepipes são as comidinhas. Onde estão os Acepipes?
2: São bichos?
0: Não!
2: São
1: Bispo. Cara, dá o nome do seu gato de Acepipe.
0: Quer ver, Lê, pega aí, puxa aí, Acepipe. Acepipe.
1: E... É que virou uma marca hoje.
0: Nossa, cara, impressionante. É, eu recebi uma mensagem de uma pessoa que a gente ama, o EV, né, o Veraldo Marques.
2: EV, fala, beijo.
0: É, não, e eu tava pensando nele ontem, porque ontem eu vi o jogo do ele tava transmitindo, acho que o jogo do Palmeiras, né, EV? E aí eu ia falar pro EV que ele tava fazendo a Fórmula 1 também, né?
1: Ele tá fazendo a Fórmula 1 e vai narrar a Copa do Mundo. Vamos ouvir com o EV.
2: O EV nunca mais vai vir aqui.
1: EV, eu chego no mercado agora, eu peço desconto e falo, sou amigo do EV.
2: Não, ele agora ele é muito rockstar, gente.
0: Ele tava no Palmeiras ontem. Ó, descobri com o meu filho, o EV, que os jovens falam de 3 em 3 o número do celular. Coisa de psicopata, completamente. Como assim?
1: Total, mano.
0: Eles separam em 3 em 3.
2: Eu faço. Eu não consigo. Eu falo 3, 2, 2, 2.
0: Cara.
2: É porque eu sou uma jovem quase velha, entendeu? Então eu falo 3, 2, 2, 2.
1: 4 na sequência e 2 e 2.
2: Gente, nunca mais eu vou falar essas coisas, petisco. Acepipes são pequenas porções de aperitivos, petiscos ou iguarias, então. Adoro esse nome, iguarias, servidas antes do prato principal para abrir o apetite.
0: Ó, quando você for num coquetel, Rafa, onde estão os acepipes?
1: Acepipes!
2: Gente, eu nunca mais vou falar aperitivo na vida e nem petisco.
0: É verdade.
2: Acepipes.
0: Né?
2: Acepipes. Acepipes, vem cá, gostei do nome. Acepipes, vem cá.
0: É um bom nome pra um cachorro, né?
2: Acepipes, vem cá.
0: É.
2: Acepipes, vem cá, menino.
0: O EV tá perguntando, você lembrou de mim ontem por quê? Porque eu tava vendo o jogo do Palmeiras, aí pensei que você tá fazendo Fórmula 1 muito bem e que você vai fazer a Copa do Mundo também, vai ser muito bem. Aí eu falei, porra, como ele é bom, né? E eu tava vendo o jogo pra ver, cara, como ele é bom. Ele é preciso no que ele fala, o EV. Ele põe o bom humor, que não é. Não fica. Não é um engraçadalho,
2: não.
0: Né?
2: Não.
0: Ele coloca.
2: Ele é.
0: Né?
2: Na medida, ele é perfeito.
0: Então você é muito bom, EV. A gente já falou isso aqui.
1: Ele já narrou Dama.
0: Desde a época antes de ser modzinha.
1: Ele já narrou Dama. Ele já narrou também Bolinha de Gude.
0: Ele não narrou Dama.
1: Mano, você lembra quando ele foi contar as coisas que ele narrou, a lista que era?
2: Não, é um absurdo.
1: É uma lista, eu falei, mano, não é possível. Nem sei que existe esse esporte, ele tá narrando o bagulho.
0: Mas, cara, é difícil, cara. É um trabalho difícil. Outro dia eu tava brincando narrar. Gente. Eu tava lá no R7, tava assim, passando a jogar. Falei, cara, como é difícil. Porque você tem que ser preciso, ao mesmo tempo preencher os vazios e principalmente quando o jogo tá uma bosta.
2: Não, cara, e ser intenso da mesma forma em qualquer jogo, pra não, qualquer time, pra qualquer tudo.
0: E hoje, se você fala. Gol do Santos! Pessoal, você tava mais entusiasmado no gol do Santos.
2: Já era.
0: Você é santista, seu desgraçado e tal. Aí você tem que fazer uma ginástica.
1: Não, pra medir. Então,
0: não, olha, mas ele não narrou Dama, o EV tá respondendo aqui pra mim. Mas ele narrou pôquer.
1: Yeah. Oi, falei?
2: Pôquer?
0: É, e ele narrou dominó. Imagina narrar dominó.
2: Eu ia falar dominó, ele fiquei na minha.
0: Seu Hermenegildo, pá, 3 e 6. Agora, seu Antero, pimba!
2: E outra, ele tem que manjar muito de tudo, gente.
0: Tem que estudar.
2: Como que é narrar pôquer?
1: Oi, Emeraldo, eu desafio você numa transmissão enfiar a palavra Acepipes. Pronto.
0: Cara, desafio feito.
1: Eu desafio
0: duvido
1: você usar a palavra
0: EV um dia numa usar Acepipes.
2: Sabe
0: uma
2: palavra que eu amo? Eu amo e uso. E dane-se.
1: Qual?
2: Serelepe.
0: É, daqui usaram como exemplo de coisa de
2: Eu adoro falar. Ai, muito ser. Ou Peralta.
1: Eu adoro quando você chega e fala, nossa, isso é uma graça.
2: Sim, eu uso isso assim. Nossa,
0: olha, atenção, senhoras e senhores. Everaldo. Sábado. Em São Paulo e Botafogo, aumente o volume da sua TV.
1: Acepipes. Eu quero ver!
0: Acepipes. Duvido. Bom, não duvido, vai.
1: Eu não duvido.
0: Mas eu quero ver só como é que ele vai encaixar a Acepipes. Eu tenho uma ideia, mas enfim, não vou falar.
1: Não dá dica pra ele tem que se virar, mano.
0: Tá, quero só ver.
2: Ai, gente, tô nervosa.
0: Vou até assistir sábado, vou assistir São Paulo. Eu não sei se eu vou fazer esse jogo, mas enfim, eu não sei que jogo eu vou fazer. Não, vou
2: acho
0: fazer
2: que
0: esse
2: você
0: jogo.
2: Faz domingo,
0: Se o EV tá fazendo esse, eu com certeza vou fazer outro. Em São Paulo, Botafogo. Quero só ver.
1: Quero só ver.
2: Ó, gente, ouvintes todos aí, hein?
0: Todo mundo grava.
2: Todo mundo grava, pode postar tudo.
0: São Paulo e Botafogo, transmissão da Globo, enfim, esse jogo vai ser, acho que vai ser pelo Sport TV, mas enfim, a gente acha depois. Eu quero que vocês gravem, eu duvido, o EV vai colocar Acepipe ou Acepipes em alguma coisa desse jogo.
1: Quero ver.
0: Tá? Globo, tá? 17 horas.
1: Ó. Um beijo, VV.
0: Beijo, VV. Beijo. Ó, vamos pro break. Ah, o prêmio já falamos, né? O show
1: já
0: do
1: falamos,
0: Supla.
1: Já falamos.
0: Cole, Cole.
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0: Viva, Mac!
1: Viva muito. Tá dando o que falar esse ACPIP, viu?
2: Tabaco e diga sim pro Dubalaco Baco.
1: Escuta, agora eu vou falar com os dorameiros. Você que gosta de dorama, né? E se você ainda não é, calma, porque tem grande chance de você se tornar um dorameiro ou uma dorameira com o novo K-drama, queridinho do Disney Plus, A Coroa Perfeita.
3: Eita.
1: Seguinte, um príncipe coreano começa a fingir um relacionamento com uma garota rica, cheia de personalidade, mas plebeia, que não abaixa a cabeça pra ninguém. Agora me diz, isso tem alguma chance de dar certo? Ou melhor, quantos problemas isso pode dar? Exatamente, A Coroa Perfeita começa assim, e não é à toa que já virou um dos mais assistidos lá do Disney Plus, tá bom pra você, gente?
3: Muito
1: bom,
3: né? Muito legal.
1: Muito legal. Essa história tem tudo o que a gente ama: romance, conflito, troca de olhares e, claro, né, um bom namoro fake. Então prepara o coração dorameiro e maratona aí, ó. A Coroa Perfeita tá no Disney Plus, combinado?
3: Combinado!
1: Põe o WhatsApp aí, gente! 94190-8989. Mensagem de áudio, tá? A gente tá falando de. Que é mesmo? Põe
4: palavras
1: na tela.
4: Palavras que vocês não usam mais.
3: Não usa mais, tipo.
1: Aí,
3: ou por estar errada ou por perder o costume mesmo. Às vezes até a palavra é correta, mas. Tipo a ACPIPs que a gente falou
1: não,
3: agora.
1: A gente tava falando aqui, né? O pessoal tá falando, nossa, adoro essa integração com o EV, com o Everaldo Marques. Porque realmente, mas vocês não perdem por isso.
3: É a nossa especialista da final do Super Bowl,
1: né? Super Bowl, a final do Super Bowl. E aí o pessoal começa assim, ah, então vou ver o jogo só pra ver o EV encaixar o ACPIPs. O EV é um espetáculo e não precisa de palavrão, é o Leandro falando, né? Porque
4: exato.
1: Eu falei de. Não precisa mesmo, cara. Ele cria.
4: Não, ele é.
1: Aqui, ó.
4: A gente já cantava essa bola, né? Há muito tempo.
1: Tem gente falando, não, a melhor palavra errada é acebípedes. Meus amigos, só convido
3: acebípedes
1: pra Converscotes, oferecendo acebípedes. E aí o pessoal falou, não, eu vou assistir porque eu quero ver ele encaixar o acepípedes. Aí uma pessoa falou aqui, quer ver? Deu exemplo de como ele encaixaria, né? Cadê? Eu perdi aqui. Enfim, um monte de gente falando, não, eu quero ver tal coisa, tal, tal. Então vocês vão ver, porque aqui, ó. O EV mandou. Ele falou, Zé, é mais fácil do que parece. Vou mandar pra vocês aqui.
4: O quê? Mas vai falar? Não. Olha lá, não abre.
1: Por que que não abre? Peraí. Claro que
3: é. O Zé é antigo, né?
5: O desafio é até fácil, né, Zé? Termina o primeiro tempo no Morumbi, 2 para o São Paulo, 2 para o Botafogo. Nós vamos ao intervalo, enquanto você prepara aí os seus ACPIPs. E nós voltamos já já com muito mais pra você. Futebol na Globo, aqui é emoção.
3: Mandar no WhatsApp é fácil.
1: Olha, afrontou.
3: Mandar no WhatsApp é fácil.
1: Não, nós vamos, então vai todo mundo, ó, audiência do Balaco. Quero, por favor, pessoal Balaco Baca, assiste o EV e grava a hora que ele falar. Aí a gente mostra aqui na segunda.
4: É,
1: né?
3: E se tiver interação, eu quero ver os Tomás mandando mensagem, os Kiko, o Giuseppe, todo mundo mandando mensagem lá pro EV.
1: Enfim, gente. 94190-8989, palavras que a gente não usa mais, mas alguns ainda usa, a gente continua usando de vez em quando, né?
3: A Nara, ela mandou aqui pra gente na sua Twitch, Zé. Eu falo desbunde. Isso é um desbunde.
1: Isso é velho.
3: Eu,
1: né,
3: sinto falta de falar. Ah, é montagem.
1: É montagem.
3: O Zé fala um pouco disso.
1: Eu não falo, não. Falo é IA. Eu sou moderno.
3: Agora, ela falou isso. Agora isso deve ser IA.
1: É.
3: Eu gosto
1: isso de muito Black Mirror.
3: O que eu gosto de falar que não usa mais é, mano, aquilo lá é um rebosteio.
1: É uma rebosteio tão legal.
4: É, não gostoso, é tão, gente, é
1: rebosteio é muito legal.
3: Rebosteio na área do Corinthians.
1: É. Eu lembro de uma locução que era lá do interior, que era um jogo do 15 de Piracicaba, e a bola vai lá e o locutor, vamos um rebosteio na área do 15.
4: Não,
1: e
4: gente,
1: era o 15.
4: É muito bom. Eu não sei se eu já contei pra vocês, eu estudava num colégio, sim, uma escolinha, né, porque eu era muito criança mesmo, real, assim, tipo pré-escola, tal, que chamava Peraltinha, não existe mais. E aí eu acho que é por isso que eu tenho essa memória afetiva com Peralta.
1: E quando vai, vestir uma roupa tranquila.

0: Não, não. Ou se não, é, o que eu não gosto, na verdade, é paus. Dois paus.
1: Dois paus. É, quem acho que era... Era a Cid Almeida, né? Que era jurada no Silvio Santos. E aí o cara cantava e tal, e falava... Ah, dois pau! Te dou dois pau! E era grana, cara. Dois pau! Era assim, era ótima. Ou, e palavras mesmo que não se usa, mas as pessoas acham que usa na dublagem antiga.
2: Ei, os tiras.
1: Os tiras.
2: Macacos me mordam!
1: Não. Ninguém fala macacos me mordam.
3: Mas tem o lance lá dos tiras pra caber no cop, né? Porque esse o cop...
1: tiras.
3: É, era muito curto pra falar polícia, alguma coisa assim. Então os caras inventavam os nomes que cabiam.
1: Que cabia no lipstick lá.
3: É, eu acho que...
1: Saúde, Rafa!
0: Gente, o que tá acontecendo hoje?
1: Hoje tá demais, né?
0: Também acho.
1: Bom, gente, é isso. 94190-8989.
4: Quem
1: participar pode ganhar um par de ingressos pro show do Supla, tá? Lá na Casa Rocambole.
3: Cara, esse tema do WhatsApp, velho, a gente cagou na mão e bateu palma.
1: Cagou na mão e bateu
0: palma.
1: Yuri adora. Cagou na mão e bateu palma. Gente, rapidinho, quando a gente voltar, tem o qual é.
3: Tá bom.
1: E hoje, ó, Eins, zwei, drei, vier. Quatro prêmios.
3: Quatro prêmios!
1: Já.

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1: 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Eu gosto de falar essas coisas, texto legal em voz assim.
4: Nossa, voz ficou bonita, é parabéns.
3: Muito.
4: Né?
1: Como gosto de falar assim também, ó. Está chegando o qual é? Essa inteligência artificial, né?
2: Dispara essa vinheta, por favor.
1: 30160089.
5: Qual é teu mistério, novela? Qual é teu mistério, novela?
1: É filme, é série, é novela. Rafa, fala os prêmios que já temos, vai.
3: Ups, um ratinho. Um headphone, Philips.
2: Não vai vomitar, por favor.
3: Não, não vou. Uma pipoqueira.
1: Boa.
3: Um monitor AOC 24 polegadas.
1: Boa.
3: E hoje entrou o quê?
1: O quê?
3: O quê?
1: O quê?
3: O quê?
1: O quê?
3: Um boné exclusivo da 89.
1: Ah, meu Deus, super mas cap, assim, super cap. Assim é legal, gente. Assim é legal, tá? Então, ó, é isso, tá? Então você manda pra cá, ótimo. Venha pra nós pelo 30160089. Vamos ver. Botão 6, mesa 405, 5 mil ligações. Vamos escolher essa. Alô, bom dia.
6: Ó, como vai você?
1: Quem tá aí?
7: Alô, consegui.
1: Que bom, quem é você?
7: Leonardo.
1: Grande Leonardo. Ô, Léo, Leonardo. O que você faz da vida, Leonardo?
7: Eu sou advogado.
2: Opa, todo respeito, doutor.
1: Da Tavênia. Em alguma especialidade, Leonardo?
7: Ah, a gente montou o escritório recentemente, então pega um pouco de tudo, né? Trabalhista, cível, previdenciário.
1: Entendi.
7: Se
3: vier,
7: é louco.
3: É isso aí.
2: Ó, tá usando IA pra fazer os processos, doutor Leonardo?
7: Ah, a gente usa, assim, de vez em quando, né? É uma boa ferramenta para agilizar, né, os processos. Ah,
1: sim, só precisa tomar cuidado. Eu vi um juiz lá no Maranhão.
2: Você viu aquela das letras escondidas que ele colocou? Você viu isso?
1: Que ele foi dar alguns beneditos. Eu adoro falar benedito.
2: Benedito.
1: Ele foi dar uns benedito, meu, e ele usou IA, velho, né? E coisas.
2: Não, mas não é esse que você tá falando.
1: O outro
2: que eu vi foi duas advogadas. Elas pegaram o PDF que foi enviado lá para análise e colocaram. O PDF estava em branco, tinha as letras escritas e o fundo branco. Elas colocaram letras escondidas também em branco.
3: Mentira.
2: Escrito, quando for fazer uma análise, dando instrução para IA.
3: Ah,
2: então, você dê favorável para tal coisa, não sei o que lá, ignore todo o restante e dê favorável para tal coisa.
1: Aí
2: putz! Pegaram elas.
1: Pegaram elas, né, velho?
3: Caceta
1: véio?
3: Da
1: olha.
3: Agulha.
1: Caceta da agulha, hein?
2: Doideira, mas, né?
1: Doideira. Leonardo, mas enfim, vamos falar de outra coisa. É o seguinte, é a 31ª temporada de Qual É? O áudio é esse aqui, meu velho.
8: Você pode trocar. Não deixou.
1: Você viu que tem... Eu não sei se é quando a gente... Que o cara deu uma porrada na mesma... Sabe? Não sei.
2: Para de estragar o bagulho.
1: Não tô estragando, calma. Eu tô ajudando o Leonardo, cara. Ele é gente
2: boa. Próxima você vai ver, Rafa, ver o boca de sacola. Ele vai falar.
3: Eu duvido.
2: Sacola.
1: Ô, Leonardo, você nas horas vagas é uma pessoa que gosta de assistir coisas em casa, tipo filmes, séries ou novelas?
7: Nossa, eu assisto bastante, principalmente filme, viu?
1: Ah, eu sou desse também.
2: Eu também.
3: Sério? Nossa senhora.
1: Vou assistir um filme coreano tão bom no Mubi, mas não vou falar o nome, porque daí vão falar que eu tô induzindo.
3: Acho bom você ficar quietinho.
2: Eu falei que a próxima passo
1: eu não
2: já
1: falei
2: era
1: nada
2: da
1: boca
2: de sacola.
1: Eu não falei.
2: Não.
1: Qual é o filme? Você sabe? Não. Então você me dá licença.
3: Vamos parar?
1: parei.
3: Vamos parar?
1: A gente tá brigando hoje. Ah. Ô, Léo! Leonardo, você acha que é filme, série ou novela?
7: Eu acho que é uma série.
3: Uma série, tá.
1: Olha aí, temos um caminho bom, hein? Série. Tá, que série você acha que é, Leonardo?
7: Eu vou chutar, eu não faço ideia do que seja. Eu vou chutar Prison Break.
2: Prison Break. Oh, você espirrar a saúde pirava nessa série, velho.
1: Não, e é muito louca, porque o Prison Break é um cara, o cara vai preso. Mas na verdade ele não vai preso, ele vai pra ajudar o irmão. E a fuga está no corpo tatuado. É isso ou não?
7: Oh.
1: É isso, não é, Léo?
2: Abre aí.
1: Eu não assisti, mas.
3: É um drama de 2005, tem 5 temporadas.
1: Bastante temporada. Eita! Larga a arma! Esse é o brother.
0: Eu vou te tirar daqui. É impossível. Não se você projetou o lugar. Você viu a planta. Melhor que isso. Tá desenhado.
1: Nossa, velho.
2: É, essa ideia é muito legal. Né?
1: Impactante, hein? Impactante.
0: Não vou deixá-la morrer. Eu não posso.
2: Doideira, hein?
0: Diz uma coisa, por que você tanto quer ver o Bob?
1: Série de drama.
0: Você tem.
2: Foram várias temporadas. Quantas temporadas, você sabe?
3: 5.
1: Ô Leonardo, me corrija se eu estiver errado. 5 temporadas, foi no streaming, mas foi acho que também no SBT, não foi?
2: Eu acho que sim.
7: É? Sim, eu assisti no SBT e depois no streaming. Foram 5 temporadas.
1: 5 temporadas, é verdade. E aí a gente rolou, inclusive, o trailer da primeira temporada, estamos rolando, que é o dublado. E aí, cara, muita coisa. Eu acabei de ver um cara fazendo na cadeia.
2: Ele bateu fez o dedinho na parede.
1: Não, não. É, sabe quando ele bebeu uma água gelada e o dente tá caiado? Ele tá na cadeia e ele vem assim, que é o barulho que aparece. Né? Cara, Leonardo, olha, você, pra quem não tava prestando atenção, perdeu. Mas não tem problema, valeu você participar, tá, doutor Leonardo?
7: Valeu.
1: Um grande abraço, valeu. Sorte aí você e tua galera no escritório, tá?
2: Bom dia pra você.
3: Valeu.
1: Lá foi Leonardo do Peixoto and Peixoto and Brothers and Fuckers.
2: Peixoto and Gomid.
1: Peixoto and Taylor. Deixa eu falar, mais um, vamos?
2: Vamos
1: tá, tentar, né? Porque tá legal, né, tá. Rafa? Entrou prêmio novo hoje, qual que é o prêmio novo, Rafa?
3: Um boné exclusivo da 89.
2: Super Cap.
1: Aí tem o monitor AOC Gamer, tem agora esse boné Super Cap da 89.
3: Uma pipoqueira.
1: Pipoqueira, fone
3: um
1: da
3: Philips. Quer dizer,
1: é uma coisa muito louca, ó, vocês estão vendo que eu acho bonito, gente, porque agora atrás de mim tem um telão e fica passando o trailer.
3: Uma loucura.
1: O trailer fica passando atrás de mim.
2: Muito legal.
1: Eu acho isso muito legal. 30160. Alô, bom dia.
2: Como vai?
3: Alô.
1: Quem é você?
7: Alô, bom dia, Maurílio.
1: Maurílio! Palmas, Maurílio.
7: Bom dia.
1: Bom dia, Maurílio.
7: Rafa, Yuri. Oi, Yuri.
1: Oi, Yuri.
7: Parabéns.
2: Caramba, vai ser o ano inteiro assim agora.
1: Eu que vendei isso.
2: Valeu, Maurício.
1: Valeu, Maurílio. Ah, ele tá te ferrando. Maurílio, o que você faz da vida?
7: Eu faço entregas, motoristas.
1: Boa. Faz entrega de motoristas, os motoristas são pendurados.
7: Não, eu sou motorista entregador.
1: Ah! Eu achei que você andava num caminhão com vários motoristas pendurados, você ia, tá, precisa do motorista, tá aqui o motorista, eu sou Maurílio and Coppers. Ô, Maurílio, e você anda então muito pro São Paulo, como é que tá o trânsito hoje, hein?
7: Ah, tá terrível o trânsito hoje.
1: Choveu.
7: São Paulo parou, né?
1: Choveu, verdade. Fudeu, né?
2: Oi!
1: Uma boa vinheta. Seria uma boa vinheta.
2: Tá. Fica aí, Maurílio.
1: Maurílio, lá vai o áudio. Você tá. Bom, você tá
7: passando. Agora sim, agora tô te ouvindo.
1: Tá. Ó, lá vai o áudio do qual é. Presta atenção, Maurílio.
6: Você. Pode trocar.
1: Agora.
6: Não deixou.
1: Só nomes errados.
3: Não
1: tá?
3: Deixou.
1: Fabrílio, preste atenção. você acha que é Férias Cinemovela?
7: Eu acho que é um filme.
2: Grande Marquinhos.
1: Boa, Maurício. Vamos lá, então, Martírio. Maurílio, qual que é o filme?
7: Caos.
1: Olha, ninguém jamais falou nesse
3: filme. Nunca vi.
1: Vamos lá, que ninguém falou.
2: Ô, Marcelo, por que você acha que é caos?
7: Ah, intuição. Assisti esse filme faz algum tempo e a voz me lembrou um pouco. do Jason Statham lá.
1: É o Jason Statham, é o, aquele outro lá, o que faz o não sei o que, eu esqueço o nome dele. Fala, Rafa.
3: É, também é um filme, também é de 2005.
1: Tá.
3: E é um filme aqueles que dá pra assistir de 1 hora e 46 minutos.
1: Tá, Rafa, para com isso. Tá.
2: Você gostou do, do filme?
7: Gostei, eu gostei.
2: Você, você então identificou o dublador?
7: Ah, não, assim, é semelhante pelo menos a voz, né? Não deu pra...
3: Ó, Jason Statham e
1: o
3: Wesley Snipes.
1: Isso, Wesley Snipes, eu não lembrava.
7: Wesley
1: Snipes e o Wesley Snipes.
2: Ele era novo ainda.
7: Wesley Snipes.
2: Mas já me tinha cabelo. É dublado, ó.
1: É dublado. Dublado em russo.
6: Wir haben einen Computervirus installiert. Dieser zieht willkürlich von allen Konten das Geld
1: aus. Du bladi alemão.
6: Habt ihr von der Chaos-Theorie gehört? Eine zufällige Begebenheit.
2: Nossa, esse programa tem precisão na informação, é?
3: Uma loucura!
1: É, não, aumenta aí que é dublado. Juta, Raide, Fuxi, Grande, Morrodas, Laden, Afrasiden, Vaxfuden. Bom, é. Caos, trailer, o filme com o Stratton tinha um pouquinho de cabelo ainda, sabe?
2: Bem pouco.
3: Tinha três fios.
2: Ele reconheceu pela voz.
1: Do Wesley Snipes. Ryan Phillippe. É o seguinte.
2: Eu vi. Não é.
1: Obrigado, Pedrilho. É...
7: Obrigado.
1: Obrigado. Oi, fala, fala.
7: Não esquece meus parabéns pro Yuri, tá?
1: Não, não esqueço, Yuri.
2: Fala. Valeu, Maurício.
7: Falou, um abraço, até mais.
1: Valeu, meu
3: Valeu.
1: Até mais, até mais. Vamos de som e já a gente pensa o que fazer. Não, tem curiosidade
3: de quinta. Tem curiosidade de quinta, gente.
1: Já, não perda.
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0: É o 4?
1: É, 4 pra lá, 4 pra lá, 4 pra lá.
0: Abre e fecha, fecha e abre.
1: Abre, abre, abre. Tá, 4 pra lá.
0: Você marcou?
1: Eu marquei, 4 pra lá. Ah, peraí, será que é aqui?
2: O que aconteceu?
1: Não, aqui é lá, 4 pra lá, olha lá, opa. Aqui ó, ó, vamos ver, ó. Hã? Hã?
2: Calma aí, gente, só pra quem tá, não, com, é, tá com negócio aqui, ó.
3: É outro banco, coloca 47 só pra testar, olha.
1: Vai.
2: Ixi.
1: Tá vendo? Bom, vamos lá. Então, ó, mudou. Não. Ah, não.
2: Ah. Tá um problema aí, gente.
1: Viva o rock.
4: Hoje é sexta-feira! Ah, não, hoje é quinta.
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1: Já sabe o que é? Já sabe? Tá, depois vem. É, hoje é quinta. Quinta é a dia do quê?
6: Com...

0: coisa que eu descobri.
1: Cagou na mão e bateu palma.
0: Não, é o seguinte. Quando tá aqui, ó, tá tocando. Se você mudar a janela da vinheta pra outro negócio,
1: para.
0: Ele para.
1: É, e aqui não dá pra executar. É um lá, um cá.
0: Tá, por exemplo, ó. Mas, ó, como é que eu consigo fazer isso, ó?
1: Você fez agora.
0: Então, mas como é que eu consigo?
2: Ai, gente, essa tecnologia...
1: Do jeito que você fez agora.
0: Mas então...
2: Essa tecnologia
0: agora, se eu
2: internet...
0: programar... Vamos ver, se eu programar, ele some... Não, olha lá.
2: Gente, tem três telas aqui. É uma coisa muito doida.
1: Vai, vamos lá. Amistés. É curioso hoje?
2: É curioso.
0: Amanda, Rafa, curiosidade de quinta, inta, inta.
2: Vou começar com gato, tá, gente?
0: Gato.
2: Gatos têm o mesmo... Ai, peraí. Ai. Ah, gatos têm o mesmo tipo de apego com o dono que bebês têm com os pais.
0: Tá.
2: Pra eles, você é a fonte de segurança. Isso significa que, quando o dono sai e volta, tá, o gato fica menos estressado e usa o humano como base de segurança para explorar o ambiente. E é exatamente o mesmo tipo de vínculo que bebês e cachorros criam com os pais e cuidadores.
0: Tá, que bonito.
2: E aí, assim, os cientistas explicam o seguinte: gatos mantêm traços juvenis na vida adulta.
0: Olha aí.
2: E continuam dependendo de humanos pra se sentirem seguros. Viu, Zé Luiz?
1: Vem na casa, meu amigo.
2: Eu coloquei por conta do Zé, tá, gente?
1: Oh, eu tenho um amigo que morava em casa e a gente tinha um monte de gato lá. Nenhum gato ficava em casa, ele tava cagando pra segurança do humano dele.
0: Ele saía.
1: Tinha gato que demorava uma semana pra voltar.
0: É que o nosso é caseiro, então ele fica em casa e é bonitinho. Você abre a porta e ele vem todo alegrão falar oi.
1: Não sei se é muito esse relacionamento aí, não. Eu acho que ele tá rodando um copo de uísque com a mão, sai da minha casa.
2: Você já teve gato?
1: Não.
2: Então, quando você tiver gato, a gente conversa.
0: Ó, Yuri.
2: Nossa. Então tá
1: Nossa
2: bom.
1: Senhora,
2: mano. Não, só pra... Tô falando, entendeu?
0: Tá.
2: Gente, só por nada. Gente, eu ameço aqui.
0: Ah, peraí. Curiosidades de quinta.
2: Eita.
0: Vai, manda.
2: Ter pelinhos. Pelos.
0: Pelos.
2: Crescendo nos dedos dos pés e nas mãos. Na verdade, é um ótimo sinal físico de que seu coração está perfeitamente bombeando lindamente. Aí, olha só.
1: E na orelha?
2: Tô falando dos pés, das
0: Calma,
2: mãos, cala a boca. Que saco.
1: Do nariz?
2: Isso porque a circulação sanguínea periférica é algo que muita gente nem percebe. E aí o que acontece? A circulação eficiente ajuda o sangue a levar o oxigênio e nutrientes até as extremidades do corpo, mantendo os folículos capilares ativos e funcionando tudo corretamente. Então, se o coração tá funcionando muito legal,
0: ele bomba pelo.
2: Ele bomba até lá embaixo. Meu amor, eu quero virar uma macaca.
0: É?
2: Quero virar uma macaca.
0: Na orelha é a idade.
2: Entendeu?
0: Na orelha, no nariz. E aquela sobrancelha tudo despenteada, né? De velho.
2: A minha sobrancelha já tá assim. Na orelha eu não tenho pelo, não. No nariz eu tenho uns. Às vezes fica assim, parece
0: eu
2: que.
0: Descuidar.
1: Na sobrancelha, às vezes eu tiro uns pelos,
0: mas
1: tá muito.
0: Nossa, também.
2: Gente, mas
0: no
2: nariz parece que tem uma pomba aqui dentro, assim, ó. Juro, parece que tem uma pomba com as asas pra fora,
1: do
2: sabe?
1: Nariz?
2: Do nariz, assim, ó. Fica desse jeito. Sabe, parece que um passarinho entrou e tá assim,
0: Eu tô precisando comprar um outro espelho, eu acho aquele espelho que aumenta, saca?
1: Não tava enxergando?
0: Não, é que o banheiro tem uma luz mais fraca, eu preciso comprar aquele que tem a luz.
1: Pra enxergar, Marina.
0: Curiosidade de quinta.
1: Inta.
0: Vai, Rafa.
2: Ai, gente. As preguiças.
0: O bicho preguiça.
2: Olha,
0: lá vem de novo, lembra?
2: O bicho preguiça.
0: As preguiças.
2: Fazem cocô apenas uma vez por semana. Tamo junto. E em uma quantidade enorme. Perdendo até um terço do próprio peso de uma só vez.
0: Tá. É por isso que chama preguiça, né? Tem preguiça.
2: Por terem um metabolismo extremamente lento e uma dieta baseada em folhas de baixa energia. As preguiças digerem tudo muito devagar. Gente!
1: Elas são preguiçosas.
0: Digerem... Correm devagar,
2: olha
0: que é bicho
2: só.
0: Preguiça.
1: E no acasalamento,
2: tudo muito
1: como
2: devagar.
1: É?
2: Quando finalmente descem as árvores para evacuar, podem perder uma grande quantidade de peso de uma só vez. Aí é o seguinte.
1: Nossa, se fizer em cima da árvore essa quantidade, mano, um quilo
0: mata,
1: na cabeça,
0: mata um ser humano.
2: Mas assim, eu já ia saber em quem eu ia cagar. Aí volta. Aí é o seguinte, o curioso é que isso é muito perigoso.
0: O quê? Cagar?
2: Não.
0: Ah, tá.
2: Por quê? Porque ela fica ali cagando um tempão.
0: Entendi.
2: Porque, mano, é um terço do peso dela. E aí o que acontece?
0: Ah, é?
2: Ela fica muito mais vulnerável aos predadores.
0: Porque ela não tá cagando e andando, ela tá cagando.
2: Ela tem
0: tá
2: que ficar cagando ali. Aí eu vou te mostrar o seguinte.
1: E por que que ela não caga da árvore? Será que é porque é risco de matar alguém? Nossa,
0: que
1: velho.
0: Que é isso aí? Nossa, isso é o troco. Nossa.
2: Entendeu? É um terço do peso dela de pura bosta. Desculpa.
0: Então ela faz, vamos lá, o bicho preguiça faz isso só uma vez
2: por
0: dia.
2: Uma vez por semana.
0: Por semana?
2: Você não presta atenção no que eu falo?
0: Não, desculpa, Rafa, que é muita informação, eu sou meio lento. Calma.
2: Não, você não presta atenção no que eu falo.
0: Não, eu presto.
2: Ela caga uma vez por semana.
0: Rafa.
2: Ué, você tá falando assim.
1: Não, ô Zé, você não é assim que funciona o jogo, mano. Desculpa, não estraga a brincadeira.
2: Entendeu?
1: Mano.
2: É uma vez por semana que ela faz cocô.
0: Senhoras e senhores, vamos colocar em vídeo o cocô do bicho preguiça pra vocês verem.
2: Tá aí, gente.
1: Tamanho do tolete, velho.
0: Cara, toletão, hein?
2: É um terço do peso dela.
0: Cara, maior que
2: minha
0: cabeça.
2: Só que assim, deixa eu te falar uma coisa.
1: Impossível, Zé.
2: Ó, eu faço também uma vez por semana. Aí, não, se... deixa eu falar.
1: O seu é assim também?
0: Ah, meu Deus.
2: Não, deixa eu falar. Eu nunca me pesei. Se eu perco um terço do meu peso uma vez por semana, eu vou começar a notar.
1: Faz a balança.
2: Aí, Yuri.
1: Você que vai pedir.
2: Yuri.
0: Porra, né? Caga na balança. Calma. Acerta a mira ali, ó.
2: Ai, que horror!
0: Aquela digitalzinha.

0: Minha mãe vai me dar uma bronca pelo que eu vou falar, mas uma coisa que dá pequenos prazeres é mijar peidando.
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0: 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É, classicaça já do rock. Oh, deixa eu falar, vamos pro WhatsApp, né?
1: Vamos.
0: 94109089. Bom, gente, WhatsApp 94109089. Você tá vendo ali o assunto na tela, eu não enxergo, mas
1: palavras que não usam mais. Tipo, tá errado agora.
0: Palavras que você não usa mais. Os ouvintes mandaram. Vou mostrar pra vocês. Eles mandaram. Peraí, o mouse tá perdido. Perdido na selva. Lá vai, hein?
2: Outro dia falei em casa: nossa, isso é tão demodê. Meu marido, minha filha olhou pra mim: hã?
3: Adoro essa palavra.
4: Na época de escola, o apelido mais ofensivo que tinha era ô seu morfético.
2: Outro dia eu descobri uma palavra com uma paciente minha de 76, 77 anos, que é obnubilada, que é quando a pessoa tá meio confusa, meio fora da casinha, assim.
0: Será que é? Não é bilolada?
5: Minha esposa, ela ficava brigando comigo, sempre quando eu falava laptop. Ela é notebook, laptop é palavra de velho. Pra mim é laptop, sempre será laptop. Eu acho que é por isso que a gente separou.
6: Uma palavra que eu não uso mais é energúmeno. Eu chamava muita gente de seu energúmeno. Só que aí eu fui pesquisar, ele vem desde a Grécia, antigo e tal. O energúmeno era uma pessoa que era possuída por um demônio. E depois disso eu larguei de mão, não falo mais.
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0: Cara, obnubilado. Existe mesmo, cara. É um adjetivo feminino, significa algo, alguém que tá confuso. Eu conhecia abilolado. Deixa eu ver se o que não existe é abilolado. Peraí.
1: Como é que eu falo? Será que o errado sou eu?
3: Como é que chama? Obnubilada.
0: Também existe.
1: É o feminino de abilolado, um termo coloquial brasileiro de descrever. É, mulher ou homem, né? Depende se é mais escura ou feminina, adoidada, atrapalhada, loucada, com pouco tonta.
0: Obnubilado e abilolado.
1: Ô, Rafa, você tá meio abilolada, né?
0: Ah, eu gostei do
3: obnubilado. E você tá muito olho obnubilado.
1: É obnubilado.
0: Tá o quê?
3: Onibulilado.
1: Obnubilado.
3: Como é que fala?
1: Obnubilado.
3: Onibulilado.
0: Tem um que escreva aqui, obladinho, obladá.
3: Você
0: tá muito obladinho, obladá. Life goes on. Bom, gente, muito legal. Tá?
1: Aprendemos quanto... duas palavras novas.
0: Obnubilado.
1: Obnubilado.
3: Obladio.
1: Você tá muito abilolada, mano.
3: Você tá muito obladio obladada.
0: Bom,
3: tá,
0: tem prêmio, o prêmio é legal, é o show do Supla. Que dia vai ser, Rafa?
3: Vai ser no dia 5 de junho, sexta-feira, no Rocambole, na Casa Rocambole. E tá levando também uma camiseta do Supla.
0: Fala, quem leva?
3: É Maiara Rodrigues, final do telefone 5499-5499.
0: Obrigadinho, Maiara Rodrigues. Obrigado. Obnubilado.
3: Obladio, obladio.
0: Obnubilado.
1: Obnubilado. Seu abilolado.

0: Sou Novo com Paulo Miklos, a música do Beto Guedes. Foram as últimas de hoje, gente. Foi muito legal essa quinta-feira, muita coisa bacana. Lembrando que amanhã a gente tem um baita programa. Primeiro, vamos abrir o programa mostrando o que nós colhemos, olha.
1: Olha, foi uma colheita muito abundante.
0: Abundante, produtiva, né? É, Barão Vermelho, tá? É um ensaio do Barão para essa turnê encontro que começou no Rio de Janeiro semana passada, vai passar por São Paulo esse final de semana, lá no Allianz, tá?
1: Ô Zé, e só pra você entender, é literalmente o ensaio deles, tá? Eles estavam passando, ó, vamos fazer aqui, lembra daquela parte, vamos mudar essa parte, eles estavam mudando ali na hora.
0: Tá frejar nos vocais, no baixo o Dé voltou, aí o Maurício, o Fernando como convidado, né, o Guimarães, o Guto, enfim, a banda toda, tá?
1: E com percussão, backing vocals, tá lindo demais.
0: Né, tá bem belo, com imagens, um baita som.
1: Metais também, tem, é. Tem metal.
0: Olha,
1: ali,
0: é mesmo.
1: Um hypezinho de metal ali, bem legal.
0: Então vocês vão ver, isso é exclusivo, só aqui tem, só o Balacobaco, só 89, vocês vão ver e ouvir amanhã, tá? A partir das 10 da manhã. Depois às 11, a gente tem uma entrevista muito legal ao vivo, o pessoal da Safiel vai passar por aqui.
1: Safiel, tem bastante pergunta, viu, Zé?
0: Tem, então, quem quiser participar, inclusive nosso chat, tá? Porque o assunto SAF é interessante, o pessoal fala assim, ah, o futuro do futebol é SAF. Eu já discordo, porque eu tô vendo um monte de SAF, mas eu concordo.
1: Ih, vai dar polêmica amanhã, então.
0: Eu concordo, não, mas é que eu concordo uma coisa, sem investimento de alguém que tenha grana, não tem futebol. Sim. Até o Real Madrid, todo poderoso Madrid, queria liberar ali, não sei se era 0,5 ou 5%, abrir para pessoas de fora colocarem grana, ou seja, ter um parceiro ali, não seria um dono do Real Madrid, mas
1: abrir seria tipo capital?
0: É, abrir um capital ali para conseguir pegar a grana.
1: Amanhã vai dar polêmica isso, hein?
2: Vai. Né? Mas é bom, né?
1: Vai dar briga, eu acho.
0: Vamos conversar bastante. Pessoal da Safiel, uma proposta que eu achei muito interessante à época, quando me mandaram. Aí você fala, ah, Zé, mas olha só a SAF do Botafogo. Então, exato, tem um monte. Teve a SAF do Vasco que deu errado, né? Na primeira, aí a SAF do Botafogo tá dando completamente errado.
1: Qual que tá degringolando?
0: É o Botafogo, que o Texto. É, o Atlético também tá vazando água ali, vamos ver o que que vai dar.
1: O Vasco
0: Cruzeiro
1: agora
0: tem um dono, né? Que é
1: o Leila Filho tá querendo pegar lá, não é?
0: O Leila Filho tá querendo pegar o Vasco, o pessoal tá dizendo que não é o Leila Filho, que é a Leila mãe.
1: É óbvio, né, mano?

0: Eita!
1: É óbvio, né?
0: Desde quando o filho vai ter tudo isso, gente?
1: É o filho, é tipo a Rafa falando do gato, ele busca proteção da mãe.
2: Ai, né? Enfim, vamos conversar bastante, vai ser interessante essa conversa, né? Fiquem com Ramona, Luke Dan, e a gente volta amanhã às 10 da manhã, como eu falei, com esse programa especial. Valeu, Rafa!
0: Valeu, Zé!
2: Valeu, Yuri!
1: Valeu, Zé!
2: Valeu, Zé! Valeu, Zé! Zé Luiz lhes diz beijo!

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3: Começando o Ramona 89 de hoje, quinta-feira, dia 21. E vamos, né? Ô, senhor designer, o que temos aí, produção?
4: Temos várias músicas legais pra rolar. Yep. Nessa hora aqui a gente vai ter, ó, vamos lá. A gente vai ter Planet Hemp, Linkin Park, vai rolar Skank também, Arctic Monkeys. E pra começar o Ramona de hoje, vamos do quê?
3: A gente vai tá indo de Paralamas, Alagados, Straight Town.

0: The Doors, Love Me Two Times, também teve The Vines com Get Free aqui no Ramona 89.
1: Vamos falar sobre o Ozzy, Luca. O filho do Ozzy, como é que ele chama mesmo?
0: Filho Ozzy.
1: Então, ele falou que eles estão trabalhando na cinebiografia da Sharon e do Ozzy, né? Os pais dele. O Jack Osbourne.
0: Isso, tá olhando na cara dele. Gordinho, emagreceu.
1: Não... É ele mesmo. Então ele falou que eles estão trabalhando, deve sair em 2028. Já tem o diretor, que é o mesmo do Rocketman e de outras cinebiografias. É um cara importante que vai dirigir. E eles estão procurando um diretor agora. E tá,
0: ai,
1: tá todo a vapor. Aí, Yuri. Tá todo a vapor lá a produção. Então deve sair essa cinebiografia contando aí. Imagina o que a Sharon, nossa, e o Ozzy devem, assim, né? As histórias. Quantas histórias eles têm pra fazer um filme, vários filmes, inclusive. Então, em 2028, a gente vai ver isso aí, vai destruir também. Todo mundo vai assistir e vai ser demais.
0: Vai ser da hora.
1: Certo?
0: Certíssimo.
1: Vamos seguindo com Arctic Monkeys, Snap Out of It.

Marcelo Falcão e Chorão, Legado, também teve New Radicals. E agora a gente vai aí pra esse som que é um resumo dos 90 ali, né? Também. Rancid, Time Bomb.

0: Planet Hempa, legalize já. Tivemos Stones e Rancid aqui no Ramon 89.
1: Isso mesmo, senhor. Ô, senhor Daniel, vamos falar de Bruce Springs. Bruce Springsteen, não, Bruce Dickinson. Bruce Dickinson levava uma vida completamente surreal por muitos anos, né? Ele não era só um cantor que gostava de avião, ele era piloto profissional mesmo, né? Teve época que ele literalmente saía do cockpit pra subir no palco com o Iron Maiden. Era um negócio assim, primeiro lugar a aviação, depois a banda, né? É, e muita gente lembra também daquele avião gigante, né? O Air Force One, pilotado pelo próprio Bruce, o que já parece uma ideia inventada por alguém bem louco numa mesa de boteco, pensar nisso, mas é real. Só que agora ele explicou por que ele parou de pilotar, né? E um motivo mais simples do que parece, que foi apenas pela idade. Ele falou que depois dos 65 anos, as regras internacionais começam a limitar bastante os pilotos comerciais. E ele falou isso do jeito mais Bruce Dickinson possível, né? Dizendo que começam a tirar seus brinquedos de você. Então, na prática, os pilotos acabam meio que aposentados à força por questões regulatórias, né? Mas, assim, né? É aquilo, ele saiu de cena, mas continua lindamente ali.
0: Ele é envolvidaço, né?
1: Pilotando o palco, né? O Iron Maiden.
0: Fora que o disco solo dele deve ter pra sair com participações de gente importante, tipo o Andreas.
1: Apenas, né?
0: Sepultura, enfim. Vamos pra frente aqui no Ramona com Linkin Park, Faint.
1: Aí.

0: 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Fica aí que a gente já volta no Ramona 89.
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6: Zé Luiz Les diz, e aí gente, tudo bem com vocês? Olha só, vou falar de Libertadores, né? A gente teve dois resultados ontem que, além de Libertadores, extrapola Libertadores e acaba indo, pelo menos no ânimo, né, pro Brasileirão. Eu tô falando dos jogos do Palmeiras e do Flamengo. O Palmeiras perdeu de 1-0 do Cerro, gol do Verrete, aqui em São Paulo. Então o Abel deve hoje, nossa, soltar os cachorros em cima dos jogadores, né? Já o Flamengo lá no Rio de Janeiro ganhou de 1-0 do Estudiantes.

0: Titãs, É Preciso Saber Viver, também teve Sugar Ray com When It's Over. Senhor Danilo, vamos aqui falar para a vossa pessoa que está nos ouvindo sobre uma banda muito da hora que é o 21 Pilots, né? Uma coisa interessante no 21 Pilots é que eles passaram quase 10 anos construindo uma história inteira pra falar de saúde mental, sabia? Oh. E não era só lançar a música, né? Os caras criaram praticamente um universo próprio. Tudo começou lá com o Blurface, né? Em 2015, quando surgiu aquele personagem, né? Que representa insegurança, ansiedade, autocrítica, né? O hater interno, aquela voz interna ali que às vezes inferniza a gente. E aí depois veio o Trent e aí a coisa ficou gigante. Eles criaram Dema, uma cidade controlada por bispos, que funciona meio que como uma metáfora de aprisionamento mental. E aí aparece o Clancy tentando escapar desse sistema todo. E os fãs começaram a procurar código, né? Um código escondido, mapa, símbolo, detalhe em clipe, enfim, virou uma investigação criminal quase. E agora eles anunciaram que o álbum novo, Breach, encerra oficialmente essa saga que foi iniciada em 2015, né? Então, eles nunca trataram de saúde mental de um jeito muito simples, né? Eles aprofundam bastante, assim, e a narrativa inteira fala muito mais sobre recaída, tentativa, avanço, cair de novo e continuar mesmo assim, e eles inclusive também já tem volta marcada aqui pro Bagazil no Rock in Rio, dia 13 de setembro vai ser o maior dos da hora, 21 Pilots, legal, né?
1: Demais, é muito bom, né? Os caras têm identidade, eu já vi documentário do vocalista cantando desde criança na escola.
0: Pequenininho.
1: Bom demais.
0: Muito fofito. Vamos falar aqui desses aí, novinhos também, né? Green Day, Welcome to Paradise.

0: Esse é o Ramona 89 aqui na Rádio Rock. E aí, Dan, direto pro break?
1: Vamos pro break, de... né?
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De volta aqui no Ramona 89, mão no coração, que a gente vai ouvir agora um clássico máximo da música mundial, Guns N' Roses, Sweet Child O' Mine.

0: Som do The Calling aqui no Ramona. Tivemos AC/DC, Back in Black.
1: Lindo,
0: gosta pouco, né, senhora?
1: De nada.
0: Lembro quando a gente se conheceu, você falava do AC/DC pra mim.
1: A gente.
0: Muito legal.
1: A gente não gosta das mesmas coisas e gostamos das mesmas, com exceção de AC/DC, que eu amo, e o Dan vai com
0: eu
1: a
0: gosto,
1: cara.
0: Eu gosto, eu acho animal. Vai principalmente do Angus Young.
1: Isso, ele é demais. Bora rolar agora aqui, Raimundos. Pô, o documentário tá, né? Já viu, né? Todo mundo já viu, já deu tempo. Se não viu, vai lá ver, né? Lá no Globoplay. É sensacional, um dos docs mais legais, assim. Não só nacional, mas de banda, sabe? De falar, cara, acho que é porque a gente viveu isso, né? A gente viu aqui na nossa geração, né? Aqui no Brasil. A gente viu tudo ali, então legal
0: demais. Você viu de perto e participou e conheceu os caras no auge ali, né?
1: Ah, uns fofos, né, queridos? Fiquei feliz de ver o Rodolfo sendo... quase que perdoado, né? Porque, cara, ele foi muito apavorado, assim, né?
0: E o Rodox tá abrindo novas datas. Acho que abriu em Campinas. Eles estão colocando lá todas as datas que já estão esgotadas. Muitas datas esgotadas, algumas para esgotar. E ele segue na pegada inteiraço ali, viu? Tá bom o show do Rodox também.
1: Demais. Chegou com sangue no zóio, né? De volta aí também. Vamos continuando, então, com Mulher de Fases.
0: Boa.

0: Acabou-se tudo, este foi o Ramona 89 aqui na Rádio Rock. Na sequência, o nosso querido PH Dragani, né, senhor Danilo?
1: É isso aí, corre 89 chegando aí com o PH, certo? Valeu, mamãe.
0: Valeu, papai. Oi, oi.
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15: Os trens da CPTM do metrô terão operação 24 horas durante a virada cultural que rola neste final de semana. Na CPTM, os trens vão circular sem interrupção entre a madrugada de sábado e domingo. Da 0 hora até as 4 horas da manhã, as estações vão permanecer abertas apenas para desembarque e transferência de passageiros.
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1: 14h. Boa tarde pra você que tá no Corre. Eu sou o PH Dragani, a gente se fala por aqui até às 5 horas. Hoje no Corre 89, você se prepara, hein? Tem a coluna do professor Júlio Dotti dando dicas de treino de corrida pra você. Tem também a parada Alternative Rock do Canadá em destaque por aqui. Que mais? Vamos falar das estreias de cinema de hoje? É, então. Um monte de coisa. Tocar muito som pra você. 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Tem. Quer anotar o WhatsApp? Não anotou ainda? Vai. 989-215989. Esse é o WhatsApp. O que tem de prêmio hoje? Tem um combo do Corre com um voucher de Flash Tattoo da Venice Inc. e um par de ingressos para Barão Vermelho Encontro, show do Barão Vermelho, sábado agora no Nubank Park. Interessa? Tá afim? Então manda mensagem de texto com seu nome completo, seu RG, seu CPF, seu e-mail e manifeste o desejo de ganhar esse combo do Corre, tá bom? Beleza? Ganhador ou ganhadora ao final do Corre. Lembrando que o Corre 89 também é transmitido em vídeo. Você pode curtir as imagens, os clipes das músicas, a minha fuça, os trailers que eu coloco aqui. Enfim, um monte de coisa lá em imagens pra você na Twitch. twitch.tv/corre89 oficial. Você vai no seu navegador, digita twitch.tv/corre89 oficial. Você vai participar do chat amizade lá, o pessoal fica trocando ideia lá. Eu às vezes consigo ver, enfim. Porque eu tô trabalhando, afinal de contas, eu posso ficar no chat, né? Mas enfim, vamos nós, tá bom? Beleza? E ó, o Instagram tá livre pra você lá, hein? @phdragani, segue lá, tem umas... hoje tem um TBT quiz. Coloquei uma foto das antigas da 89, quero que você identifique as pessoas na foto. Vai lá, @phdragani, tá bom? Edição de número 314 do Corre 89, largando, vai!
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1: Ó, presta atenção, você que tá acompanhando tanto pelo rádio como pela transmissão em vídeo na Twitch, eu vou mostrar agora 57 segundos do som novo do Greta Van Fleet. Greta Van Fleet que fez aquela coisa, parecia eu no primeiro de abril, né? Ah, fez aquele vídeo, Thanks for the Wild Ride, ah, como se estivesse se despedindo, como se tivesse a banda acabando, e não, é o nome do disco novo que vai sair, enfim. E aí, eles liberaram 57 segundos da música nova, com direito a umas imagens ali que eu vou te falar, eu não achei, enfim. Daí você que julga, eu só vou mostrar pra você, tá bom? Tá preparado? Eu tô enrolando que é pra você entrar lá na transmissão, twitch.tv/corre89oficial, vai lá, twitch.tv/corre89oficial. Então agora com vocês 57 segundos de Play Your Games, som novo do Greta Van Fleet, que vai ser lançado oficialmente sexta-feira da semana que vem. Tá preparado? Vai!

E agora, o que é essa sirene, PH? Não, é que assim, você que achou Michael, a cinebiografia de Michael Jackson, muito chapa branca, né? Não mostrou as coisas, né? Os podres, essas paradas. Se prepara, porque a Netflix vai lançar Michael Jackson, The Verdict. É uma série documental que mostra justamente as paradas do julgamento lá, do child molestation, né? Do abuso sexual de crianças e tudo mais. Bom, vai estrear na Netflix dia 3 de junho. E aí não vai ser chapa branca, porque vai, né? Pessoas que participaram ali, que estiveram envolvidas ali.

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1: Hora da parada, hora da gente saber como ficou o top 10 da parada Alternative Rock do Canadá. Aliás, ó, lá no Instagram, no arroba PH Dragani, você encontra na bio os links para as playlists com o top 10 das paradas que a gente mostra durante a semana aqui no Corre 89. Você vai lá, arroba PH Dragani, vai lá na bio, clica no link, abre no Spotify ali a playlist top 10 da parada Alternative Rock do Canadá. Aliás, ó, lá no Instagram, no arroba PH Dragani, você encontra na bio os links para as playlists com o top 10 das paradas que a gente mostra durante a semana aqui no Corre 89. Você vai lá, arroba PH Dragani, vai lá na bio, clica no link, abre no Spotify ali a playlist, segue essa playlist, porque sempre que tiver atualização na parada, a playlist vai ser automaticamente atualizada. Então vai lá, arroba PH Dragani, tá bom? Aliás, lá no eu postei hoje um TBT quiz, uma foto ali das antigas da Rádio Rock. Quero saber de você, se você identifica as pessoas daquela foto. Vai lá, arroba PH Dragani, tá bom? Vai lá que eu quero ver se você acerta. Agora, vamos lá pro top 10 da parada Alternative Rock do Canadá. Bora, décimo lugar. Caindo duas posições, é o Black Keys com You Gotta Lose. Nono lugar. Subindo uma posição, é a filha do homem, a Violet Grow, a filha do Dave Grow, Tom. Oitavo lugar. Também subindo uma posição, é o Fionn com I Put My Makeup On. Subindo uma posição, é a filha do homem, a Violet Grow, a filha do Dave Grow, Tom. Oitavo lugar. Também subindo uma posição, é o Fionn com I Put My Makeup On. Sétimo lugar. Também não sai da parada, hein? Mantendo posição na semana passada é o Somber com 12 to 12. Sexto lugar. Caindo duas posições, mas segue firme. Também outra que não sai da parada é o Boy Golden com Suffer. O top 10 da parada Alternative Rock do Canadá na semana e o quinto lugar. Mantendo posição, é o Death Cab for Cutie com Riptides. Quarto lugar. Subindo duas posições, é o Young the Giant com Different Kind of Love.

0: caindo uma posição, é o Arkells com participação do Portugal The Man, Money. 2º lugar. Subindo uma posição, é o Matrick com Victim of Luck. E mais uma vez no topo da parada Alternative Rock do Canadá. É o Noah Kahan com The Great Divide. Ó, vai lá, hein? A playlist tá lá pra você. No arroba phdragani tem o link lá, você abre, tá no Spotify, tá bom? A playlist, segue a playlist, sempre que tiver atualização, a playlist vai ser atualizada automaticamente. E ó, amanhã, presta atenção, amanhã você vai conhecer as 10 novidades que mais se destacaram nas rádios de rock dos Estados Unidos nesta semana. Não perca o corre de amanhã, não perca, não perca.
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1: 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Já já no Corre 89, tem a coluna do professor Júlio Dotti dando dicas de treino de corrida pra você aí.
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4: Zé Luiz Les diz, e aí gente, tudo bem com vocês? Olha só, vou falar de Libertadores, né? A gente teve dois resultados ontem que, além de Libertadores, extrapola Libertadores e acaba indo, pelo menos no ânimo, né? Pro Brasileirão. Eu tô falando dos jogos do Palmeiras e do Flamengo. O Palmeiras perdeu de 1-0 do Cerro, gol do Verrete, aqui em São Paulo. Então o Abel deve hoje, nossa, soltar os cachorros em cima dos jogadores, né? Já o Flamengo, lá no Rio de Janeiro, ganhou de 1-0 do Estudiantes, né? O Palmeiras vai jogar a sorte no último jogo, mas deve passar. O Palmeiras é bem superior, deve ganhar e seguir em frente na Libertadores. O Flamengo já tá, né? Hoje à noite tem Corinthians e Peñarol lá em Peñarol, né? O Corinthians já tá classificado para outra fase, mas o torcedor do Corinthians sempre pergunta, mano, que Corinthians que vem hoje para campo? O focado ou de calça jeans molhada? E por que que eu falei do jogo, dos dois jogos que interferem no Brasileirão? Porque Palmeiras e Flamengo jogam este final de semana o primeiro dos dois confrontos diretos que eles vão ter nesse brasileiro. Mengo e Palmeiras, Rio de Janeiro, sábado às 9 da noite. Ó, esse jogo vai ser legal de assistir, inclusive quem não é torcedor, porque é o jogo, o primeiro de dois, né, dos principais times do Brasil e da América do Sul. E detalhe, confronto direto, se o Flamengo ganhar, encosta muito, se o Palmeiras ganhar, distancia, o que seria importante nessa pausa da Copa do Mundo. Zé Luiz Les diz, beijo, tchau.
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1: Ó, daqui a exatamente um mês começa oficialmente o meu ciclo para a Maratona de Chicago 2026, que acontece no dia 11 de outubro. Então, as 16 semanas regulamentares, aí já começa aquela parada de dieta, tudo mais. Já fiz os exames médicos, tô esperando sair os resultados, e aí já começa o ciclo para valer, com os treinos mais intensos, uma dieta e tudo mais, né? E aí é o seguinte, tem um projeto aí pra gente gerar um conteúdo aqui no Corre 89, e você pode apoiar esse projeto, né? Você, pessoa física, e você, pessoa jurídica também. Ó, dá uma olhadinha lá no Instagram, no @phdragani. Tem lá, né, a forma de você fazer parte disso, de você ajudar. Entra lá, @phdragani, tá bom? Porque ainda não tá 100% fechado que eu vou pra lá. Eu tenho o índice, eu consegui o índice, tenho a inscrição já feita, só que falta o resto, né? É, você entendeu, né? Enfim, e você pode colaborar, mesmo que seja compartilhando a ideia. Vai lá no @phdragani, tá bom? Beleza? Tem um esquema lá pra você. Ó, seguinte, quem tá montando os meus treinos de corrida, né? Um dos meus treinadores, tem o treinador de fortalecimento, que é o Maceió, o Zé Alves Júnior, e o meu treinador de corrida, que é Júlio Dotti, que é colunista aqui do Corre 89, sempre tem dica pra você. Julião, qual que é a dica de hoje? Conta aí.
2: Fala, Corre 89! Tudo bem, pessoal? Muito rock and roll, muita corrida por aí. Pessoal, uma pergunta que sempre me fazem, né, na verdade, é sempre quanto que eu tenho que correr por semana, quantos dias eu tenho que correr e quanto tempo demora para que eu possa evoluir, né? Lembrando que, primeiro, que a evolução vai depender muito da rotina da pessoa e um pouco da genética e principalmente o que ele fez lá na pequena infância, né, na média infância, na sua juventude, que é onde que tem os nossos desenvolvimentos aí cardiorrespiratórios, musculares, de uma maneira geral, e que a gente vai utilizar.

0: agora na nossa vida adulta, né? Então essa evolução depende um pouco disso. A outra pergunta é: quantas vezes eu tenho que descansar na semana, né? Eu sei, é importante eu descansar na semana. Sim, o descanso é muito importante. Lembrando assim, ó, quanto mais tempo de atividade, mais maior é o intervalo, né? A gente sempre tem que estar preparado para desenvolver a atividade da melhor maneira possível. E aí o intervalo é importante. Tá certo que você tem que fazer aquelas variações de treino, né, durante a semana, que vai te ajudar na sua evolução, mas só que fazer o intervalo entre elas é muito importante. Um corredor profissional muitas vezes não tem intervalo, não tem dia off. Às vezes eles treinam domingo de manhã e vai treinar só na segunda-feira à tarde, né? Eles dão mais do que 24 horas assim, mas não tem um dia completamente assim que eles não fazem nada, fazem alguma coisa leve. Nós amadores vai depender muito, né? Porque quanto maior o número de treino, a gente gera mais processos inflamatórios e a pessoa é menos condicionada, vai demorar mais para recuperar. Então lembre-se que o descanso também é muito importante. Geralmente após sessões mais longas, uma semana muito dura de treino, é importante você fazer um intervalo aí de 1 ou 2 dias, tá? E voltar depois com atividades leves. Valeu, galera. Qualquer dúvida, só me procurar lá no @juliodotti no Instagram. Valeu.
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Vem cá, tá preparado pra ouvir o som novo do Nothing But Thieves? Se liga aí, ó. Evolution, agora no corre. Ó, ó, agora.

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1: E agora é hora da gente abrir o livrão para saber o que aconteceu na história do rock e no resto do mundo num 21 de maio qualquer. Há exatos 27 anos, em 21 de maio de 99, estreava nos cinemas aqui no Brasil Matrix. Olha lá. Há 18 anos, em 2008, estreava Indiana Jones e o Reino da Caveira de Cristal. Hoje, a FIFA faz 122 anos, hein? Que beleza. E de aniversário deu pro Corinthians um transfer ban, tá bom? É, então. Hoje o ator Gracindo Júnior faz 83 anos. O ator Jude Reinhold, que é, fez um Tiro da Pesada lá, ele era aquele policial lá, e faz 69 anos hoje. A atriz, jornalista e apresentadora Fabiana Scaranzi faz 59 anos. Maria Fernanda Cândido faz 52 anos. Giovanna Lancelotti faz 33 anos. E há 34 anos, em 21 de maio de 92, foi pro ar nos Estados Unidos o último episódio inédito da série MacGyver. Profissão, que aqui era Profissão Perigo, né? É, então. Agora a gente vai pra 1982. Há 44 anos, o Queen lançou o álbum Hot Space, que muitos consideram o pior álbum da carreira do Queen. Ele tem Under Pressure. 1983. Há 43 anos, David Bowie chegava ao topo da parada americana com o single Let's Dance. 2023 agora. Há 3 anos, o Foo Fighters anunciou numa transmissão pela internet o Josh Freese como seu novo baterista. Mostrou singles novos aqui, ó, né? E aí depois mandaram ele embora. É, então. Aniversários agora. Hoje Adam Gontier, vocal do 3 Days Grace, faz 48 anos. E hoje é aniversário do Frejá. 64 anos pro Barão Vermelho Encontro, é, sábado agora no Bank Park. 64 anos pro Frejá, vamos comemorar, vamos? Amor pra recomeçar. Bora.

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1: 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Já no Corre 89, as estreias dos cinemas. Fica aí.
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6: Futebol, hoje tem Corinthians e Peñarol pela quinta fase da Libertadores. O jogo rola em Montevidéu a partir das 9:30 da noite. Já classificado para o mata-mata, o Timão agora busca manter a liderança do Grupo E.
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1: As estreias de hoje nos cinemas. Coisas que a gente destaca pra você pagar seu ingresso e ir lá. Só se comporta no cinema, viu? Não vai fazer bagunça lá, deixa o pessoal assistir o filme. O Mandaloriano e Grogu. É, você que curte Star Wars precisa ver, né? Precisa ver, filme dirigido pelo Jon Favreau, Pedro Pascal, Jeremy Allen White faz lá o fio do Jabba, olha lá. Tá vendo? E a Sigourney Weaver também. O pessoal gosta de chamar ele de, como é? Baby Yoda, ó, os X-Wings. Rapaz, precisa ver, hein? O Mandaloriano e Grogu, destaque dos cinemas hoje. Agora, se você curte terror, que tal você ver Passageiro do Mal? É, então. O filme acompanha um casal perseguido por uma entidade demoníaca depois de um acidente misterioso durante uma viagem. Ó, ó lá. André Overdahl é o diretor. E, olha, para de buzinar. Então, gosta de terror? Então, gosta de ruptura? Ah, olha aí, ó. Esse aqui é Rockum, o pesadelo da bruxa. Por que gosta de ruptura? Porque tem o Adam Scott. É, ele é o ator principal. Ele aparece no trailer, você vai ver. Acompanha um escritor que vai para uma hospedagem isolada na Irlanda e acaba envolvido numa antiga lenda sobrenatural. Tá aí, ó. Adam Scott está. Olha ele lá, olha ele lá. Vendo? Pega aqui, olha ele lá. Eu tô no carro, no rádio. Como é que olha ele lá? Porque tem a transmissão em vídeo. Eu tô mostrando o trailer. Falando em trailer, ó, tem esse aqui, ó. Outro destaque pra gente que estreia hoje nos cinemas aí, ó. Essa aqui é Quem Tem Com Quem. Oh! Não, peraí. Quem Tem Com Quem Me Pague Não Me Deve Nada. O nome de filha da mãe, hein? Imagina pra você pedir o ingresso. Eu quero o ingresso pra Quem Tem Com Quem Me Pague Não Me

0: beleza. Quero ver se pediu ingresso. A pipoca sai caro. O ingresso, nem tanto. Então, divirta-se no cinema, se comporta no cinema, hein? Não vai fazer bagunça, deixa os outros assistir, desliga o celular, não fica enchendo o saco dos outros, tá bom?
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1: Ai, ai, olha só, a família Osborne, né, representada por Sharon e Jack, anunciaram ontem a parceria com uma empresa chamada Hyperreal, que recria pessoas digitalmente, um avatar com personalidade recriada por inteligência artificial, a voz e tudo mais. Pra quê? Pra recriar o Ozzy. Bom, se você pesquisar aí na internet, você vai ver que há algum tempo, numa Comic Con, eles fizeram isso com o Stan Lee. Ele apareceu numa tela ali, você fazia uma pergunta e o Stan Lee respondia. Vou fazer isso com o Ozzy. Já tá garantido, tá fechado. O que você acha disso? Deixa ele quieto. Meu, bicho, sei lá. Bom, cada um sabe o que faz. Bom, mas vai ter isso, tá? Em breve vai lançar. Já tem outros avatares que essa empresa faz, até o Paul McCartney, que não morreu, graças a Deus, ainda, tá vivo? Mas tem também. Então, vamos ver como é que vai ser esse avatar avatar interativo. Recria a voz e personalidade do Ozzy, sei lá. Bom, vou mostrar agora pra você que tá acompanhando a transmissão em vídeo, pra você que não está, vai ouvir o teaser do novo Resident Evil. Olha lá, foi lançado pela Sony. Olha lá, mostra o protagonista, que é o entregador. Ele tá ali conversando com uma pessoa, dizendo que pode ser que eles não se falem de novo, porque vai começar a infestação. Resident Evil sai nos cinemas dia 17 de setembro, o novo. Outra coisa que foram mexer que já tinha aí, então, sei lá. Novo Resident Evil vem aí.
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1: Quem ganhou o combo do Corre de hoje? Quem ganhou o voucher de Flash Tattoo da Venice Inc. e mais um par de ingressos para ver Barão Vermelho Encontro sábado no Estádio do Palestra? Quem? Fernanda Cristina Ferreira da Silva. Fernanda, parabéns, fica esperta aí, galera da Rádio Rock vai entrar em contato com você pelo WhatsApp, certo? Eu sou o PH Dragano e te agradeço demais pela companhia. A gente volta a se falar amanhã, 2 da tarde, no Corre. Na sequência, na Rádio Rock, tem show do Tatola. Tchau, se cuida, até amanhã.
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10: Zé Luiz Ler diz, e aí gente, tudo bem com vocês? Olha só, vou falar de Libertadores, né? A gente teve dois resultados ontem que, além de Libertadores, extrapola Libertadores e acaba indo, pelo menos no ânimo, né? Pro Brasileirão. Eu tô falando dos jogos do Palmeiras e do Flamengo. O Palmeiras perdeu de 1-0 do Cerro, gol do Verrete, aqui em São Paulo. Então o Abel deve hoje, nossa, soltar os cachorros em cima dos jogadores, né? Já o Flamengo, lá no Rio de Janeiro, ganhou de 1-0 do Estudiantes, né? O Palmeiras vai jogar a sorte no último jogo, mas deve passar. O Palmeiras é bem superior, deve ganhar e seguir em frente na Libertadores. O Flamengo já tá, né? Hoje à noite tem Corinthians e Peñarol lá em Peñarol, né? O Corinthians já tá classificado para outra fase, mas o torcedor do Corinthians sempre pergunta, mano, que Corinthians que vem hoje para campo? O focado ou de calça jeans molhada? E por que eu falei do jogo, dos dois jogos que interferem no Brasileirão? Porque Palmeiras e Flamengo jogam este final de semana o primeiro dos dois confrontos diretos que eles vão ter nesse Brasileiro. Mengo e Palmeiras, Rio de Janeiro, sábado às 9 da noite. Ó, esse jogo vai ser legal de assistir, inclusive quem não é torcedor, porque é o jogo, o primeiro de dois, né, dos principais times do Brasil e da América do Sul. E detalhe, confronto direto, se o Flamengo ganhar, encosta muito, se o Palmeiras ganhar, distancia, o que seria importante nessa pausa da Copa do Mundo. Zé Luiz Les diz, beijo, tchau.
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4: É muita melodia.
5: E aí, japonês, só nós?
6: Hoje é nós.
5: Só os valentes.
6: Pai está numa consulta médica.
5: É mentira, né?
6: Não, é o que ele falou.
5: Você acredita no Maia?
6: Eu acredito no Maia.
5: Deve estar com a taça de vinho em casa.
6: Fala assim. Tá
5: com um queijinho gostoso que ele roubou lá da minha geladeira.
6: Ele tá cuidando da saúde.
5: É pilantra. Você vai na do Maia? Você cai no mais conversa, hein, japonês? Tá de brincadeira, frio danado, hein, japonês?
6: Hoje tá friozinho, hein?
5: Pô, não consigo abrir, a minha boca tá dura, rapaz, não dá nem pra falar, velho. Tá de brincadeira, mano. O que nós vamos fazer?
6: Tomar um chocolate quente.
5: Ainda não, vou ter que pegar aquele chá que você faz, aquele de gengibre que você faz, que é bom. Tomar aquele chazinho de gengibre é bom, hein?
6: É bom mesmo.
5: Pô, mas tá frio demais,
6: vai pro tá inferno,
5: dá pra ligar o freezer, velho.
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5: Eu não gosto de frio, não, gosto de calor.
6: Maia mandou música nova. Evanescence. Lembra que ontem tinha a parada das músicas mais tocadas, né?
5: Lembro.
6: Nas hard rock dos Estados Unidos. Um dos destaques, música nova do Evanescence, Who Will You Follow? Que é do menina, sexto disco da banda.
5: É verdade, ela canta pra caraca, né, mano?
6: Canta pra caramba. Aí, Mili.
5: Vamos tentar ouvir? Vamos lá.
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6: Referência.
5: Só pra gente lembrar.

0: som novo do Evanescence. Que loucura em japonês. Boa, né?
1: Boa.
0: Guitarrada forte. Evanescence, o Evanescence. Who Will You Follow?
1: Muito legal. Primeiro single do novo disco desse, que vai sair dia 5 de junho.
0: Muito bom, já, daqui a pouco então, né?
1: É,
0: 5 de junho já tá aí já. Ó, presta atenção nessa aqui, ó. 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
0: Muito chegando. Bom, hein? Já pensou? Já pensou? Temos prêmio aí, não?
1: Tem Barão Vermelho em conta.
0: É amanhã. Amanhã não, é sexta, né? É sábado.
1: Tá chegando. Ó, a gente tem 6 pares hoje.
0: Que isso, japonês? Tá bonzinho,
1: hoje,
0: mano.
1: Hoje tem 6 pares. Pode ser que amanhã não tenha, mas hoje tem.
0: Hoje tem.
1: Aproveita hoje.
0: Aproveita que a oferta tá agora. Vamos dar no zap primeiro?
1: O primeiro no zap? Então vai ser aqui 98-363-8989. Manda nome, RG ou CPF. Participa aí.
0: São duas músicas que eu toco no resultado. Vai dar o quê? 7 minutinhos, tá bom?
1: Vai participando.
0: Em 7 minutos, manda o seu zap.
1: Agora é o Linkin Park.
0: Limp Bizkit. Linkin Park.

0: Bom, hein? Bom demais, hein? Ó, é a última música, essa tem 4 minutos, certo, japonês?
1: Esse é o Limp Bizkit.
0: Limp Bizkit, manda seu zap agora, 98333.

0: Vamos lá, japonês, quem é que leva?
1: João Henrique de Oliveira. João Henrique de Oliveira vai curtir aqui o Barão Vermelho Encontro.
0: Muito bom, gostei.
1: E essa é a música lá do Marcelo Falcão, junto com Chorão.
0: O nome é Legado.

0: bom demais, hein, japonês?
1: Paz!
0: Olha ela aí.
2: Florence and the Machine.
0: Vamos dar ingresso daqui a pouco?
2: Barão Vermelho Encontro.
0: No telefone?

0: bom, né, meu? Bom demais. Agora é o Gorillaz.
1: Depois do Gorillaz, 3016
0: 0089.
1: Vou botar você no ar, vou te dar barão.

0: Legal. Eu gosto. Gorillaz, que vem aí, né, japonês?
1: Vem aí primavera, no, né? Primavera.
0: Vai ser em dezembro, Primavera Sound, com Gorillaz e também com Strokes.
1: Vai ser bom, hein?
0: Vamos dar o ingresso?
1: 3016-0089, Barão Vermelho Encontro.
0: Se, tá eu, aqui. Se eu quiser comprar?
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0: Boa, então vamos agora, porque agora eu vou dar esse primeiro aqui. Vamos lá. Deixa eu ver quem tá na linha, o sortudo que vai no show do Barão. É você mesmo, seu nome qual é?
2: Elaine.
0: Elaine, tudo bem, Elaine?
2: Tudo bem, e com você?
0: Eu também, também. Tu chega frio?
2: Ai, tá muito frio.
0: Vai de casaco no show?
2: Com certeza, sempre.
0: É bom, né? Vai
2: ser... Ai, não acredito que eu consegui falar com você.
0: Ah, legal, legal pra caramba. Você tá onde agora?
2: Eu tô voltando pra casa. Eu tô aqui saindo do Jabaquara, perto dos Três Tombos.
0: Já diria o Lulu Santos. Eu tô voltando pra casa outra vez. Então tá bom. Um beijão pra você. Aproveita o show, tá bom?
2: Muito obrigada, viu?
0: Nada, valeu, um beijão. Fica na linha, vai falar com o Rubão, tá? Se ele for mal educado, você me avisa, tá?
2: Pode deixar, muito obrigada.
0: Falou.
2: Obrigada.
0: Valeu, Elaine, valeu.
2: Valeu, valeu.
0: Fica na linha aí, né?
1: Queijo dela, foi.
0: Boa.

0: japonês estão dando ingresso pra caramba, hein? Agora meu telefone tá doido, todo mundo querendo.
1: Tá todo mundo pedindo também?
0: O que que eu faço?
1: Ah, vamos segurar pros ouvintes, né?
0: É.
1: Nossos amigos. Aqui, ó. Não para chegar a ligação aqui.
0: Não tem jeito, né?
1: WhatsApp não para.
0: Então vamos fazer o intervalo agora?
1: Intervalo.
0: Durante o intervalo, você liga, manda uma mensagem no zap, tá bom?
1: E aí o resultado no final do intervalo?
0: No final do intervalo, fechado?
1: Então tá valendo aqui no zap, 98-363-8989.
0: É isso aí, você fica ligado e a gente faz o intervalo. Durante o intervalo, manda seu zap. Quando a gente volta, a gente já dá o resultado. Vai lá.
2: Tirando o pó.

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1: Lançamento de hoje, Evanescence, Who Will You Follow? Novo single da banda, vai fazer parte aí do sexto disco.
2: Vai sair dia 5, é isso?
1: 5 de junho.
2: Vamos dar o resultado?
1: Barão Vermelho Encontro, tava valendo aqui no Zap, saiu para Rafael Ramos Pérez. Rafael Ramos Pérez.
2: Esses ingressos que a gente tá dando do Barão, você recebe no telefone ou por e-mail, é isso?
1: É por e-mail. Tudo digital. Depois tem que seguir as instruções para poder baixar no aplicativo da Eventinho.
2: Fechou. 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
1: Senhora,
2: fala
1: hein?
2: Sério, hein, mano? É bom demais, é uma moleza danada. 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Daqui a pouco vamos dar mais prêmio, não?
1: Vai pegar no 3016?
2: Daqui a pouquinho?
1: É.
2: Talvez telefone, vou pensar, deixa eu pensar primeiro.
1: Enquanto isso, vai ouvindo o Black Keys.

0: 3016-0089, Barão Vermelho, encontro.
1: Encontão, ouve o Barão aí, ó.
0: Jardins da Babilônia.
1: Essa música é da Rita, não é?
0: Da Rita.

0: Música nova dos Stones.
1: Depois vou botar alguém no ar comigo aqui, certo, japonês?
0: 3016-0089, valendo o Barão Vermelho, encontro.
1: In the Stars é o nome do som dos Rolling Stones. Música nova.

0: É o destaque.
1: É o destaque de hoje. Muito bom, japonês. Você quer tocar? Vamos tocar mais alguma aqui, não?
0: Quer mandar mais uma ainda?
1: Eu gosto de tocar, um monte de música depois. Você sabe que eu gosto. Vou tocar essa aqui, ó.
0: Samuel Rosa. E de você.

0: dê você, Samuel Rosa. Vamos fazer um intervalo, japonês?
1: Sim, senhor.
0: Vamos dar um par de ingressos durante o intervalo?
1: Quer dar mais um par?
0: Vamos dar?
1: Tem mais dois só aqui.
0: Então vamos acabar com tudo.
1: Então, 3016 não. 98-363-8989, vai mandando nome, RG, CPF e vai participando aí.
0: Na volta a gente já dá mais um, fechado?
1: Fechado.
0: Então é o intervalo agora no 89, aproveita e manda o zap.
2: Tirando.

0: The Warning and Karin Leon.
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1: 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O destaque de hoje, Evanescence, Who Will You Follow?
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1: Aproveita.
2: Muito bom, japonês. O que a gente ia fazer? Dar o resultado agora do Barão, né?
1: Do Barão, eu tô esperando.
2: Ah, não trouxeram ainda o Barão? Tava dormindo lá, filha da mãe?
1: Tá chegando.
2: Tava com preguiça, é? A preguiça dominou, tava lá no quentinho, embaixo das cobertas?
1: Tá chegando.
2: Ah, vamos lá.
1: É, Vitória Cortez Mendes.
2: Repete o nome?
1: Vitória Cortez Mendes. Vitória Cortez Mendes.
2: Boa, Vitória, tem que aproveitar o show do Barão, que é sábado agora. É boa música do Evanescence, hein?
1: É boa mesmo.
2: Ó, que baixo.
1: É Alice in Chains.
2: Isso é um contrabaixo de respeito.
1: Ah, isso é boa.
2: O nome do som é Wood, remasterizado.

0: Dead Swings.
1: Essa é The Door. Olha
0: a estileira, Dom.
1: Boa demais. O cara não é brincadeira, não. Olha, olha o vídeo dessa música, mano.

0: É. Ele manda bem, né? É bom. Hoje tem o Léo Jaime do Quem Não Faz Toma.
1: Alô, alô, Tatola, Rubão, Maia. Ó, eu fico sempre ligado em vocês aí no show do Tatola. Pô, vocês dão uma moral muito grande pro Detonautas e eu sou muito feliz de ser amigo de vocês aí. Tatola, muito obrigado. Um grande abraço para vocês aí, 89, a Rádio Rock de São Paulo. E, pô, não consigo nem falar mais nada. Eu fico sempre emocionado quando eu falo com vocês. Um abraço, meus amigos. Vamos que vamos.
0: Gostou, japonês?
2: Boa.
0: Nosso parceiro Tico. Valeu, Tico. É a música

0: Muito bom. Mandar um abraço pro Ricardo Reis, meu parceiro lá da praia.
1: Um abração.
0: Do clube, gente boa demais, tá sempre ouvindo nós.
1: Fatboy Slim, Rolling Stones.

0: Opa, parada, japonês.
1: 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Number
0: 10. As músicas velhas mais vendidas nas plataformas digitais.
2: Chamando as músicas de velha, as músicas velhas.
0: Ah, música velha. Far Behind, 1993, a Candle Box.
2: Você tem razão, é velha.
0: Décimo lugar.
3: Number 9.
0: Nono lugar, Florence and the Machine, Dog Days Are Over, 2008.
2: Essa é velha, mas é semi-velha, né?
0: Nem parece que é 2008.
2: É uma velha em boas condições.
0: Number 8. Oitavo lugar, Talking Heads, Once in a Lifetime, 1980. Já tinha nascido, Tató?
2: 1980 ainda não. Não tinha nascido ainda não, não? É velha, hein? Essa é velha.
0: Sétimo lugar, Gautier, Somebody That I Used To Know, 2011. Essa vai e volta no top 10.
2: Vai, essa música tem 15 anos, mano.
0: Number 6. O sexto lugar é o Coldplay, Yellow, do ano 2000. No Digital Reborn.
2: A música do Coldplay, que essa é uma das primeiras, se não for a primeira, 26 anos tem essa música. Afe Maria do Paulo.
0: Number 5. Quinto lugar, Radiohead, Creep, 1992. Tá sempre aí no top 10 também.
2: Eu não sei nem fazer conta, quando passa de 2000 pra baixo eu já erro todos os números.
0: Já confunde tudo. Number 4. Quarto lugar, Imagine Dragons, On Top of the World, 2012. Essa a gente lançou aqui. Novinha, né? 2012. Number 3. Terceiro lugar, Talking Heads de novo. Burning Down the House, 1983.
2: Ah, você tá de sacanagem.
0: Duas do Talking Heads.
2: Mais de 40, 43 anos a música, mano.
0: Um clássico, né? Number 2. Segundo lugar é o Green Day, Good Riddance, Time of Your Life, 1997. Number 1. Primeiro lugar, American Authors, Best Day of My Life, 2013.
2: A gente lançou essa música também.
0: Lançamos também.
2: Digital Reborn. Rock Connection. O ano é 1983.
0: Essa é uma versão remasterizada ao vivo.
2: Isso

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1: Destaque de hoje, Evanescence, Who Will You Follow? Primeiro single do sexto disco da banda, que sai dia 5 de junho.
2: Muito boa essa música. E aí, japonês?
1: A gente tem mais um par de ingressos do Barão Vermelho Encontro.
2: Quer dar no telefone?
1: Aí temos a opção, ou 3600-0039.
2: Vamos no zap. Vamos fazer duas musiquinhas, daí todo mundo participa, pode ser?
1: Duas músicas?
2: Duas músicas.
1: Pelo zap, então.
2: 98-98-3633-8989.
1: Manda nome, RG, CPF e vai participando.
2: São duas músicas curtinhas, meu. Vou tocar Ramones, Chinesa Punk Rocker, que tem 2 minutos e 40. É punk, né? Punk é rapidinho.
1: É, rapidinho.
2: E outra, Não Religião, Tempo Pra Nada, tem 2 minutos e 6 segundos. É super curtinho, que vai tocar no Hangar 110, dia 20 de junho, daqui um mês, né?
1: Daqui a pouquinho já.
2: Se você não tem ingresso à venda, vamos nessa. Beleza? Ramones e Não Religião, e na sequência eu falo quem leva o barão, fechou?
1: Fechou.
2: Então, pau no gato, manda bala!

0: Vai, japonês, sua vez.
1: Resultado: Marcos Aurélio Galdino da Silva. Marcos Aurélio Galdino da Silva vai ver o Barão Vermelho encontro.
0: Fechou.
1: Agora é Inexus.
0: Música boa demais.

0: 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A gente não conseguia nem falar o nome da música, agora a gente até canta já.
1: Esse é o Third Style,
0: fazendo Never Enough.

0: É legal, né?
1: Legal pra caralho.
0: Showzaço do Turnstile. Temos algum recado nenhum, né?
1: Ah, a gente deu todos os resultados.
0: Já demos tudo.
1: Pô, foram 6 pares de ingressos.
0: Não é de brincadeira, 6 pares são 12 ingressos.
1: É muita coisa.
0: É, mas por que que nós damos par, né? Porque dá individual, né?
1: Individual?
0: O cara vai sozinho que se dane. A gente dá uma pro cara e dá pro cara levar alguém. Nós somos muito bonzinhos.
1: Lógico.
0: A gente não quer que as pessoas fiquem sozinhas,
1: né? Só falta ir buscar a pessoa e não levar.
0: Ah, você podia fazer isso. Você podia, você é um cara legal. Japonês, vai começar o Quem Não Faz Toma? O Léo Jaime tá aí.
1: Ah, o Léo Jaime.
0: Então vamos trocar uma ideia com o Léo, beleza?
1: Vamos lá.

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0: É comunicador falando. Tô falando que eu sou ET pra
1: ET,
0: isso.
1: ET, tá vendo? Você gosta dele, ele é ET.
2: Você acredita em ET, Léo?
0: Eu acredito.
2: Você acha que tem vida fora dessa bagaça?
0: Eu acho que tem. Difícil ter vida nessa bagaça, né? Fora.
1: Eu falo pra esses caras, desculpa, Léo, eles são ignorantes. Eles não entendem nada.
0: Muita presunção nossa achar que só tem a gente, né?
1: Só tem nós essa porcaria aqui.
0: Tem muito mundo aí por aí, rapaz.
1: A gente tem menos de planeta aqui, mas tem muito
2: longe.
1: Não
2: é tudo muito longe?
0: É,
1: acho. Pra nós.
2: Sei quantos anos luz pra chegar não sei aonde. Marte a gente não consegue chegar.
1: Não, os lugares que a gente consegue.
2: Pra Marte.
1: Onde a gente consegue chegar não tem vida, né? Porque a gente já viu que não tem.
0: Mas
1: se tiver,
0: que...
1: é bem mais longe, né?
0: Mas fora também do nosso sistema. Sei se tá no mesmo timing de história, assim, né? Pode mas ser. Vai ver que a gente é a forma mais evoluída de. Ou não. Vai saber, né? Uma hora aparece alguém. Diz aí que o pessoal já achou alienígenas aqui.
1: Tem
0: não
1: um
0: foi
1: monte.
0: Varginha, não.
1: Tem em Ratanabá. Na Amazônia, tem lá na área 51 nos Estados Unidos, tem um monte de. As pirâmides.
3: Você tem certeza disso?
1: A área 51 não é no México? Não, é nos Estados Unidos. É, tem as pirâmides, tem um monte de. Tem o do fundo do mar, tem um monte de manifestação extraterrestre. Só vocês que não acreditam. Eu e o Léo já estamos aqui.
2: Imagina um monte de escravo fazendo, agora até isso você tirou dos caras.
1: Ah, escravo.
2: Você acha que era trabalhar?
1: Você acha que foi quem?
2: No
1: foi
2: sol, aquele no sol e chicotada. Ei, negão,
1: aqueles ET verdinho que vem pagar e encher o saco.
2: Aí depois eles deram churrasco pros caras.
1: ET verdinho tem no Allianz Parque, que é os caras pequenininhos que acham no Palmeiras.
3: Não fala do Palmeiras hoje.
2: Fala do Palmeiras. Tá de brincadeira.
1: Tristeza,
2: vem com banda, Léo, como é que tá?
0: Não, eu e Gui Schwab só.
2: Vocês
0: dessa
2: dois?
0: Vez só nós dois. Eu toco. Eu toco um violão e o Gui toca uns 17 instrumentos.
2: Mentira!
0: A parte. Ele é que é jovem, ele que corra, né? Eu só fico ali contando casos, cantando.
3: Né? E ele que lute.
0: E você? Ele que lute.
2: Esse disco tá fazendo quantos anos?
0: Não.
2: O show. Você falou que fez ano passado. Mas tem um disco.
0: Já tem um tempo.
2: Que é o Sessão da Tarde, tem 30 e 40.
0: Por aí.
2: 30 e poucos, ou 35, eu acho.
0: 40.
2: 40 anos?
1: É. Isso que é vida
0: Caramba.
1: Boa.
0: Caramba.
1: Lançou o último disco há 40 anos atrás e que se dane.
0: Eu tô agora relançando aí, eu já lancei 3 ou 4. Eu tô regravando as minhas músicas.
2: Certo.
0: Um projeto chamado As Mais Pedidas. Eu já lancei A Vida Não Presta, Nada Mudou, Mensagem de Amor.
2: Boa.
0: Já tenho Sônia gravada e Preciso Dizer Que Eu Te Amo. E tô aguardando sugestões dos amigos para quais fazer. Outras deveria gravar. Isso chama As Mais Pedidas.
2: Entendi.
0: Tô com outro projeto que já tá pronto, masterizado, que é um disco de jazz e bossa nova com Ricardo Leão, um amigo meu, produtor e tal. É uma coisa de curtição de música, assim. Não é exatamente na onda do rock, mas era uma coisa que eu gostei de fazer.
3: Legal
0: também.
3: Demais.
0: E tem ainda um outro, mas eu não posso contar. Não, eu vou contar.
1: Aê, Léo!
0: Tem uma música nova que vai sair hoje e vai ser lançada aqui nesse momento.
2: Olha!
1: Opa!
2: Tá gravada a música? Tá pronta a música?
1: Eu não sabia.
0: Então, para o Dia dos Namorados.
3: Já tá na agulha,
2: mentira, tá aí?
0: Mas então, será que o pessoal que tá interessado em debate esportivo vai querer falar em
2: Dia dos Namorados? Não é debate esportivo, não.
1: Não é, não.
2: Nós vamos falar.
1: A gente abriu o programa falando da Deolane e depois falando de ET.
4: Eles não sabem nada de futebol.
1: E na sequência de ET. Agora do Palmeiras que perdeu, a gente não falou.
2: Não, vamos falar de um monte de coisa. Tá de brincadeira.
0: Vai ser lançada hoje.
2: Agora.
1: Como é o nome?
2: Nome da música?
0: Eu Não Te Amo.
1: Por quê?
0: É isso, música de Dia dos Namorados.
1: Agora porque foi Eu Te Amo,
0: mas,
1: agora eu não te amo.
0: Mas você aí não ouviu tá a macete, letra. Você tem que entender.
2: Você tem que entender.
0: Porque Dia dos Namorados não é o dia do casal. O casal é uma coisa. Namorado seria no Valentine's, é o dia de se declarar pra alguém, né? E de repente o cara que tá com medo de tomar um pé na bunda, o que é que ele fala? Não ligo muito pra você, não. Eu sei lá, ele tá inseguro, né? Aí ele manda um Eu Não Te Amo. Você ouve a letra aí que você vai...
2: Você que fez, Léo?
0: Eu fiz uma letra que é praticamente a tradução de uma música que eu amo, que é I'm Not In Love, que é mais ou menos a mesma coisa, que era uma música da banda Ten CC, uns ingleses.
2: Nossa,
0: que trabalharam com o Paul McCartney, o Eric Stewart trabalhou muito
2: tempo
0: com o Paul
2: música.
0: E tal. Pois é, e era uma música engraçada, porque ela era gravada com sampler de couro, né? De voz.
2: É.
0: Aí parecia um teclado, mas na verdade era um coro de
2: vozes.
0: Depois a Chris Hynde do Pretenders relançou, foi tema daquele filme Proposta Indecente. Quem lembra?
2: Eu lembro.
1: $1 milhão
0: pela
1: noite. Robert Redford. Não,
2: assim, você pegou influências boas demais. Tem esse Pretenders.
0: É isso aí.
2: Chris Hynde, o filme.
0: Então é essa parada aí que a gente
2: quem é que esse filme, Ricardo? Quem faz é o.
1: É o Robert Redford.
2: É o Robert Redford.
1: Demi Moore.
0: que era a mulher do Woody Harrelson e recebia a proposta de
1: um milhão de dólares
0: pra ficar com ela uma noite.
5: É, e você emprestava? Quem emprestava?

0: Tava por $1 milhão, ninguém prestava?
1: Eu ia, eu mesmo.
0: Eu ia também. Eu ia com o Ricardo.
2: Eu tomava um banho. Já fazia uma suruba.
1: Tomava um banho. Vamos ouvir a música nova do Léo Jaime. O nome da música, Léo?
0: Eu não te amo.
1: Ah.

0: isso.
1: Você gravou aonde?
0: Bem gravado pra caraca.
2: Com o pessoal da minha banda no estúdio do Caio Barreto, lá no Rio.
1: Lá no Rio de Janeiro?
3: Baita som mesmo.
1: Quem produziu?
2: Eu mesmo.
1: Você ficou
3: muito
1: mesmo.
3: Legal, parabéns.
1: Pô, Léo, você ficou é um baita mesmo. De um produtor,
2: ficou,
1: mano.
2: Ficou bacana, né?
1: Ficou bom.
2: É uma versão de banda, uma coisa assim,
1: é, ficou, orgânica, ficou, né? Ficou muito bom, ficou muito bom.
2: Super produção nenhuma, só eu e os quatro caras que tocam comigo.
1: Tô com você. Bom demais.
0: Tem futuro, viu, Léo? Já...
2: Você acha que eu dou pra essa coisa? Você acha que eu dou pra música?
3: Você vai tocar essa música já no show de amanhã?
2: Não, amanhã não.
1: Amanhã não.
2: Essa não. Amanhã essa não tá ensaiada com o Gui Schwab ainda.
3: Ah, isso é o Gui, tá
2: mas
3: certo.
2: Mas quem sabe, né?
1: Quem sabe, ué,
2: de repente.
1: Ó, fala aí.
3: Léo, você já pediu sugestões de músicas pra... Pro seu, pros mais pedidos?
2: As mais pedidas.
3: Já deram sugestão aqui, as sete vampiras.
2: Pô, vou anotar.
1: Já anota, também é um sucesso.
3: É, no show as pessoas podem também fazer um pedido, claro, um papelzinho, deixar lá a urna lá.
1: E você conta a história da vida não presta, por exemplo, você pode contar pelo menos uma história.
2: Posso contar
1: nós?
2: Uma história da vida não presta, pra interessante.
1: Para não ficar fazendo spoiler do show.
2: A vida não presta, ela nunca foi liberada pela censura. Ela foi proibida, essa música, com essa letra aí. Mas tem um detalhe, quando eu mandei pra censura...
1: Mas a gente não tinha governo militar e nem censura nesse
2: tinha
1: país.
2: Tinha governo militar e tinha censura.
1: Muito obrigado.
2: Eles pegavam no meu pé.
1: Muito obrigado.
2: E aí, eu mandei a música, o nome era Vida é uma Bosta. Basicamente uma música punk. É um garoto fudido, que não tem dinheiro, tá afim da menina, acha que a menina não vai querer, porque ele é um pé rapaz.

0: e tal.
1: Ela tá
0: de
1: fundo
0: aí. A vida é uma bosta, ela não gosta de mim. Mas aí, na hora que voltou proibida da censura, eu falei assim, tá aí. A música é pesada demais pra, a vida é uma bosta, fica pesado demais pra essa letra, né? Aí mudei pra a vida é uma aposta. Porque pode ser que dê certo, não é? Menos negativo, assim.
2: É verdade.
0: Né?
2: Uhum. É.
0: E aí mandei pra censura, eles proibiram de novo.
1: Ei.
0: Caceta. Aí, na hora de gravar o disco, na hora de cantar, de botar a voz, eu falei, ah, vou fazer A Vida Não Presta. Nem falei com os meus parceiros, né? O Abreu falou, eu fiquei puto, cara, você mudou a letra sem falar comigo. Eu botei A Vida Não Presta, acabou que funcionou, e aí, quando foi receber o Oscar, a Fernanda falou, A Vida Presta. Eu falei, ó, obrigado. Eu sabia que tinha recado ali.
1: E aí, me fala uma coisa, conseguiram fazer com que aprovasse a música? Como é que foi?
0: Nunca foi aprovada. O que aconteceu?
1: Nunca foi aprovada?
3: Nunca foi.
1: Olha lá, baixa aí.

0: amanhã.
1: Pô, Léo.
2: Muito bom. É bom demais.
1: Você é genial, mano. Você é genial. Que coisa linda que é isso, né? Que coisa.
0: E essa música
1: aí? Eu quero falar um negócio que é legal de falar. A gente tem um monte de amigo, artista, mas tem uns caras metidos a besta pra caramba. O Léo Jaime chegou aqui, pegou um violão que é da rádio. Nem o violão.
0: O violão nem é dele.
1: Pegou uma palheta emprestada. Pegou uma palheta emprestada. O violão não é dele. Ele sentou na cadeira. Ele afinou o violão de ouvido. Que eu tava
0: com
1: vendo aqui.
0: Com uma certa dificuldade.
1: Com uma certa.
0: Tudo bem, já não é um jovem. O ouvido dele já não é que eu quero.
2: Mas afinei.
1: À vontade. Mas você sabe assim. Quando o cara é participativo, ele vem aqui e ele sabe que ele tá
2: trocando ideia. Pô, eu me divirto aqui, tá?
1: Porra, a ideia é essa. Aí você pega um violão. Não, você é outro cara? Fala aí, Ricardinho. A gente conhece quantos caras.
0: Nossa, o ar-condicionado.
3: Da próxima vez eu trago o violão.
2: Se eu me mudar pra São Paulo, for trabalhar aqui, eu vou exigir participação desse programa.
1: É muito bom. É o Léo Jaime. É isso aí, ó. 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O que você acha? Fala aí, Ricardinho.
3: Não, rapidinho, é que ontem a gente teve três pessoas que estão aqui, que foram em jogo. Eu queria saber a opinião dos três, assim, sobre o jogo.
4: O jogo foi uma bosta.
0: O Tatola, a Bia já falou a opinião dela.
3: O Tatola foi no jogo do Palmeiras, a Figueiredo foi no jogo do Palmeiras e o Léo foi no jogo. O Léo já foi no jogo do Flamengo.
1: Como o Léo é convidado, e aí a gente já sabe, ela é. Você, por gentileza, começa. Você foi ao Maracanã.
2: Foi ao Maracanã.
1: Assisti Flamengo e Estudiantes.
2: Estudiantes, que é um time enjoado. Eu vou dizer, a primeira coisa notável sobre o Estudiantes é que eles conseguiram quebrar o nariz do Emerson Royal duas vezes em 15 dias.
1: Mas tem que dar um prêmio.
0: Mais uma ele pede música, mais uma
2: No próximo jogo eu vou pedir música. O cara tomou uma porrada lá, quebrou o nariz. Voltou ontem no começo do jogo e tomou outro.
0: Bate no nariz e tá quebrado.
2: Quebra, que isso já tá quebrado, quebra de novo. Tá.
1: Putz, que coisa impressionante.
2: Primeiro lance do jogo, o goleiro vai bater um tiro de meta, demora 33 segundos. Nem tem um que foi na internet contar. Os caras vieram pra fazer cera, pra ter um jogo chato, a beça, nervoso.
0: E o Pedro fez um golaço, né?
2: Ele
0: gosta Ele gosta de fazer gol, né? Você vê que ele já vira batendo, ele não sabe onde tá o gol, não sabe quem é.
1: Ele sabe exatamente onde tá o gol.
0: Não precisa nem olhar.
1: Ele não precisa nem olhar.
0: Você viu como ele ajeitou com o lado de fora do pé pra ele mesmo assim?
1: Como é que tava de público? Lotado?
2: 51 mil pessoas. Não tava tão cheio. No brasileiro, a média tem sido mais de 60 mil. Então não tava tão cheio, até que choveu também. E ingresso caro, né?
1: Ingresso caro.
2: É outro preço.
1: É outro preço, né?
2: E aí.
1: Você fica onde lá, Léo, quando você vai assistir?
2: Maracanã Mais.
1: Maracanã Mais.
2: Que é um pedaço que fica bem assim, onde tem o VAR.
1: Sim.
2: Em cima do VAR ali é uma parte. Eu tava assim na sexta fileira.
1: Legal, hein?
2: Dá pra xingar o cara.
0: Dá pra xingar, isso que eu falo, dá pra xingar.
2: Quase tô rouco porque eu xinguei muito aquele assistente do técnico.
1: É legal.
2: O cara foi expulso com camisa vermelha.
0: Mas pelo menos o Flamengo se classificou, né?
2: Classificou.
0: Já os times daqui.
1: O Flamengo é o melhor time do Brasil hoje, Léo?
2: Eu acho difícil dizer, viu? Porque minha opinião, tem três times que eu acho que se destacam dos demais, que é o Fluminense, o Flamengo e o Palmeiras. E acho que ali perto o Cruzeiro pode chegar também. Mas não acho que exista um desnível muito grande também, não. Para falar a verdade, acho que o futebol brasileiro como um todo está evoluindo muito. Então você vê jogos dificílimos entre times que são como Flamengo e Bragantino, toma de 3-0.
1: É verdade,
2: Palmeiras vai jogar com um time, sei lá, da Copa do Brasil e toma um sufoco também. Então, acho que o futebol está bem equilibrado. Mas eu acho que o elenco do Flamengo é realmente notável, eu gosto do Leonardo Jardim e acho que o Palmeiras não tem jogado bem esse ano. Ele tem um problema que eu acho que é antigo, que eu achei que ia solucionar com o Vitor Roque e com o Flaco e o Paulinho. Mas por acaso o Vitor Roque e o Paulinho não têm conseguido atuar muito, são excelentes jogadores, né? Eu acho que tem um problema de ataque ali, então tem muito jogo de 1-0, assim, né?
1: É verdade. Um time que ontem a gente sobra. Fui ao jogo ontem, Figueiredo também tava lá. Foi com o pai dela lá e tal, a gente tava no jogo lá.
3: Teve choradeira.
1: A comida tava boa?
4: Tava.
1: Ainda bem que a comida era boa. A impressão que dava que o Palmeiras ia ganhar qualquer segundo, qualquer minuto. Parece que tava, comeu arroz, feijão e achou que tinha comido camarão, tá, chegou lá por cima da parada e não é nada disso.
2: Este é um defeito do Flamengo também.
1: Também, né? O Palmeiras não tá jogando bem já faz tempo. E ontem recebeu aquilo que tá precisando receber.
5: Agora eu não posso criar frangos e querer comer picanha.
1: Eu faz 5 anos que eu vou assistir o Palmeiras na Libertadores da América, no campo do Palmeiras, e o Palmeiras não perde na Libertadores há 5 anos. Não perdia. Ontem foi o dia de perder, 1-0. Eu não tô mentindo. Fazia 17 jogos, 6 meses ou um pouco mais, e isso que o Palmeiras jogando em casa também não perdia. Ontem saímos de lá com 1-0 contra e não jogou absolutamente nada. E hoje já estão querendo tirar o Abel. Para com isso, bicho. Vocês querem se tornar o São Paulo? É. Quer se tornar o Corinthians? Não, vocês estão de brincadeira. Precisa
0: ganhar duas Libertadores, dois Mundiais,
1: Tatola. Nós somos Palmeiras. Vocês querem trocar de técnico de 3 em 3 meses? Ficar com o salário atrasado.
3: Se trocasse o gramado, já era bom.
1: Estão de brincadeira, velho.
3: Os caras reclamaram do
2: Mas
3: gramado.
2: Mas só pra deixar claro, quem tá pedindo a saída do técnico é a própria torcida.
1: É a própria torcida, não. Vamos lá.
3: A Mancha Verde.
1: A Mancha Verde. É. A torcida Mancha Verde. O resto
3: vai ficar de um jogo?
2: Não. Tem
1: um. A bronca não é só essa, a bronca é com a Leila, que a Leila não apoia eles. A bronca é que o português é amigo da Leila, a Leila não apoia a torcida.
3: Não
1: dá dinheiro pro carnaval.
6: Torcida tem que torcer.
1: De coisa, mas também a gente não tem nada a ver com isso. Eu sou contra essa ideia do Abel. Eu adoro o Abel e ele tem que continuar lá. Ninguém tem isso aqui no Brasil. Estabilidade.
3: Não é? Ele é o técnico mais
1: longevo. Ele toma conta do vestiário, ele tem o time na mão. O time não tá jogando bem? Não tá. Não tá. E aí ele tem que resolver.
2: A culpa não é só dele.
1: Chegou ontem, a culpa foi ele que cabeceou aquela bola na trave, na área pequena, com o Flaco Lopes, com 2 metros de altura. Não foi ele, foi o Flaco.
5: Eu teria feito o gol.
1: Aí o Denilson teria feito. Mas não teria.
3: E é que aquele área joga demais, né?
1: Mas ontem jogou nada.
6: Não jogou nada.
3: Como já não? Faz... Só tinha ele correndo sozinho, não dá pra fazer nada.
2: Errou, era o outro, Alan. Não é aquele, não é o Arias.
3: O John Arias.
2: O que jogou foi o Alan. O Arias não
1: jogou. O Alan jogou direitinho.
3: Faz uns 3 jogos. Eu vi ele vim defender, ia buscar, cruzava.
0: Isso você tem razão. Ele tá voltando pra
3: defender. Ele não parou, ele volta. Então,
2: mas sozinho, não acho que seja a melhor posição pro Arias.
0: É isso aí, mas ele é meia, né?
2: Funciona como 10.
0: E azedou. Ele é meio avançado.
2: Azedou no São Paulo.
1: O que houve lá?
2: O zagueiro Dória, ele tinha sido criticado pela torcida, só que a torcida passou dos limites, né? Ficou ameaçando de morte ele, a família. E ele pediu rescisão do contrato, São Paulo já topou e ele tá fora de São Paulo.
0: Não precisava ser assim, podia sair, mas não precisava ser assim.
3: Olha, você queria que eu saísse.
2: Isso não é pra brincar.
0: Não podia ser desse jeito.
2: É ridículo a torcida.
0: Não podia ser desse jeito.
2: Eu acho também, viu? Se confundir o pessoal com o profissional.
1: Tá na moda.
2: Ninguém joga mal de propósito.
1: Não, exatamente. Pelo contrário.
2: Assim, todo mundo erra, né? Eu vou fazer uma comparação do Flamengo aqui. O Flamengo jogou com o Grêmio e chutou 26 bolas em gols, fez um gol. Eu achei que jogou mal. Mas um dirigente lá, ou um jornalista esportivo de Porto Alegre, falou: a gente podia ter tomado de 8. Eu falei: podia, mas não tomou, porque o Flamengo jogou mal. Aí jogou igualmente mal contra o Vitória e perdeu de 2-0, porque o Vitória jogou bem. Então, o mesmo time se jogou 26 bolas no gol do Vitória.
1: É verdade.
2: Não fez nenhum. Se ele tá bem jogando bem, ele chuta 26 gols, bolas, ele faz 3. Uns 4, 5.
1: É.
2: Não fez, nem num jogo, nem no outro. Jogou mal os dois. Agora, você pode enxergar isso ou não, ficar, não, ganhamos, 3 pontos, isso é que vale. Não, o time não tá jogando bem. E aí, essa sensação de que a qualquer momento eu faço um gol, estraga o Palmeiras, estraga o Flamengo.
1: Estraga.
2: Porque o time sabe que ele é superior, sabe que tem futebol, sabe que tem técnica e que uma hora vai chegar. Só que se não tiver fissura, não chega. O Estevão tinha fissura.
1: Gosta, né?
2: O Bruno Henrique tem fissura.
1: Exatamente.
2: O cara tá lá. Assim,
1: quer fazer gol, gosta,
2: exatamente,
1: né?
2: Tá.
3: O Arias eu acho que tem essa fissura.
2: O Arias tem essa fissura.
1: Eu acho ele meio preguiçoso.
0: Acho que ele já teve.
2: Nada, 2 semanas atrás.
5: Deus, vai dar certo.
2: É porque tem alguma coisa.
3: É que sozinho não faz nada.
1: Que não tá certo. Ô, Léo, e cantar música nova é diferente, né?
2: Eu acho. Hoje aqui eu fiquei emocionado de ouvir uma música nova no rádio.
1: É gostoso,
3: é legal, né?
1: É legal.
3: Faz quanto tempo você não lançava nada?
2: Não.
3: Inédito.
2: Eu tenho relançado música inédita tem muito tempo. Tem uns 5, 6 anos.
1: É. Porque, apesar de ser uma versão, é uma música inédita.
2: É uma,
1: né,
2: música inédita, é, uma letra nova.
1: É,
2: e eu tinha lançado uma música escrita por mim, assim, uns 6 anos atrás. Acredite em mim, que era um rock and roll e tal. Agora tem uma música nova pra sair, mas eu não posso falar também, né?
1: De novo? De novo?
2: É, porque essa aí é um projeto.
0: Vocês vão de trabalhar agora, né?
2: Não, uma de cada vez.
1: Tá certo, uma de cada vez, né?
2: E já vai tem fazer uma outra inédita, isso, é isso que eu quero dizer.
1: E você, tá, você veio pra São Paulo, o show é amanhã, certo? É. Amanhã no Teatro Brasil. Você vai da manhã, você tem outro show quando? Não. Você tá fazendo uma turnê ou você tá só fazendo esporádico?
2: Esporádico.
1: É.
2: Esporádico, porque eu tô fazendo dois shows ao mesmo tempo, né?
1: Ah, tá.
2: Festa, baile, show com a banda e o Desplugado com o Gui Schwab.
1: O que, então, que é o Festa Baile Show? Como que é pra...
2: Essa banda que tava tocando aqui, que, certo, é a banda que toca comigo há muitos anos e que a gente tem gravado muitas coisas também, a gente faz um show, festa, baile, show que eu fiz pra comemorar 40 anos de estrada, né? Então é basicamente isso.
1: É isso,
2: todo
1: que
2: mundo dançando,
1: faz
2: rock and roll o tempo inteiro.
1: Legal.
2: É. A gente toca lá uns Clash, toca uns The Cure.
1: Ó, oh, que legal. Legal. Você toca canto dos outros, coisas.
2: Algumas coisinhas que influenciaram,
1: sim,
2: né?
1: De,
2: que
1: ah,
2: a gente curtiu.
1: Sim.
2: E basicamente o meu repertório.
1: Muito, né, casamento com essas coisas, Léo? Não?
2: Olha, mais no acústico.
1: Mais no acústico?
2: No, o pessoal
1: que
2: tá
1: louco
2: indo pra
1: isso,
2: pista.
1: Isso, mano.
0: Você é louco.
1: Se bem que nunca. Olha ele pôr a gravata na cabeça e dançar,
0: é festa baile, velho.
2: Eu acho, o baile, né?
1: É verdade?
0: Abandona roupa nova, vai de Leão
1: já. É isso aí. 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
1: 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Ô, Léo, amanhã a gente tem, amanhã não, sábado, a gente tem o Barão Vermelho aqui.
2: Ô,
1: quando eu encontrei o Alexandre Wesley, o Alex Wesley lá da 30E, eu falei, pô, quem tinha que tocar com o Barão Vermelho era o Léo Jaime. Quem eu achava que quem tinha que fazer assim? Imagina Léo Jaime e Barão Vermelho.
0: A gente conversou
1: no sábado
0: sobre isso.
1: A gente chegou a falar aqui.
0: A gente falou isso, pô, na rádio.
2: Eu tô na área, me derruba é pênalti.
1: Derruba é pênalti.
0: O juiz é seu amigo.
1: Porque já quer pra contar uma história, né?
0: Não é?
1: Pô, você tem tudo a ver com os caras.
2: Eu tenho, inclusive, dos primeiros shows do Barão na vida, terceiro, quarto, assim, que eles fizeram, foi num clube lá em Teresópolis chamado Higino.
1: Higino.
2: Aí eu tava lá passando o final de semana, fui lá ver, né? Aí tinha poucas pessoas, a banda era desconhecida, não tinha gravado ainda.
1: Nada.
2: E lá tocando num clube e tal, e eu tava lá assim, e o Cazuza meio puto no show, desceu do palco, falou, vou pro baixo. Passou por mim e pegou, saiu, entrou no carro e foi embora.
1: Mentira.
2: Só que a banda tinha ido pro clube com o carro dele.
1: Entendi.
2: Então, a bateria, a guitarra, os
0: instrumentos. Tava tudo lá.
1: Ficaram tudo lá.
2: Ficaram os caras. Aí o Frejá acabou o show, falou, cadê o Léo, cadê o Cazuza? Eu falei, ele saiu aí. Ele falou, cara, não, você tá pedindo bis, você não faz o bis com a gente? Eu falei, pô, claro, pô. Subi, fiz o bis, né?
1: Mentira, Léo.
0: Cantando Barão.
2: É, cantando, que eu conhecia. Sim. Eu conheci os caras antes do Cazuza.
1: Isso.
2: Né? É. Eles me chamaram pra fazer parte da banda. Eu já tinha duas bandas, João Penca e Seus Miquinhos Amestrados e Nota Vermelha, e compunha pras duas bandas.
1: O João Penca teve sucesso.
2: Pô, bastante.
1: Muito. Bastante, é.
2: E aí fui no ensaio pra ver qual era. Olhei e falei, esses caras têm a pinta do Cazuza, porque tem um som mais, assim, visceral.
0: Ah, você já conhecia o Cazuza
2: pois
0: também.
2: Era meu amigo.
0: É,
2: eu sabia que o Cazuza compunha, mas ninguém sabia.
1: Ah.
2: Ele só foi contar nos ensaios do Barão, lá no sexto ou sétimo ensaio, que ele pegou o violão e mostrou a música dele. Que ele tinha vergonha de ser compositor ou de ser cantor, tendo um pai presidente de gravadora.
1: De gravador,
2: ele achou que ia chamar ele de filhinho de papai.
1: Uh-huh.
2: Então ele tinha
0: um... Ia ser um Nepo Baby.
2: É isso. É. E aí eu apresentei ele pro Barão e ele aí
1: foi
2: no mesmo
1: embora.
2: Primeiro ensaio já começou a compor com eles e sim encantou.
1: E daí a história,
0: você,
1: né,
0: tem que colocar a música do Barão no seu set pra você contar essa história.
2: Ah, no...
1: Essa história é boa demais. É boa.
2: Amanhã vai ter essa história.
1: Olha.
2: Inclusive com a música que ele me mostrou, que foi a primeira música.
1: Você lembra? Você consegue fazer um pedacinho?
2: Agora?
1: Ah, olha isso. Danada. Aí sim, esse é Léo.
0: Por isso eu gosto de você, Léo.
1: É, você é demais. Olha lá.
2: era um blues, né?
1: Ah.

0: Desafinou, hein?
1: É. Sensacional.
2: Nossa, espetacular.
0: Isso é Down in Me. Foi a primeira música do Cazuza.
2: Ah.
0: Eu fui a primeira pessoa a ouvir.
2: Que coisa.
0: Portanto, fui o primeiro fã do Cazuza. E fui também o primeiro parceiro.
2: Do Cazuza?
0: Isso aqui tem um aqui, ó.

0: Boca.
1: E os filmes também?
2: Não, cara, porra, genial cara, isso, mano. Genial.
1: Nessa
2: cara.
1: Época, tinha vários filmes que eram feitos, Bete Balanço, Garota Dourada, e todos tinham a música de sua, música do Barão.
0: Bete Balanço foi a música feita para um filme do Lael, que era com a Débora Bloch, e depois o segundo filme do Lael era Rock Estrela.
2: Rock Estrela.
0: Ele me pediu para escrever uma música título também, e eu fiz o filme junto com a... com o André Beltrão, com o Malu Mader, o Diogo Guilherme.
3: Sensacional. Que história, né?
0: E tudo isso a Vera Mossa fazia parte do filme.
2: Olha, a Vera Mossa, do vôlei.
4: Jogadora de vôlei.
2: Mãe do Bruninho. É verdade, a mãe do Bruninho. Mas, ó, quantas vezes você já veio aqui? Umas 5, 6?
0: Por aí.
2: Pura, se não for mais.
3: Falta sempre coisa nova.
2: E olha o que você tá contando hoje pra gente.
0: Pois é.
1: Sempre tem história.
2: Sempre tem história,
3: quantas músicas você canta nesse show de músicas e histórias? Explorado aí.
0: Eu chamo de 17 list, né? Ah. Porque todo show de todo mundo tem 17 list.
2: 17 list é bom.
4: 17 list.
0: Eu agora não chamo de 7 list, eu chamo de 17 list. Mas eu acho que tem mais um pouco.
3: Com história vai ficando envolvente, né?
2: A gente vai ficando velho e vai esquecendo as coisas. Você já
5: chegou. O caminhão cata velho.
2: Você já chegou nessa parte de esquecer? Você leva TP ou tá tudo na
0: TP,
2: sua cabeça?
0: Claro.
2: TP.
0: Quero gastar a mufa, não. Olha ali. Por que que a orquestra de Berlim toca com partitura e eu não posso tocar?
2: Exatamente.
0: Eu preciso ler toda hora, mas quando eu quero, eu dou aquela conferida.
2: Você tem ali, você leva um TPzinho, né? É. E tem hora
0: porque
2: que
0: eu quero focar em outras coisas. Eu quero focar na interpretação, quero focar em tocar, quero prestar atenção no público. Eu acho que no show, a graça do show é você ouvir a respiração da plateia e interagir com ela. Porque você sabe o que está rolando e o que não está rolando, entendeu? É isso que eu... Eu acho que também, como, por exemplo, os jogadores dos times, eles vão se adaptando ao que a torcida aprova e não aprova durante... Esses AE, assim, são os... Ih, não deu certo, não vou tentar isso, não. Aí o cara faz uma... Dá um pique para chutar a bola, dá o carrinho na lateral... Aí você fala, é isso que a torcida espera de mim. Então acho que vai se formando uma relação
2: muito boa
0: da
2: isso.
0: torcida com o time a partir dos comentários que a torcida faz.
2: Sim. A plateia influencia.
0: É isso, a plateia influencia. É uma troca que tá rolando ali, né?
2: Meu, muito louco o que você acabou de falar.
3: É, no futebol ninguém pensa isso.
2: Você para pra prestar atenção no que ele fala.
3: Imagina ele fazer isso em uma música, isso em uma música, isso em uma música. Amanhã no Bradesco.
0: É isso. É isso que vai rolar amanhã no Bradesco.
2: Congressos
0: quase esgotando, galera.
1: Lembrando que o Teatro Bradesco fica ali no shopping Bourbon, ali do lado do Allianz Parque.
0: Daquele time que não tem mundial.
1: Isso.
2: Você bebe, Léo?
0: Muito pouco.
2: Bebe muito. Antes do show, você bebe?
0: Às vezes eu tomo uma taça de vinho.
2: Pra dar uma relaxada.
0: Eu gosto de tomar até um champanhe. Champanhe não, um espumante brasileiro Valduga 130.
2: É bom demais.
0: Espumante sensacional.
2: Casa da Valduga é
0: muito bom. E um brinde assim antes do show eu acho legal. Porém, pode dar refluxo e aí refluxo atrapalha.
2: É isso que eu ia te falar. É isso que eu ia falar.
0: Então eu
2: evito. Tem gente que não vai.
0: Não.
2: Mas pelo menos uma tacinha você manda.
0: Às vezes, né? Às vezes. E aí eu fico também de olho pra não atrapalhar. Eu acho que você tem que cuidar da voz, né? Eu tô com 66 e tô cantando com a voz assim.
2: Boa pra caramba.
0: Né? Ainda tá. Hoje eu tomei rouco, porque ontem foi o Maracanã xingando.
4: Xingando
0: do Independente. Como é que era o nome?
4: Estudiantes.
0: Estudando um pouquinho mais, eles podem se tornar profissionais.
2: Mas é um time chato. O time argentino é chato, né?
0: Chato, cara. Muita catimba.
2: É. Vamos falar da seleção um pouquinho?
0: Vamos
2: falar. A gente tava tendo todo mundo essa semana. Foi uma semana de espera,
6: podem esperar,
2: né?
6: Que nós estaremos na decisão da Copa do Mundo.
2: Dorival.
6: Podem me cobrar.
0: Isso aí, Dorival, tô contigo.
1: Dorival. Já comprou a passagem.
2: Certo.
1: São Paulo já liberou,
0: perdi. Tamo junto.
2: Ele vai pra
4: São Paulo
2: Copa
4: já do... liberou ele uma vez.
2: Pelo menos já tem um ingresso vendido pro final da Copa, que é o dele.
1: Que é o dele.
3: Você imagina se a seleção vai pra final?
2: Você tá de brincadeira.
3: Pode acontecer?
2: Pode.
3: Você imagina ele.
2: Essa é a pergunta que o Denis fez aí, que ele colocou pra cima. Você acha que a gente tem capacidade de chegar até o final da Copa? Ou até a final da Copa? Onde é que você acha que vai?
0: Olha, não vejo o time do Brasil na prateleira de cima, não.
2: Eu também não.
0: Isso sendo muito franco. Daí a dizer que não pode? Claro que pode. Eu acho que pode o Marrocos chegar, por exemplo. Entendeu? Não tem nada dizendo que não. Acho que Portugal tem um timaço. Pode perfeitamente chegar. E acho que tem, assim, na Ásia tem times aparecendo muito bem. Você viu no Mundial de Clubes, né? Era surpreendente, né? Não é tão óbvio quanto parece.
2: Não é tão óbvio. O futebol não é óbvio.
0: O futebol não é óbvio.
2: É isso aí.
0: E aí tem aquele elemento que eu falo também. Ganha quem tem mais vontade de ganhar. Isso que eu falo que falta às vezes nos jogadores que são estrelas de elencos importantes e tal. É a fissura, é o... aquela vontade, como dizia alguém, se ir da bola, como alguém que tá com fome vai no prato de comida, né?
7: Sim.
0: Cara, então, às vezes, um time muito motivado e que não é tecnicamente tão bom, pode vencer um outro.
3: Surpreender
0: uma seleção, pode. Muito clara. Você vê que a Itália, que é uma tradição, não vai a quantas Copas.
7: Nossa.
0: Né? É. Então, eu espero surpresas.
7: Terceira Copa que não vai.
3: O time do Brasil, realmente, eu não acho que é nada demais, mas eu, sabe o que eu acredito? Ficar no Ancelotti. Eu acho que a grande estrela dessa seleção é o técnico.
0: Eu concordo com você.
3: Não é o Neymar, não é o Matheus qualquer coisa lá, o Bruno não sei o que lá, é o Ancelotti. Ele vai fazer a diferença, até por não ter ninguém tão estrelado, a não ser Neymar, que tá meio embichado, eu acho que ele vai fazer diferença, eu não sei.
0: Eu concordo com você.
3: Ele é a grande estrela
0: desse
3: time.
0: Ele não tem tanto tempo pra treinar o time assim. Mas ele é um excelente, é o cara que mais ganhou no mundo.
3: Ele tem um papo bom demais.
0: E ele é...
7: Você caiu na conversa dele?
3: Não, não é cair na conversa dele. É que você vai vendo as coisas que ele fala e tem coerência, né? É. Ele não é um maluco.
7: Não é um maluco.
0: Ele é o cara que mais ganhou.
7: O Brasil ficou dividido agora, né? Metade Neymar, metade sem Neymar.
3: Não, acho não.
7: Você acha que não?
3: Acho que não, acho que...
7: Todo mundo aceitou.
3: Acho que tinha, assim, gente que achava que ele não tinha que ter. Mas isso, agora que foi...
7: Na plateia do nosso programa do Perrengue.
3: Mas antes.
7: A gente brincou lá.
3: Mas antes.
7: Quem é que queria? Três levantavam a mão pra ele.
3: Mas agora...
7: Tinha 70 cara que falava não.
3: Mas agora que ele foi, não tem essa, meu. Já tá lá, vai, meu.
0: Tem vários aspectos legais do Neymar ir, que eu acho que foi o que motivou a ida dele. A primeira é que os jogadores que estão ali, novinhos, sempre foram fãs dele, querem estar do lado dele.
7: Tá? É verdade.
0: Depois o marketing, o business, os anúncios, a publicidade, o dinheiro, vai rolar muito mais com a presença dele, evidentemente. Ele é o maior nome da seleção. E depois também, para a tranquilidade dos coleguinhas, ele vai ser o nome mais assediado, mais procurado pela imprensa, etc.
3: Tira o peso dos outros.
7: Até do Ancelotti mesmo.
3: É. Lembra? Não sei se vocês viram, se vocês viram, hoje o Hugo Souza liberou a imagem.
7: Ah, dele triste, né?
3: Que tristeza, que dor. No momento da convocação.
7: Ele ficou triste. É chato pra caramba, porque ele tava querendo ir, né?
3: Mas ele comemorou duas vezes, Ricardinho. Então, na hora que ele tava, que falaram o nome do Everton, ele baixa a cabeça, tipo assim.
7: Porque era a vaga em disputa, era dele, né?
3: Mas aí ele mostra, no vídeo, ele mostra a convocação inteira. E quando o Léo Pereira é convocado, ele comemora, que deve ser amigo dele,
7: já
3: que ele
7: jogou
3: no Flamengo. E a hora que o Neymar é convocado, ele levanta e pula. Ou seja, ele não é nem amigo do Neymar, acho que nem conviveu muito, mas é um fã do Neymar.
0: É isso aí.
7: É.
3: E então, os jogadores da seleção brasileira
7: gostam.
3: São fãs do Neymar.
7: A molecada dessa geração, tô falando a criança mesmo, tava todo mundo esperando. É a Copa que eles estão vivendo. Um moleque de 10, 12 anos e sem o Neymar.
0: Mas eu fico no lugar do Hugo Souza, nem sou corintiano, nunca você, não gosto do Corinthians, mas é triste demais.
7: Foi triste.
3: E ele merecia. Demais. De verdade. Merecia.
7: O Hélio e o Pedro.
0: O Pedro também acho que
3: eu merecia. Eu acho que o Pedro merecia. Já o Paquetá não, né?
0: A opinião do Pedro é que ele entende, porque ele teve machucado, esse ano não jogou tanto e tal, ele ficou tranquilo.
7: É.
0: Porém, isso, uma conversa que alguém teve com ele, que eu sei que é, olha, esse amigo meu que foi a 5 Copas, ele falou, em todas as Copas que eu fui, alguém foi chamado de última hora.
7: É verdade.
0: Porque são 9 atacantes.
7: É verdade.
0: Então tem o João Pedro e tem o Pedro.
7: E o Neymar tá na dúvida agora, pois né, Léo?
3: Tá na dúvida. O lance do Pedro, que eu imagino a dor dele, é que o cara mais surpresa da Copa, a maior surpresa, que é o Igor Thiago, foi no lugar dele.
7: Mas né? É um artilheiro
3: do... É o artilheiro do, da
7: Premier League. Mas o Pedro é artilheiro do Brasil.
0: Aí vem essa história, eu confio no Ancelotti, eu acho que ele convidou o Igor Thiago, porque ele realmente pega a bola e bota pra dentro.
7: Ele
0: é o que a gente precisa.
7: Pra fazer gol tem que gostar, né?
0: Exatamente.
7: O centroavante tem que ser egoísta
3: obrigado,
7: e falar, meu.
3: Obrigado.
7: Gosta, você fez gol. O Negão faz gol pra caramba, agora tá morto, aí vai fazer gol toda hora.
0: Olha, eu sempre fui jogar de centroavante.
8: Mas bem.
0: Nunca aprendi a jogar bola e fiz 9.008 gols.
7: Óbvio, isso.
0: Quando contou? Eu fiz 9.000, eu falei, vou parar. Eu quando fiz 9.000, eu resolvi parar.
3: Aí jogou só mais um jogo.
0: Aí fui jogar mais um jogo.
7: Muito
0: isso
7: bom.
0: Na escola do meu filho era assim. Primeiro jogava o time das crianças, depois os pais das crianças. Um evento da escola de noite. Né? Aí na hora de jogar os pais das crianças... Vamos escolher? Acha que você? Eu fui o último a ser escolhido. Óbvio, né? Ele olhou pro meu shape e falou.
7: Você viu a música?
0: Vai rolar.
7: Deixa eu falar.
0: 28 gols e ficou tudo certo.
7: 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Amanhã, Ricardinho, a gente faz o som, beleza?
1: Beleza.
7: Ô, Léo, vamos fazer um intervalo, faz um somzinho pequenininho pra nós.
0: O que
7: só pra gente, o que você quiser. Aqui a gente não pede, a gente ouve, irmão.
0: Eita.
7: Se você quiser, você faz.
1: Se você quiser fazer uma mensagem de amor, qualquer coisa,
0: pode. Os livros na estante.

0: intervalo e não enche o saco.
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1: Tá,
2: a gente tá recebendo o Léo Jaime. Fala, Ricardinho.
3: O namorado da Letícia Colim morreu ontem.
2: Ei!
1: Eu preciso pegar.
2: Você tá falando de novela?
1: É. Tem que fazer, Ricardinho.
2: Tá susto. Achei que ela tinha perdido o namorado.
4: Michel, achei
5: também. Morreu, mas passa bem. Morreu.
1: Ah, ela é casada e tem um filho, é verdade.
4: Exatamente.
1: Não, não, você assiste novela
4: agora,
1: cara. Você assiste novela também?
4: Não, assisto não.
1: A melhor,
4: se me
1: melhor
4: pagar, eu faço. Pra assistir, nem pagando.
1: A melhor coisa que você faz na vida, assistir novela não tem futuro.
4: É muito capítulo.
3: É muito capítulo.
1: É muito capítulo.
3: Eu só assisto a primeira semana, que a primeira semana
4: é boa.
3: É boa, os caras fazem cinema.
2: Aí você sabe a história toda.
3: Depois de uma semana, daí entra aquela lenga-lenga.
1: Aí eu sou o contrário do Ricardinho, assisto o resto.
4: Aí você vê um capítulo por mês e entendeu tudo.
1: E tá tudo certo.
2: Ô, Léo, vou te fazer uma pergunta polêmica, porque eu sei que você é um cara de cabeça boa. Essa história do Casarreca, esse curso dele aí pra ser macho. O que você acha disso?
4: Olha,
2: tudo?
4: Acho que o assunto é importantíssimo. Os homens realmente precisam conversar sobre como é ser homem no mundo atual, diante das mulheres, diante do mundo, das evoluções. Porque, por exemplo, a gente está falando de futebol, um mundo muito conservador, né? Se você parar para pensar, no esporte olímpico tem gay misturado com gente hétero,
1: não
4: e
1: tal,
4: e ninguém está estressado, ninguém está se sentindo angustiado com isso. Você vê no vôlei, na seleção brasileira, tem um jogador gay. No futebol, não. Porque tem uma coisa muito conservadora.
1: Só não
4: fala, né?
1: É isso aí.
4: E tem
1: bobagem, só não falam.
4: Bobagem. No mundo tem, na vida tem, nas famílias tem. É uma coisa normal, mas no futebol, que é muito conservador, eu acho que essa coisa do homem brasileiro precisa muito ser revista. Mas não sei se o Juliano Casarré, quando chama os homens para conversar, tá pensando nisso ou tá pensando em honrar a memória do seu avô, querendo ser um homem de 1940. Porque esse mundo já não existe mais.
1: Não existe.
4: Existe um outro mundo em que os homens realmente precisam conversar, porque os homens matam muitas mulheres, ao contrário do que ele diz, né? Não são as mulheres que estão matando os homens, né?
1: Sim.
4: Claro que tem mulher assassina, como tem qualquer pessoa assassina. ETs assassinos também tem?
1: Cachorro!
4: Você vai ver, né?
1: Às vezes escapa um pitbull de alguém.
4: Sai e mata uma criança. Então é o seguinte, não é que não tem a mulher criminosa, claro que existe, mas não é isso que está acontecendo, né? Os índices de feminicídio e de assassinatos de LGBTQIA+ no Brasil são destaque no mundo inteiro.
1: Sim.
4: É muito grande, porque é um comportamento do homem que se sente acuado, como ele demonstra, né? Acuado, cobrado demais, criticado demais, é verdade, mas é preciso pensar nisso, como é que o homem tem que se comportar. Eu acho que falta mesmo é análise, terapia. Tem muita gente dodói hoje no mundo, todo mundo tomando remédio, querendo se livrar da coisa, do sintoma, mas sem querer entender o que está rolando.
1: A causa, né?
4: A causa, o problema. Isso eu estou falando em todos, assim, no trânsito, muita briga nas redes sociais, muito. Você vê que tem uma sociedade doente, assim, de gente com muito ódio, né? Muito. Ah, eu não gosto disso, não sei o quê.
1: Gratuito.
4: Manifestando raiva e tal. E eu acho que falta, tem uma certa dificuldade de manifestar afeto, respeito, educação. Então, assim, tem valores que eu acho que precisam ser debatidos, sim. Mas eu não sei se é buscando ser um homem do século retrasado, né? Eu acho que a gente tem que,
2: concordo sempre,
4: tem que, né, se adaptar ao mundo do jeito, sim, que ele é. E não do jeito que a gente gostaria que ele fosse.
2: Muito bom. Esse é o Léo Jaime. Opinião boa, né? Gostoso de ouvir. É isso aí. Lembrando que amanhã tem o Desplugado no Teatro Bradesco, que é aqui no Bourbon, né, Ricardinho? É do lado.
3: É, do Shopping Bourbon, ali do lado do Allianz Parque.
2: Começa 9:30, Léo, é isso?
4: Eu acho que é 9 ou 9:30, mas eu sugiro chegar
3: às 9. Chegar 9, né?
4: Fazer ali um...
2: Isso. Uma brincadeira,
4: relaxa,
2: né?
4: Ali, né?
1: Aproveita e traga uma cerveja.
4: Olha, isso, cara, já toma um drink ali.
3: Chega um pouco mais cedo, toma uma cerveja.
2: E é legal de ir, porque é dentro do shopping. Você vai no seu carro, tranquilo.
4: Para o carro lá, toma um negocinho antes.
1: Isso.
4: Quanto mais a pessoa bebe, melhor eu canto. É mais. Quando bebe muito, eu canto.
1: Vai ficando bonito.
4: Eu fico lindo. Chega uma hora que eu viro duas Amy Winehouse do palco.
2: Meu Deus, é muito bom. Vamos encerrando por aqui, porque já não dá mais tempo. 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
2: Antes de falar Atacadão,
1: antes de falar o lugar de comprar barato,
2: eu vou pedir pro Léo fazer mais um trechinho de uma última canção do Léo Jaime pra gente encerrar o programa diferente, porque o Léo é demais. Então, só pra terminar, quando o Léo terminar, terminou.
1: Tá bom.
2: Beleza? Combinado. Então, um abraço pra todo mundo.
0: Não pode mais falar nada?
5: Mas
0: nada.
5: Tem ganhador.
2: Então, fala o ganhador.
5: Então vamos lá.
2: Vai lá.
5: Quem vai levar um par de ingressos pra assistir São Paulo e Botafogo no sábado é o Renan Madri Bezerra.
2: Boa.
1: Boa, Renan.
5: E ainda tá rolando o sorteio pra assistir dois pares pra assistir Rodox. O resultado sai amanhã.
0: Boa. Bom. O show é sábado, no Carioca.
2: O show é sábado. E o show do Léo Jaime é amanhã no Teatro Bradesco.
1: Amanhã.

0: Pois lugar.
1: Boa. Eu gosto mesmo.
0: Pô, Léo Jaime, obrigado, Léo. Até a próxima, valeu, bom show amanhã. Aproveita lá, divirta-se bastante. Faça um show pra galera que vai ao Teatro Bradesco amanhã.
2: Isso.
0: Com o Léo Jaime. Uhul! É onde você compra ingresso pra ver o Léo. Léo, obrigado.
2: Pô, adorei estar com vocês mais uma vez. Espero voltar em breve.
3: Nós também.
2: A gente vai ter uma temporadinha de 3 dias aqui no final de outubro.
0: No final de outubro.
2: Espero que a gente possa combinar de trazer o Gui da próxima vez.
0: Boa, então, assim, boa,
2: pra gente
0: boa.
2: Mostrar no capricho.
0: É isso aí. No capricho, no capricho. Beijo pra você, tchau. Capricho,
2: última coisa, última capricho. Coisa.
3: Ah,
2: Flamengo e Palmeiras, quem ganha?
3: Flamengo.
0: Flamengo. Flamengo. Palmeiras. Pô, esses três caras vão perguntar pra esses vagabundos. Palmeiras.
4: Fim de jogo. 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
1: 8h07, boa noite pra você que tá aqui na Rádio Rock, quinta-feira, 21 de maio de 2026. Eu sou a Bia Sato, seguimos aqui juntos, curtindo muito som, tá bom? Até a meia-noite tô aqui com vocês. E tem par de ingressos pro show do Velhas Virgens, tá bom? Abrindo essa hora, especial de 40 anos, é amanhã no Manifesto Bar. Então, se tiver afim deste rolê, pra concorrer, manda nome completo, RG e e-mail pro WhatsApp 989-2159-89. Bora começar com uma hora direto de música, vamos de Arctic Monkeys, Arabella.

Barão Vermelho, malandragem, dá um tempo. Sábado tem show, hein, do Barão. No Allianz Parque, o encontro, formação original, Barão Vermelho, só hit. Dá pra você ter todas as informações em eventim.com.br. Vai ser sensacional, vai ser no Allianz aqui em São Paulo, né? Mas esse show vai passar por várias cidades do Brasil. Barão Vermelho aí celebrando, né, a carreira deles. Se juntaram aí a formação original, vai ser bem legal mesmo. Fica a dica. Antes teve Cranberries com Linger, teve The Cure com In Between Days, Aerosmith com Love in an Elevator. 8h45, quinta-feira, 21 de maio. Eu sou a Bia Sato, seguimos aqui juntos curtindo muita música, tá bom? Continua valendo, par de ingressos pro show do Velhas Virgens, especial 40 anos, é amanhã no Manifesto Bar. Se tiver a fim de concorrer, nome completo, RG e e-mail, manda aí pro WhatsApp, 989-2159-89. Especial de 40 anos do Velhas Virgens, participe. Vamos de Blink-182 agora com Always.

0: Charlie Brown Jr., Zóio de Lula, teve Smashing Pumpkins com Disarm, teve Blink-182 Always, Barão Vermelho, Malandragem, Dá um Tempo. Ó, tava valendo par de ingressos pro show do Velhas Virgens, amanhã no Manifesto, quem tá levando é a Dailton Gonzalez Souza. Tô indo pro break, na sequência tem Voz do Brasil pra quem tá no rádio, mas no aplicativo e no site também, radiorock.com.br. Seguimos normalmente com música, tá bom? Então, se conecta aí.
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